0: Boa noite, 96.
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0: 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Manda o seu WhatsApp pra cá no 991-23-7132. Boa noite, meu amigo Everton. Everton lá da Conecta Autoelétrica tá ligadinho aqui com nós, né? Na Momento FM, ela tá lá no Bar do Franja. Um abraço pra todos vocês que estão aí na sintonia. Tá bom? Logo mais eu toco aí o fundo da grota. Temos mais pedidos musicais aqui, vamos atendendo eu pegando o ônibus com musical JM. Depois tem Pintor de Flávio Valdecinha, aquela dos Olhos Negros, Vanderlei Rodrigo. Agora a gente vai organizando entre os nossos blocos musicais aí, né? Pra poder tocar. Agora começou essa horário eleitoral. E assim a gente vai respeitando e fazendo os blocos aí conforme o pedido de todos os nossos queridos ouvintes. Então participa comigo aqui do É Bailão. Eu faço companhia pra você até meia-noite.
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0: Boa noite, 9h15.
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0: 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Eu faço companhia pra você até meia-noite. Oi, Jonathan. Hoje vamos de Brilhação, Paixão Desenganada. Daqui a pouco indo pra São Miguel do Oeste, Verve Seu Pause, Mari Pause. Bom fim de noite. Obrigado, Rose. Ó. Vai com calma, né? Vai com cautela aí, vai de descanso pra São Miguel do Oeste lá pra dançar, arrastar o pé lá com Viu Seu Pause e Mari Pause, né? Daqui a pouco também vou tocar, inclusive, músicas deles aqui, que eu também gosto muito. Isso aí, vamos seguindo a nossa programação aqui, ó, a pedido do nosso amigo Gerson Testa aí, pediu Aquela dos Olhos Negros com Vanderlei Rodrigo, e depois vem Paixão Desenganada com Brilhação, a pedido da nossa querida amiga Rose. É, inclusive que a Rose disse que dia 5 tá aí visitando nós aí, né, na Rádio Nova, né, ou ela já foi lá nos visitar lá nas antigas instalações e agora vem aqui, tá bom, Rose, um abraço. Vamos seguir na nossa programação com Vanderlei Rodrigo.
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1: Boa noite, 9:30. 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
4: O CRAS Seminário promoveu em Chapecó uma tarde de convivência e integração com participantes dos três grupos do Serviço de Convivência e Fortalecimento de Vínculos atendidos pela unidade. A atividade contou com a participação do Centro de Atendimento à Comunidade da UNO Chapecó, que apresentou informações sobre os direitos da pessoa idosa. Com informações para a programação, o repórter Jocely Luiz.
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0: 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Eu faço companhia pra você até meia-noite. Ô Rosi, olha aqui, ó, vai tocar agora, ó. Viu seu Pause? É, ela que tá indo lá no baile, lá do Viu seu Pause, Mauri Pause, né? Isso aí, um abraço, obrigado por sempre estar aqui na audiência. Ó, o pessoal de Chacina do bairro de Santa Terezinha pedindo o São Francisco, a Morena do Carro Vermelho. Vamos tocar logo em seguida, um abraço. Seu Jair e Dona Iraci, tudo de bom. E também depois vem o pintor Flávio Dalcin, né? E assim nós vamos seguir na programação da Poderosa do Oeste, Momento FM.
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0: 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Manda o seu WhatsApp pra cá no 991-237-132 e vem fazer companhia aqui. É, ficamos até meia-noite com É Bailão da 97. Opa, boa noite, manda aquela música do JM, Popozuda da Vila. Popozuda da Vila, rebola, rebola, raiza, Edmar. É o Edmar aí de Bom Jesus, né? A Hilda Moreira e o Anderson Feliciano estão lá ligadinho na programação. Esses são nossos ouvintes fiéis aqui da Momento. Pode deixar aqui, vou tocar logo em seguida, tá bom? Um abraço pra você aí, Edmar, e toda essa galera aí de Bom Jesus. Tem o nosso parceiro aqui também da Momento FM, né? Temos o nosso amigo... O Maia, da Metalúrgica Maia, me escapou o nome, tá louco, que é isso, meu Deus, pode não, até o nosso amigo Paulo Sérgio de Bom Jesus aí ligadinho na programação, sintonizado na 97, abraço Paulo Sérgio, abraço pra todos vocês aí, né, de Bom Jesus, ô, nosso amigo Jaciel, pera lá, vamos ver o que o homem tá falando aí, não, vou soltar os áudios aí.
1: Opa, bom, tudo certo, aqui é o Jaciel Bernardão. Toca lá Travesseiro Encharcado do Brilhação e manda aí pra mim, pro Pereira e pro Vander, que estamos aqui tomando uma.
0: Pode
1: ligado na Momento FM.
0: Eita, coisa boa! Jaciel é nosso parceiraço aqui da Momento FM também, né? Um abraço, Jaciel, um abraço pra essa galera especial aí, ó. Tão lá, manda uma foto aí, tão lá, ligadinho na Momento FM. Pode deixar que eu já vou tocar logo em seguida, tá? Depois da popozura da Vila do Edmar aí. Isso mesmo, eu faço companhia pra você até meia-noite. Não esquece, manda sua mensagem pra cá no 991-237-132.
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0: Boa noite, 10 horas.
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0: 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Boa noite, meu amigo locutor. Sou Giovanni de Florianópolis, um anezinho que ama essa rádio Momento FM. É a minha companheira de todos os dias. Amigão, roda aí os atuais. Voarei, voarei, voarei. Ótimo pedido. Faz dias que eu não escuto essa música, inclusive, não rodo aqui nas ondas sonoras da 97. Só pra curtir, obrigado desde já. Momento FM, um canhão de audiência. Boa sexta-feira, bom trabalho pro amigo. Obrigado, Giovanni. Tamo junto. Obrigado pela audiência lá de Florianópolis, lá ligadinho aqui na Poderosa do Oeste, ligadinho na Momento FM. E assim nós vamos seguindo a nossa programação aqui com os atuais, o Reis do Baile. Depois vem Banda Passarela, porque se é sucesso, toca na Momento FM.
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0: Boa noite, 10 e 16.
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0: Momento FM, aqui a emoção é o tempo todo nessa rádio com canhão de audiência. É, dá pra ver que somos um canhão de audiência. Olha, olha, quem tá participando aqui comigo é a Bina e o Cipó, e seu painel, o Cipó. Isso mesmo, o apelido dele é Cipó, são lá de Adamantina, São Paulo, tão ligadinho na programação. Também tem o pessoal de Rolante, Silvio e Suzy, um abraço pra vocês, tá? O pessoal lá da terra do Teixeirinha, né? Na onde que é a terra do saudoso Teixeirinha, onde Teixeirinha nasceu, em Rolante, no Rio Grande do Sul, estão acompanhando nós também, tá bom? Ô, Bina, vou tocar logo em seguida, tá bom? Tá pedindo musical Calmon e a nossa amiga Suzy pedindo Nave Som, vamos tocar logo também, tá bom? Então, participa aqui comigo, manda o seu WhatsApp pra cá no 991-2371-32 pra ver o poder da poder, por isso que ela já se chama poderosa, né? 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No 97.9, que esse é o número da rádio que mais dá prêmio, a rádio que tem mais sucesso em todos os cantos do mundo. Isso mesmo, porque ela se espalha por tudo através, né, do poder da internet. E assim nós vamos seguir na nossa programação com Banda Nave Som e musical Calmon, a pedido dos nossos ouvintes de Adamantina e Adamantina, São Paulo e Rolante, Rio Grande do Sul. E assim nós vamos seguindo a nossa programação aqui da Poderosa do Oeste, Momento FM.
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0: Boa noite, 10h31. Vem a informação da hora com Jocely Luiz.
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2: A Escola Municipal de Educação Básica Neri Giachini promoveu uma série de atividades voltadas à conscientização dos alunos sobre a importância do respeito às diferenças da empatia, de acessibilidade e da valorização da diversidade no ambiente escolar durante a Semana da Inclusão. Os estudantes participaram de momentos de conversa, reflexão, atividades educativas que abordaram diferentes aspectos relacionados à inclusão. As ações destacaram a importância de acolher cada pessoa em suas particularidades e reconhecer as potencialidades de cada aluno. Com informações para a programação, repórter Jocely Luiz.
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0: 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Você que tá ligadinho nas ondas sonoras da 97.9, participa aqui comigo, manda o seu WhatsApp pra cá no 991-23-7132. Deixa eu mandar um abraço especial aí pra galera do Vai de Rota, Renato, Jair, Daniel, Alessandro, toda essa galera especial aí que sempre tá na rodagem, sempre rodando aí pela capital do milho, né? E sempre ouvindo a Momento FM, sempre nos levando de carona, né? O Daniel aí, um amigão, fiz uma amizade muito boa com ele, que bom, né? Ô, Daniel, abraço aí, sempre que eu preciso eu chamo o Daniel vem em instantes. Viagem com segurança, pá, viagem com segurança, viagem com Vai de Rota, chama o pessoal aí do Vai de Rota. Abraço pra todos vocês e obrigado pela audiência e também nossos parceiraços aqui, né, da Momento FM. E assim nós vamos seguindo a nossa programação aqui da Poderosa do Oeste com Indústria Musical.
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0: Boa noite, 10h46.
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0: 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Abraço meu amigo Ali, tá pedindo aí, né, banda legal, tô caindo fora, ô coisa boa, essa música também é sucesso. Valeu, valeu, obrigado pela audiência, nosso parceiro aqui da Momento FM, né? E assim nós vamos seguir a nossa programação da Poderosa do Oeste com Banda Legal, depois vem Musical JM e muito mais sucesso, porque se é sucesso, toca nessa rádio qual é um canhão de audiência, Momento FM.
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1: Boa noite, 11 horas.
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Alô, meu amigo Eliseu Oliveira, lá no loteamento Thiago, no bairro FAP, em Chapecó. Tá ligadinho na programação aqui da Momento FM. E tá pedindo aí Pérola Negra, qualquer uma. Vou colocar Ama Mais Você, né? Você dedica aí pra Moni, né?

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0: Boa noite, 11h15.
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0: 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A poderosa do Oeste, né? Tocando sucesso atrás de sucesso. O Edson lá da FM, um abraço, meu amigo. Ó, bailão, tocamos bailão. Lembrando que a nossa programação à noite é de baile, né? Bailão, bailão e bailão. Por isso se chama Bailão da 97. Isso mesmo. O Edson, eu vou te mandar aí pra ti uma música aí do Flor da Serra, vai tocar logo em seguida aí, tá? Esse bloco musical eu vou oferecer especialmente pra ti. Do Flor da Serra, depois vem JJSV, depois Paulinho Mocelin. Acompanha aí, tá bom? Acompanha aí que esse bloco é pra você. E você também participa aqui comigo, manda sua mensagem pra cá no 991-237-132. Eu faço companhia pra você até meia-noite, né? Até daqui a pouco eu faço companhia pra você. Então, manda essa mensagem pra cá e participa comigo. Vamos seguir na programação da Poderosa com Flor da Serra.
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0: Boa noite, 11h29.
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3: A Camex prorrogou por mais 60 dias, a partir de 8 de setembro, a cobrança de 12% de imposto sobre a exportação de petróleo bruto e minerais bituminosos. A decisão foi tomada após a Justiça Federal conceder uma liminar suspendendo a cobrança. Em ação movida pela Associação Brasileira de Empresas de Exploração e Produção de Petróleo e Gás. Com informações para a programação, repórter Jocely Luiz.

0: 97.9 é Momento FM. Você que tá ligadinho nas ondas sonoras da 97.9, participa aqui comigo. Manda seu WhatsApp pra cá no 991-23-7132. Vamos seguindo com os Reis do Baile, participação de Thalita e Elisa, Mississippi. Depois vem Doce Pecado, Banda Ébanos e também Pérola Negra, Porque Se É Sucesso toca aqui na Momento FM.
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3: É, bailão, a festa é boa. Eu vou me despedindo por aqui. Amanhã estarei aqui também a partir das 5 horas comandando o final de tarde de sábado, início de noite, né? Amanhã das 5 às 10 da noite estarei fazendo companhia pra você, no domingo folga. Mas na segunda eu volto de novo no comando do É Bailão. E assim vou me despedindo, uma boa noite pra você de sexta-feira, bom descanso e até amanhã, né? Amanhã é sábado, depois domingo. Aproveite bem esse final de semana. Abraço e até amanhã.
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3: 23 horas e 45 minutos.

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3: Vamos embora.

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3: Zero hora e 12 minutos.

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3: Zero hora e 32 minutos.

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3: Você tá doido, vez? Que prazer estar aqui com vocês. Jefferson Moura!
4: Vai, meu irmão.
5: Eu nunca fui do tipo.

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1: Deus o livre.
0: Jefferson Moraes!
1: Isso é diferenciado,
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3: Zero hora e 53 minutos.

1 hora e 3 minutos.

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3: Uma hora e 13 minutos.
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3: Uma hora e 55 minutos.

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3: 2 horas e 16 minutos.

0: quem gostou faz barulho aí, senador.
1: Boa demais.
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3: 2 horas e 36 minutos.

0: Rapaz, Bruno e Barreto. Rapaz,
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1: 2:55.
2: O trem tá bom demais, eu quero fazer uma reclamação aqui ao vivo. Ô, garçom, filho, já te falei, não deixa faltar pinga pra turma aqui não. Os músicos estão aqui, hoje é dia de festa e tá todo mundo dançando. Muita paz, muita alegria, muito amor no coração, todo mundo muito feliz. E pra seguir a festa, vamos adiante. Uma dupla que começou aqui no Vila das Flores, começou com esse projeto Vila Sertaneja. Uma dupla que faz parte do escritório do nosso amigo Curvina. Ah, Curvina! Então chega mais aqui no palco, Everton e Eduardo!
3: Quero ver cantar com a gente, animando, mais ou menos, recordando as músicas sertanejas.

Vamos com a gente assim. Mas se nada acontecer, eu vou ter que me vencer, e o trem tá feio.

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0: Lindo. E agora?

maravilhoso. E essa aqui é pra recordar. E pra ser feliz e dançar com a parceira que tá do seu lado, mais ou menos assim.

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0: 了。
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4: 3 horas e 17 minutos.

0: importa a diferença que todos nós temos em nossas famílias. O bem mais precioso que a gente tem, quem vai estar sempre do nosso lado, nos melhores e nos piores momentos da nossa vida, sabe quem é?
1: Família.
0: Se você estiver com a pessoa que você ama, com alguém da sua família, abraça agora e diga pra essa pessoa o quanto você ama ela.
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3: 3 horas e 38 minutos.

0: Valeu, Ronaldo. Rainha, Deus abençoe. Obrigado,
1: Piara. Obrigado.
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3: 4 horas e 2 minutos.

0: curtiu, faz barulho aí, Goiânia! Bom demais,
1: show.
0: Menino.
1: Fera demais.
0: É nóis.
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0: trazer a energia de vocês. Obrigado!
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3: Quatro horas e 22 minutos.

0: 4:33.
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4: Quatro horas e 36 minutos.

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0: 4:48.
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4 horas e 55 minutos.

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2: FM. 5 horas e 18 minutos.
9: Eu preciso da ajuda de vocês, hein?

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3: 5 horas e 23 minutos.

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3: 5 horas e 40 minutos.

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10: 5 horas e 52 minutos.

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1: 6:03, manhã de sábado, bom dia! 29 de agosto de 2026.
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1: Tempo parcialmente nublado aqui na cidade de Xanxerê, na nossa região. Estamos agora com a temperatura em aproximadamente 20, 22 graus. Uma temperatura elevada também pelas condições climáticas. Vou te contar, hein? Muito bem. Nós somos a equipe Momento FM. Estamos juntos a partir de agora e vamos em mais uma edição do seu programa Bom Dia Oeste, neste sabadão, o último programa do mês, inclusive, né? Tá adentrando setembro, meus amigos e amigas. 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Trazendo informações, música, entretenimento, sorteios e muito mais. Uma programação completa para você, 24 horas no ar. Os clássicos da música, recordando algumas histórias, aquele momento da sua vida,

Nós somos do sul do Brasil, te ouvimos aqui na sequência e na programação. Os Serranos, eu sou do sul. 6:11 da manhã, 6:11, bom dia. 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

0: Zezé de Camargo e Luciano aqui na sequência, na programação do Bom Dia Oeste. Eu e meu pai, o nome da canção que a gente ouviu. 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
1: Bom dia, bom dia, estamos de retorno, 7 horas e 17 minutos, 7 e 17, sabadão! Bom dia, a nossa região oeste de Santa e Bela Catarina. Bom dia, Bom Jesus, Abelardo Luz, Ouro Verde, Passos Maia. Bom dia, bom dia, bom dia, Coronel Freitas. Ô, seu Altamir, como é que são as coisas por aí, seu Altamir? Seu Altamir dos Santos é ouvinte da Momento FM também, inclusive. Tem um filho que mora aqui em Xanxerê, lá no bairro Monte Castelo. Nessa semana tive o prazer de conversar com o seu Altamir. Ele disse, eu sou lá de Coronel, né, na região ali, né, bem quase na divisa, aqui em cima, próximo a Quilombo. E aí a gente tá lá sintonizados também, né? Bom conhecer os nossos ouvintes, né? E olha só, Santa Catarina assumiu pela primeira vez a liderança do ranking de competitividade dos estados, de estados elaborados pelo Centro de Liderança Pública. O estado ultrapassou São Paulo na edição de 2026 do levantamento, encerrando uma sequência de 14 anos em que os paulistas ocuparam o primeiro lugar. No ranking deste ano, Santa Catarina alcançou 87,06 pontos, enquanto São Paulo ficou na segunda colocação com 80,68. Também do Sul, o Paraná aparece na terceira posição, seguido pelo Rio Grande do Sul. O Espírito Santo é o quinto colocado, né, no ranking de competitividades entre os estados, dos estados, né? Vamos trazendo mais músicas aqui também. Deixa eu só antes aqui, né? Quem que tá de aniversário? Ah, claro, claro. Quem vai estar de aniversário hoje é a Yasmin. A Yasmin tá de aniversário hoje, ficando mais um ninho de vida. Tá recebendo a homenagem de todos os familiares, dos avós, né? O seu Antônio, a dona Helena, né? Os nossos ouvintes também aqui de Xanxerê. Bairro Veneza, bem próximo. Bem próximos aqui também a Momento FM. Obrigado pelo carinho da audiência e da companhia, né? Que a Natinha tem sempre muitos, muitos anos de vida, né? A felicidade da família, dos familiares, né? Ver o netinho crescer, enfim, né? Nesse momento aí especial da vida deles, né? Obrigado pelo carinho da audiência também, pessoal do bairro Veneza, Bortolom, São Jorge, Nossa Senhora de Fátima. Bom dia!

Viva a Vida. Bom dia! As Gargantas de Ouro. As maiores duplas que o Brasil já teve, hein? Milionários é Rico. São tantos clássicos do Milionários é Rico que a gente compartilha com você. Durante a programação também da 97.9, hoje é sabadão e é dia de Campeonato Brasileiro. Teremos jogos pela 25ª rodada, pelo menos 3 jogos agendados. 18h30, Atlético Mineiro e Vitória. Às 8 horas tem São Paulo e Bragantino. E às 21h20, Vasco e Cruzeiro. Já pela Série B, 18h30, Botafogo de São Paulo enfrenta o Cuiabá. São os jogos, além de do Campeonato Brasileiro Feminino. Que não, hoje não tem jogos, não, Jocely Luiz, do Campeonato Brasileiro Feminino, não, né? Mas tá movimentado também a rodada, né? Hoje tem Série A, Série B. 3 jogos da Série A principal. E o seu time? Seu time entra em campo hoje? Conta aí pra nós. Durante a semana nós tivemos aquele Grenal, o tradicional Grenal também, né? Tudo igual. Nada pra ninguém. Nada pra nenhum lado, né? Nem pro Inter, nem pro Grêmio, né? Vamos ver a próxima partida, o próximo confronto, hein? Daqui a pouquinho também tem informações da previsão do tempo. 6 horas e 27 minutos. 6h27.

mais um Dois Passarinhos aqui na sequência e na programação da 97.9 Momento FM Xanxerê. Leonardo, na versão de Leonardo, né? Um dos clássicos da música sertaneja também.

0: 6:30, 6:30.
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0: Agora são 6:32, amanhã 6:32, e eu quero, junto com os nossos ouvintes, ouvir, acompanhar os primeiros detalhes e as informações da previsão do tempo para este sábado, dia 29 de agosto de 2026. E quem nos traz os detalhes e informações é o meteorologista Peter Scheuer. Peter, bom dia!
1: Bom dia! A presença de uma baixa pressão atmosférica, aliada ao fluxo de umidade proveniente da floresta amazônica, proporciona e impulsiona muitas instabilidades. Tem chance de chuva a qualquer hora desse sábado, pontualmente a formação de alguns temporais intercalando com períodos de melhora. E provável que no domingo e segunda-feira essa baixa pressão vai estar dando origem a uma frente fria intensa, que deve estar provocando muita chuva. Chuva, trovoada, risco de temporais e episódios de tempo severo, granizo, chuva intensa, vendavais, pontualmente transtornos. E é importante também estar ressaltando que o volume de chuva pode sim proporcionar alguns episódios de alagamentos, enxurradas, deslizamento de terra, queda de barreira, problemas associados à enchente. Tem que ficar atento, que os próximos dias a chuva ela é mais volumosa e pode sim trazer transtornos. Logicamente que o Rio Grande do Sul, as áreas do centro-leste, do estado de Santa Catarina, vão ter um volume maior. Mas mesmo assim, gente, vamos ficar atento, vamos ficar em alerta. El Niño não dá para brincar. As projeções já vêm há alguns dias já apontando essa configuração da atmosfera. Peter Scheuer, meteorologista com a previsão do tempo.
0: Ok, obrigado, Peter. Nos trazendo informações da previsão do tempo aqui em Xanxerê. Temperatura agora na casa dos 22 graus, né? Essa está sendo a média durante a madrugada também. 44% de umidade relativa do ar. Tivemos pancadas de chuva isoladas aqui na região durante a madrugada. Exemplo, em alguns pontos um pouco mais, outro menos, mas nada de muito volumoso até agora, pelo menos aqui na região do Alto Irani, da Maia, enfim, né? Alguns municípios que eu já estou acompanhando aqui os detalhes, né? E como foram. E como foi as últimas horas em relação às condições climáticas, ok? 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

0: na rádio que é emoção o tempo todo. Essa é a banda real lá do Paranazão, né? Lá da cidade do Jaime. Muito bem, o transplante de coração. 19 minutos faltando para 7 da manhã, 19 para 7. Lembramos a todos, né, que começou desde ontem já o horário eleitoral gratuito, né? Rádio e televisão, né? E a partir das 7 horas da manhã, das 7 às 7h25, a gente traz as informações, então, né, junto com a geradora do horário eleitoral gratuito. Mas isso a partir das 7, tá bom? Depois a gente retorna também das 7h25 em diante com o programa Bom Dia Oeste. Mas ainda são 6 horas e 40 minutos, né? Muito bem. Alô, os nossos amigos ali do bairro Monte Castelo, dona Ivanir, né? Tá com a gente, sintonizada, Simone também. Obrigado pelo carinho da audiência, bom dia. Feliz com... o recado também, né? Que a gente tem um final de semana, com certeza, abençoado, iluminado todos os dias, né? E a dona Ivanir lá, né? Na época de... Ela era moça. Eu sei, hoje eu já tô um pouquinho avançado na idade. Tá nova ainda, dona Ivanir. Ela diz, lembra pra gente aquela do Reginaldo Rossi, hã?
1: Lembro com muita saudade aquele bailinho onde a gente dançava bem agarradinho, onde a gente ia

0: você era as uvas.
1: Reginaldo Rossi, o saudoso, o talentosíssimo cantor, compositor, hein? Que deixou a sua marca, a sua história na música também, né? Reginaldo Rossi, a raposa e as uvas, a gente ouviu fechando mais uma sequência de músicas. Na rádio que é emoção o tempo todo, 91237132, manda o seu WhatsApp agora. Bom dia, Caixa d'Água, tá na escuta, hã? Momento FM. 6:45, 6:45.
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1: Estamos de retorno aqui na programação da 97.9 Momento FM Xanxerê. A sua frequência 24 horas. Bom dia! O sabadão está nublado, continua, eu dei uma olhadinha para trás agora aqui, sabe aquela espiadinha na janela, bem rapidinho assim, aquela corridinha de zóio, como diz o meu amigo lá, corridinha de zóio, e aí vi que tá bem nublado o tempo ainda, né, segundo o Peter aí teremos as condições climáticas já favoráveis, mas ao tempo mais fechado, chuva, principalmente aqui na região, né, há também um alerta um aviso, na verdade, né, sobre algumas situações, mais na região litorânea também, eu estava acompanhando aqui dos municípios, a quantidade... Pode chegar em alguns municípios lá próximo a 200 milímetros de chuva. Isso, gente, para a meteorologia, enfim, para o próprio clima e solo, é um número bem significativo. Se essa quantidade de chuva, exemplo, quando acontece em outros locais, né, em outras épocas, a quantidade de chuva, se ela sai bem distribuída, ok. O problema é se em pouco tempo, né, exemplo, questão de meia hora, cai toda essa quantidade de chuva, uma hora, enfim... aí fica algo um pouco mais preocupante, né? Mas vamos torcer para que tudo dê certo sempre, né? Gia Giovanni.

Estou voltando pra ficar. Monarcas aqui na sequência e na programação da 97.9. 6:57, 6:57, gente. Vou trazer a última sequência de músicas, a última música de hoje, é do horário, na verdade, né? Porque a partir das 7 horas, dentro de alguns instantes, a gente entra com o horário eleitoral gratuito, né? Das 7 às 7h25. E depois, então, eu retorno daqui a pouquinho com a segunda parte do Bom Dia Oeste, edição deste sábado, dia 29 de agosto de 2026. Daqui a pouco eu aguardo o sinal com a giradora do horário eleitoral gratuito. Daqui a pouco nós retornaremos por aqui. Na Rádio Que Emoção, o tempo todo, 24 horas com você.

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1: 7:32, estamos de retorno após a transmissão do horário eleitoral gratuito nas redes de rádio de todo o Brasil. Nós vamos ao Momento FM 97.9, Xanxerê, Santa e Bela Catarina. E agora dando sequência na última meia hora de hoje do seu programa Bom Dia Oeste, edição de sábado! Quase final de mês chegando aí, ó, setembro tá chegando, né?

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7h38. Só mais um homem. Rota Luminosa aqui na sequência musical na programação da 97.9. Bom dia, Xanxerê, bom dia, região oeste de Santa e Bela Catarina. Bom dia, Brasil, bom dia, mundo. 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A sua rádio, o seu tempo, o tempo todo. E já que hoje é sábado, nesse clima especial, nesse início de manhã, eu sei que tá acordando agora, quem sabe assim, né? Dá uma esticada pra direita, pra esquerda, movimenta o braço pra cima, pra baixo, meu amigo, a perna pro lado. Os Filhos do Rio Grande, bom dia! Bom dia!

0: Zé Neto e Cristiano com o trio Parada Dura. O novo trio Parada Dura. Fechando mais uma sequência de músicas na rádio que é a emoção o tempo todo. E é sabadão, hein? 7 horas com 46 minutos, 7h46. Daqui a pouquinho, pra você que não conseguiu pegar ainda na primeira sequência, na primeira hora, as previsões, informações da previsão do tempo, eu destaco na sequência. 91237132, manda seu WhatsApp aqui pra momento, hein? Momento FM. 7 horas 47 minutos, 7h47.
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Estamos de retorno. Bom dia, sabadão. 29 de agosto de 2026. Essa é sua Rádio Emoção o tempo todo. Música, informações, entretenimento, sorteios e muito mais, hein? E agora a gente ouve Lívia e a Laura, hein? São as meninas do chapéu.

Luan Santana aqui na sequência e na programação do seu Bom Dia Oeste. 7:57 e deu pra nossa bolinha hoje, hein? Neste sábado, 29 de agosto de 2026. Obrigado de coração pelo carinho da audiência e companhia. Forte abraço, meus amigos e amigas. E já está aqui no estúdio da Momento FM, nas dependências da Momento, a nossa gerente, ela que comanda a programação daqui a pouquinho, rapaz. É igual Bombril, faz 1.002 utilidades, mais ou menos. Dinamaris Ganzera, com a sua alegria, sua descontração, boa música, entretenimento, informações para você, sorteio de prêmios e muito mais. É na rádio que é emoção o tempo todo. Que o Papai do Céu nos abençoe mais um final de semana. Tchau, gente. Forte abraço.

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1: Oiê! Muito bom dia pra você! Ai, que saudade que eu tava! E aí, meu povo lindo? E aí, meu povo querido, como é que vocês estão? Tudo bem? Tudo certo? Tranquilo? Tudo de boa? 8:02, começando o nosso Sábado Show por aqui na programação da gostosa e poderosa do seu rádio. E aí, será que eu sei ainda? Será que eu sei como é que a gente faz aquela baguncinha por aqui? Que saudade que eu tava dessa bagunça que só a gente consegue, hein? Muito bom dia, bom dia, bom dia pra você! No ar até o meio-dia, nosso Sábado Show, e até lá tem aquele sorteio mais que especial daquele kit churrasco que você tá cansado de saber, né? Aquele kit top, sensacional, maravilhoso de presente do Mercado Vitória. Então é só mandar o seu recadinho pra cá. Manda aquele recado pra cá no 991237132 que eu tô esperando e eu tô cheia de saudade, viu? Faz dias que eu não apareço por aqui, faz dias que você não me ouve pelo seu radinho. Pois bem, vou passar amanhã de sábado junto com você. Bora que bora, dele que dele, bom dia!
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0: Cruzado com a gente. Oi, beijo, bom dia. Pera, pera, pera, que eu apertei o botão errado, né? Pera, lá falei? Esqueci como é que faz? Esqueci como é que faz, e agora, gente? Não é esse, é esse aqui, ó. Esse aqui. É esse aqui, menina. Agora sim. Vamos ver. Aqui, aqui. Pronto! Agora eu consigo. Quem tá comigo também? Quem? Fabiano, tá sintonizado com a gente, mandou um vídeo da Pitica. Oh, meu Deus do céu, coisa mais linda que esses cabelinhos loiros tomando um chimarrãozinho. Tá pedindo uma bem apaixonada, é a Antonella, que tá por lá também. Beijo, bom dia. Alô, Leuri Barbosa, também tá com a gente sempre por aqui. Oi, bom dia. O Paulo Sérgio tá lá no Bom Jesus sintonizado. Beijo, bom dia pra você. A Franca Nani também tá por aqui, já fez um chimarrãozinho, já colocou uma orquídea em cima da cuia, coisa mais maravilhosa. Aí sim, hein? Beijo, bom dia. Bom dia, bom dia, bom dia.
1: Bom.
0: Pera, da onde que tá saindo essa música, minha gente? Vocês sabem de onde que é? De onde é que ela tá saindo? Hein? Ô, música, de onde é que você tá saindo? De onde? Ó, tá aqui, ó. Ó o pagodinho. Vamos ter que achar ela. Vamos as cartas dela pra saber de onde é que ela tá saindo. Pronto, achei. Agora sim. Dá
1: Tudo
0: licença, querida, que o
1: certo?
0: meu povo tem que
1: Ó.
0: falar comigo.
1: Bom dia, Dina. Como é
0: Bom
1: que você tá,
0: dia,
1: minha
0: meu
1: querida? Tudo
0: gaiteiro!
1: certo? Ó, tô aqui na minha casa, que é onde eu vou morar final do ano, aí
0: Ai,
1: que eu
0: Isa,
1: vou
0: que
1: casar, né, em
0: coisa
1: novembro, né? Tô
0: maravilhosa!
1: chique, tá louco? Manda uma música aí pra mim, pro meu pai, que estamos trabalhando aí, dando aquela ajeitada no meu rancho aí.
0: Oi, de
1: Aquela bem
0: bonitinho.
1: gaúcha, né? Nativista, do jeito que nós gosta.
0: Aquela?
1: Fechou? Um forte abraço, tá, minha amiga? Bom trabalho pra ti.
0: Então tá bom, um beijo pra você, meu querido. Mas olha que coisa mais querida, quer dizer que vai casar, então, até que enfim, né? Que é tempo que você tá enrolando aquela menina, né? Aliás, que maravilhosa que ela é, não é? Não pode deixar perder de jeito nenhum, né? Bem que faz, tem que casar, amarra mesmo. Amarra mesmo. Beijo pra vocês, tá bom? Toda a felicidade do mundo pra vocês, meus queridos. Beijo, beijo, beijo. Ô, Dina, que saudade que eu tava de você, nem me fale. Eu tava, era doida de saudade também. É a Elaine Sequete que tá comigo, já fez um chimarrãozinho pra passar essa manhã de boa comigo. Alô, Gilson, tá com a gente também? Beijo pra você, toda a galera querida. Lá da Cia da Bolsa Calçados e Confecções também. Alô, Chico, como é que você tá, guri? Beijoca, bom dia. Oi, Jô, tá lá na linha das Palmeiras, sintonizada também. Saudade, saudade é brincadeira do que eu tô sentindo. Vocês não imaginam a hora que eu quero voltar por aqui para fazer companhia para vocês todas as manhãs. É que eu tô em função, né? Vocês sabem, né? Que a gente mudou, tá de casa nova, e eu tô em função de organizar tudo, mas tá quase, quase, tá? Quase, quase. Quase, quase. Acho que mais uma semaninha só eu já volto, tá? Eu vou tentar, né? Ah, essa parte toda de papel, de burocrática e coisa arada demora um pouquinho mais, né? Demora um pouquinho mais, mas tudo bem, tá tudo certo, tá? Tá tudo certo, tá tudo certo. Logo já tá tudo combinado, tudo top. Ô, Dina, tô aqui tomando um chimarrão influenciada por você. Olha que coisa linda esse enfeite. É lá da CDecor? Não é lindo demais, né? Não é? Pelo amor de Deus, não, coisa maravilhosa demais da conta. Coisa mais maravilhosa da conta. O Cris me pede para tocar uma bem gaudéria, né? Uma daquelas nativistas que a gente gosta. E a primeira que vem na minha cabeça sempre é essa, porque eu amo essa aqui. É daquelas assim, ó, que toca e eu canto ela inteirinha junto.

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0: Agora é 8h19.
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Pois muito bem, bom dia, bom dia, bom dia, bom dia. Que saudade que eu tava de estar por aqui, ó, pra falar isso pra você. Bom dia, bom dia, bom dia, bom dia. E aí, lindinhos do meu coração, tá tudo bem? Tá tudo certo? Tudo tranquilo? Como é que vocês estão? Vocês estão passando bem os dias? Então, é coisa boa saber que eu tenho você aí do outro lado do rádio. Manda seu recado pra cá que tá valendo aquele kit churrasco top, especial, sensacional, de presente do Mercado Vitória, pra você aproveitar o final de semana por conta da gente. Alô, meu querido Paulo Melo, tá sintonizado com a gente por aqui. Beijo, bom dia, feliz sábado pra você. Oi, Dina, tudo bem? Eu quero participar do sorteio do churrasco. Toca a terceira dimensão. É o Leandro de Oliveira, vou colocar na sequência, tá bom? Beijo, bom dia. Oi, Dina, bom dia, tudo bem? Que saudade que eu tava de ouvir você. Oh, meu Deus, coisa mais boa. É a Lidy. A Lidiane pediu um corpo e alma e disse que eu posso escolher a música. Escolhi Hipnotizante, pode ser? Lá das antigas, lá das veinhas. É bem bacana, bem legal. Tenho certeza que você vai gostar assim que começar a tocar. Bora, bem participar com a gente? 991237132. Você tá preparado para os próximos dias? Acho que final de semana vai ser assim, ó, de colocar balde na goteira. Ai, ai, ai, ai, ai.

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Hipnotizante, corpo e alma, fechando mais uma. Bora, vem participar com a gente. Enquanto a gente vai para um bloco comercial, você manda seu recado e participa por aqui. Tá valendo um kit churrasco top demais da conta do Mercado Vitória.

0: 8:30, bom dia.
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0: 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Bom dia.
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0: Ouvi a galerinha que mandou recado pra cá. Vamos, vamos colocar esse povo no ar.
11: Bom dia, Tina. Aqui é Denise do Bairro Bela Vista. Eu gostaria de curtir a música de Céu e Canto.
0: Céu e Canto, vamos pôr daqui a pouquinho.
11: Bom final de semana pra vocês.
0: Obrigada, beijo. Bom dia, bom dia, bom dia, bom dia. Deixa eu ver mais quem. Onde é que eu parei, que eu não mandei beijo aqui ainda?
12: Bom dia, Dina. Pedro Antônio Antonial, me coloca no sorteio do churrasco do Mercado Vitória.
0: Já tá participando, querido. Beijo, bom dia. Deixa eu ver mais onde aqui. Onde é que eu parei? Onde é que eu parei que eu não coloquei a galera pra falar aqui? Aqui, aqui, aqui. Muito bem. Bom dia, Diana. Quero participar do sorteio do churrasco. Belonilda Alves, um abraço, tudo de bom. Obrigada. Oi, Diana, me coloca no sorteio. A Sheila, bom sábado pra você e a todos. Eu tava com saudade de te ouvir. Eu tava com saudade de falar aqui pra vocês. Saudade mais da conta. Beijo, bom dia. Tem mais?
13: Bom dia, tudo bem?
0: Bom dia.
13: Aqui é a Franciele Canani. Quero participar do sorteio do kit churrasco do Mercado Vitória. E um bom sábado pra vocês. Momento FM, emoção o tempo todo, ó.
14: Bom dia, Dino. Aqui é o Flavio Araújo. Eu queria participar do sorteio do supermercado Vitória. Eu queria que você dasse uma música de São Francisco. Foi atendido.
0: Vou tocar.
14: Muito obrigado.
0: Vou tocar a música nova de São Francisco, que é de Bike a BMW.
15: Bom dia, Dina. Tudo bem? Aqui é Marilene Porto, também estou no meu trabalho. Gostaria de participar do kit churrasco. E se puder tocar o fundo da grota aí, agradeço.
0: Daqui a pouquinho a gente toca, daqui a pouquinho.
15: Um ótimo fim de semana e vamos que vamos.
0: É que se não tocar a fundo da grota, não adianta, né? Não adianta. Alô, Leandro Lopes, participando com a gente também por aqui do Kit Churrasco. Beijo, bom dia. Oi, Dina, tudo bem? Manda uma música bem linda pra minha filha Camille, que está aqui em casa faxinando e ouvindo você. E também pra toda a família Otovix, que tá sempre com a gente, ó. Beijo, Adri, beijo, Camille. Beijo pra essa família toda linda. Aquele abraço pra vocês, tá bom, meu povo querido? Bom dia, Dina. Coisa boa ter você de volta. Seja bem-vinda. É só hoje. É só hoje. É só hoje, Mari. É, mas não semana que vem, a outra eu prometo que eu volto, tá? Lá no feriado eu já vou voltar. Marisete Lorenzon tá com a gente também por aqui. Estamos quase organizando tudo, tá? Tá quase tudo em ordem. Aí a gente vai fazer uma bagunça bem gostosa. Beijoca pra você, tá bom, minha linda? Saudade gigante demais de todo mundo, meu Deus do céu. Ô, Dina, me coloca no sorteio. É a Clasenir do bairro Leandro com a gente. Tem mais. Oi, bom dia.
10: Bom dia, Dina.
0: Bom dia, acordando minha querida.
10: Agora, e com ai, a de preguiçinha. Que maravilha você retornando à rádio, hein? Saudade de ouvir sua voz, sua alegria, contagiante demais. Aqui
0: ai,
10: é
0: Yara Ibordim,
10: falando do bairro Veneza, somos vizinhos agora, né? Que bom, que bom, que bom que você retornou. A equipe é maravilhosa, mas você estava fazendo muita falta, Dina.
0: Eu estava doida de saudade.
10: A sua escolha. Hoje vale tudo.
0: Hoje vale? Então tá bom, minha linda.

0: Dá um beijo pra você, tá bom? Nem brinca comigo, gente. Eu tava doida de saudade. Inclusive, estou, viu? Antes de ontem, eu fiquei aqui observando o Chris Júnior fazer a abertura do programa dele. Ai, me deu aquele aperto no coração. Mas logo eu tô de volta de vez, né? Está terminando de organizar, deixando tudo bonitinho, tudo em ordem, para vocês também poderem vir aqui visitar nosso lugar, pra gente poder receber vocês com todo o carinho e com toda a qualidade que todos vocês merecem, né? Ainda estamos um tiquinho na bagunça, um tiquinho no improviso, mas logo tá tudo 100%. Logo tá tudo perfeito do jeito padrão Momento FM. Oi, Diana, me coloca no sorteio do kit churrasco. A Tatiana e a Aparecida Barcelos, de Faxinal do Irani, tá sintonizada com a gente também por aqui. Beijo, bom dia. Tem mais. Oi.
1: Bom dia, Dina.
0: Bom
1: Beatriz
0: dia.
1: Elizabeth Canan, do bairro Matinho. Quero participar do sorteio do kit churrasco Mercado Vitória. Quero ouvir retrovisor.
0: Devagarinho, eu vou atendendo todo mundo, tá bom, meu povo lindo? Oi, Vanusa, como é que você tá, minha querida? Beijo, bom dia, que Deus abençoe, ilumine seu final de semana também. O que que ela fez? Mandou foto pra mim de um cacto florescido lindo demais. É bonito demais da conta, né? Pra ver que até no espinho nasce flor, porque Deus é perfeito em tudo que é lado, não adianta. Pede a sua também, manda seu recado pra cá, 991237132. Estamos no ar com o nosso Sábado Show. Tá valendo? Aquele kit churrasco delicioso pra você. Bora, bom dia!

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tapa na cara, dobradinha de São Francisco pra você na programação da Gostosinha do seu rádio. Pra fechar mais uma de sucesso, aguenta aí que a gente volta já, tá bom? É rapidinho, não dá saudade, se bem que a gente tem bastante saudade pra matar, né? Mas eu prometo que eu volto já.

0: 13, faltando para as 9. Bom dia.
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0: Oi, oi, oi, bom dia!
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0: 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Ô, Vanusa, você tá com estoque de foto de flor pra me mandar? Ó, semana que vem, não, na próxima, lá do dia 7 pra diante, você vai esvaziar esse estoque aí, ó. Que eu tô é doida de saudade. Um beijinho pra você, tá bom?
13: Bom dia, Dina, tudo
0: bom
13: bem?
0: Bom dia!
13: Eu tô saudade de ouvir sua voz.
0: Ô, saudade, hein?
13: Eu sou a Marisa Ana Spikowski-Goff, do bairro Nossa Senhora de Lourdes, e eu queria participar do sorteio do churrasco do supermercado Vitória. Toca uma música boa aí dos atuais pra nós ouvir nesse sabadão.
0: Já, vamos beijo. Tocar, tá bom? Beijinho pra você. Ô, Dina, que bom ter você no sábado com nós. Um grande abraço. Me coloca no sorteio Osmar Modesto do bairro Leandro com a gente também por aqui. Oi, Dina, até que enfim você tá de volta. Ô, meu Deus do céu, Rosilene Raimundi. Beijoca pra você tá participando também por aqui. Mas quem?
14: Bom dia, aqui o Júlio Zanella. Quero participar do sorteio aí do churrasco do Mercado Vitória. E roda uma pra nós aí da banda Passarela. Obrigado, tchau, tchau.
0: Vamos tocar já. Um beijo especial pra gurizada que tá com a gente lá no TRR Siviero. Estão sintonizados, tem a minha comadre Andréia, também tem o Du e a Jane. Estão por lá, estão lá no escritório, trabalham dito no sábado de manhã, sintonizados com a gente. Pediram pra ouvir Milionário José Rico, a carta tá aqui.

0: Eita lasqueira, aí é sucesso, hein? Que é isso? Que é isso? Top demais da conta, Milionário José Rico e a carta para fechar mais uma sequência de sucesso para você. 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

0: Muito bom dia pra você, agora 9 em ponto.
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0: Emoção, alegria, energia positiva o tempo todo pra você. Bom dia. Eu tô muito bem, obrigado. Você tá bem? Tá? Tá tudo bem? Tudo top? Tudo sensacional? Tudo maravilhoso, incrível? Então tá bom. Deixa eu aumentar esse volume aqui para mim poder me escutar, senão não tá dando. Por que que eu não tô me ouvindo? Por quê, Dinamara? Não sei já também. Aí tudo bem. Você tá me ouvindo? Manda um joinha para mim se você tá me ouvindo. Você tá me ouvindo? Ih, acho que ninguém tá me ouvindo. Ninguém mandou um joinha para mim para dizer, ó, oh, Dina, a gente tá te ouvindo. A gente tá te ouvindo. Tá? Tá te ouvindo. Tá te ouvindo. Que é isso, Deus do céu? Muito bom dia pra você.
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0: 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Fatalmente. Que moda que ficou, hein? Que moda, sucesso top demais da conta, marcando a volta de André Bairro aos vocais do Pérola Negra. Agora ele e César estão lá, matando-lhe a pau os dois, né? Sensacional. Eu sou fã demais do Pérola de muitos e muitos e muitos anos, então não posso nem falar nada, né? É igual mãe falando bem de filho. Pra mim é tudo top, maravilhoso, maravilhoso, sensacional. Né? Peraí que eu quero outra trilha. Essa aqui, ó. Essa aqui é mais nós, né? Ó. Mais nossa cara, não é? Não é que é? Pois bem, agora eu tô me ouvindo também, era só um botão que eu tinha apertado errado ali, da coisa, né, tô desaprendendo, eu acho, todo esse tempo longe, que é isso? Oi, Dina, bom dia, aqui é o Juarez sintonizando com você, coloca no sorteio também, alô, meu povo querido de Chaxim, beijo, bom dia, oi, Cris, bom dia, Dina, tudo bem? Como estava com saudade de te ouvir, toca destaque nacional, para, vou tocar, claro que sim, beijoca pra você, tá bom? Beijo, beijo, beijo, mas quem tá com a gente por aqui, deixa eu ver, vamos colocar no ar essa galera bonita, querida e bacana. Oi, bom dia.
1: Bom dia,
0: Dina. Olha os pacharinhos de fundo.
1: Oliveira, eu moro aqui na Vila União e gostaria de participar do sorteio do Mercado Vitória, de churrasco, e escutar uma música aí, Apartamento 104.
0: Eu moro
1: e
0: no 104.
1: E oferecer pra galera aí que estão na escuta aí. E se tocar, eu agradeço.
0: Vou tocar, FM, com toda certeza.
1: Todo, né?
0: Com
1: é o Japa lá da Itália, lá, gurizada. É nóis aí.
0: É
1: valeu,
0: ele.
1: Show de bola.
0: Valeu, Gri. Aquele abraço. Um beijo pra você, né? Pessoal da Vila União. Vila União é lá pertinho de casa. Eu moro lá no Bem Morar 2. É, naquele menorzinho lá. Não naquele que tem as casaronas bonitas. No outro mais simprão lá, né? É. Eu moro lá, meu castelinho é lá. E aí é pertinho ali da Vila União, né? Depois que fizeram asfáltico ali, eu só vou por ali. Deus livre, é mais perto, mais rápido, mais prático. Sempre tem um povo bonito na rua, sempre tem a pesada brincando. Aí sim, né? Aquele abraço, meu povo! Tem mais. Oi, bom dia.
2: Bom dia, Dina.
0: Bom dia.
2: Tudo certo?
0: Certo,
2: Daniel
0: demais.
2: Pereira por aqui. Já tava com saudade já de ouvir a voz da Dina Mara.
0: É, vocês falam, mas sente saudade,
2: Dina,
0: né?
2: Dina, manda uma música pra nós.
0: Mando.
2: Aí, tamo ligadinho na Momento FM aí, como sempre, tá?
0: Sempre,
2: e,
0: né?
2: E se possível, me ponha no sorteio do
0: claro
2: churrasco
0: sim.
2: Do Mercado Vitória aí, tá bom?
0: Tá bom.
2: Pode ser aquela do Corpo e Alma com
0: qual?
2: O Traia Véia. Beleza?
0: Boa, três vícios.
2: Um abraço, um bom final de semana pra todo mundo aí.
0: Valeu, aquele abraço, guri. Mas quem tá com a gente? Oi, Dina, tudo bem? Eu gostaria de ouvir uma música da banda Indústria Musical, como num filme triste, chorei. Com a nossa maravilhosa Loiara, também com o Lu e com o Valdio, né? É o Serginho que tá lá, espera, feliz Minas Gerais, beijoca pra você. Peraí que eu tenho que ir colocando na ordem as modas aqui, porque senão depois eu vou esquecendo, eu tô ficando velha, né, gente? Deixa eu colocar aqui, ó, como num filme. Vocês sabem que eu toco a moda de todo mundo, né? Às vezes demora um pouquinho, porque não dá pra mim tocar duas modas ao mesmo tempo, que vocês reclamam, né? Mas tamo aí, tá? Eu vou tocar agora, a próxima vai ser Banda Passarela e depois tem Destaque Nacional. Depois tem Apartamento 104, depois tem o Corpo e Alma, e assim que vocês vão pedindo, vocês vão ouvindo, tá? Vão com calma. Vão com calma, todo mundo mandando joinha que tava me ouvindo. Vocês estavam me ouvindo, que é o que importa, quem não tava ouvindo era eu. Mas tá tudo bem. Alô, Regina, tá sintonizada também? Beijo pra você, eu acho maravilhosa essa foto sua do perfil, Regina. Coisa mais linda do mundo. Mas quem tá comigo por aqui, fala Bugança, tá sintonizado com a gente, tá pedindo se for chorar, manda áudio. Também tá com a gente, tá agarrado, tá sintonizado, beijo, bom dia. Oi, Antônio!
3: Bom dia, bom dia.
0: Bom dia!
3: Aí, ó, maravilhosa e muito bem, né? Queria pedir uma música, se não for pedir demais.
0: Qual que você
3: se
0: quer?
3: Se não for, me mande uma foto sua, beleza?
0: Tá bom.
3: Um abraço, uma boa programação aí, tudo bom.
0: Aquele abraço, beijo, bom dia pra você. Mas quem mandou um joinha pra mim? A Salete. Salete de mandou um joinha de seu Dina. Nós estamos te ouvindo bem, viu? Fica tranquilo aí. Então tá bom. Bom dia, Dina. Eu tô te ouvindo e me coloca nesse sorteio. Arlindo Mariano de Campos também tá com a gente por aqui. Alô, Luciana, minha parenta. Tá sintonizada com a gente lá no Ipuaçu? Tá com a gente. Beijinho pra você, pra família toda também, tá bom? Beijo pra você, pra tia Alzira, pro tio Chico, pra galera toda. Tá lá no Ipuaçu também, sempre sintonizado. Ó, um beijo pra vocês. Beijo pra vocês. Beijo pra família, beijo pra parenta, é assim, é a parenta ou parento, não, parente é outra coisa, né? Diz que parente a gente não gosta, então por isso que a gente mudou o nome, a gente fala que é o parento e as parenta, Que daí, desses assim, a gente gosta, né? Beijo, bom dia. Oi, Diana, eu quero participar do sorteio do Mercado Vitória. Meu nome é Silvia dos Santos, tá participando já. Suzana Parisotti, do bairro Veneza, também tá por aqui. Oiê, bom dia. Beijo, beijo, beijo. Oi, Diana, toca musical JM. Beijo com cerveja. Estamos aqui no Bom Jesus na escuta desde as 6 da matina. Acordaram cedo hoje? Meu querido Edmar Feliciano também tá com a gente por aqui. Beijoca, bom dia. Bora de moda? Bora de passarela?

0: Oiê, bom dia, 9h15.
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3: Oh, bom dia você! Não mandou bom dia pra mim ainda, por quê? Faz um mês que você não me manda bom dia e tá aí se coçando ainda. Além do bom dia, ainda você vai faturar um quilo de churrasco do Mercado Vitória de presente. Bora, se coce, mande seu bom dia pra cá, seu oizinho que eu tô é doida de saudade de você, pelo amor de Deus. Que é isso? Tirar 2 minutos pra me fazer feliz não tira, né? Nananana.
4: Bom dia, minha amiga Dina. Roda aí pra minha música, A Dor da Paixão. Meu nome é Nogueira, ofereço pra minha esposa Ana. Obrigado por atendido.
3: Muito bem, meu querido. Beijo, bom dia. Daqui a pouquinho eu mando, tá? Devagarinho a gente vai atendendo todo mundo. Aguenta aí. Deixa eu ver onde é que eu parei. Aqui, esse aqui, esse aqui já foi, esse aqui já foi, esse aqui agora é esse.
5: Bom dia, Dinho.
3: Bom saudável, dia!
5: Eu tava abençoada. Como é que ela viu? O negócio é o seguinte. Estamos aqui hoje mais uma vez, só fazendo aqui hoje, feliz com a nova casa. E feliz que minha irmã de Camboriú está aqui também hoje e com o ano. Mais uma data de aniversário hoje, já fazendo 37 anos. E sempre curti o momento lá em Camboriú, mas hoje já está aqui, já achei. Manda um abraço para ela, assim, minha irmã Kátia Aparecida Lopes. E manda uma música boa que ela gosta de mim igual. Feliz aniversário. Aquele abraço da mãe ela e todos os irmãos, Gilson, Fernando e sempre. Todos e todos, sempre todos. Beijos.
3: Muito bem, quer dizer que tem aniversariante na casa hoje, mas que coisa mais boa. Parabéns pra você, tá bom, querida? Feliz aniversário, paz, saúde, felicidade, sucesso, dinheiro no bolso, amor no coração. Papai do céu te abençoe, te guarde, te ilumine sempre, tá bom? Beijo! Manda seu recado pra cá também, vem participar com a gente, tá valendo aquele kit churrasco mais que especial do Mercado Vitória. Vou tocar uma moda, depois a gente volta com muito mais.

0: que é isso? Loucura demais. Musical Festeira é com Cleiton Borges. O apartamento 104, apartamento mais famoso do sul do mundo. Bora mandar mais beijo. Oi, Suzana. Beijoca, bom dia pra você estar com a gente. Oiê. Tem mais. Oi, bom dia.
1: Bom dia, Dina.
0: Bom dia.
1: Marcelo Brandeleiro. Toca pra nós aí a música dos atuais, antes de ir embora. E eu quero concorrer aí ao churrasco do Mercado Vitória aí, tá? Mandar essa música aí pra toda a galera aí da BTZ lá do Ipuaçu aí, pros pintores aí da nossa Xanxerê. Pessoal aqui de casa, tá bom? Um abraço, Dina.
0: Tá bom, aquele abraço, beijoca pra você. Vou colocar na sequência, tá? Devagarinho a gente vai rodando. Sucesso da galera inteirinha por aqui. Alô, Anderson.
2: Alô, Anderson, de Pontinópolis, Minas Gerais. Essa rádio é boa, essa rádio é top, é a melhor do Brasil, hein?
0: Você gosta?
2: Minas Gerais, um abraço.
0: Aí é bom demais, meu querido Anderson, tá com a gente lá em Minas Gerais, sintonizado. Você gosta? É bom demais, aí é bom, não tem, né? Não tem. Ô, Dina, adorei escutar sua voz, eu tava com uma saudade. Ô, coisa boa, Dinara, querido, ó, um beijo pra você, um bom final de semana. Mas quem, mais quem, mais quem? Deixa eu ver. A Zili Moreira tá com a gente também por aqui, participando do sorteio. Beijoca, bom dia pra você. Ô, Dina, até que enfim você apareceu, a gente tava com saudade. Toca a Pérola Negra duas vezes, você me coloca no sorteio do kit churrasco do Mercado Vitória. Tenho abençoado. Do sábado, é a Fabiana que tá com a gente lá no bairro Vista Alegre, pois bem, beijoca. Vocês nem brinquem comigo, porque eu tenho uma saudade que vocês não têm nem base. Ô Dina, toca uma daquelas de baile de chope, é o Caoidil que tá sintonizado com a gente também por aqui, beijoca, bom dia. Oi Dina, aqui é a Jussara, tô sintonizada, um beijoca pra você, já curtiu o apartamento 104 também? Oi Júlio, meu querido, Júlio Pozan também tá por aqui, oi, bom dia.
3: Oi, Dina.
0: Oi, bom dia.
3: Na escuta, te acompanhando. Rumando a São Lourenço, sonorizar uma festa de idosos.
0: Tá prontinha já?
3: Na sua companhia.
0: Eu bom vou dia. Junto.
3: Me coloca no sorteio também, fazendo
0: claro
3: favor.
0: Que sim. Bom um beijo pra você. Mas quem tá comigo por aqui? Alô, Sebastião Valendorf também tá com a gente por aqui. Beijo, bom dia. Bom dia pra Marli, que tá com a gente.
4: Bom dia.
0: Oi.
4: Quero participar do sorteio do kit churrasco do Mercado Vitória. Meu nome é Marli Terezinha de Oliveira Segueto.
0: Muito
4: bem. Obrigada.
0: Beijo. Bom dia.
5: Bom dia, Dina.
0: Bom dia.
5: É Elcio aqui do São Romero.
0: Olha o chimarrão de lindo.
5: Quero participar aí do programa aí do sorteio do Mercado Vitória.
0: Uhum.
5: E tava com saudade de você.
0: Tava. Mesmo. Eu também tava.
5: E quero mandar um feliz aniversário pra minha filha Cátia, que tá aqui na minha casa.
0: Uhum.
5: É... Hoje ela tá de aniversário, e daí veio lá de Balneário para
0: comemorar
5: o aniversário.
0: Aí é bom demais, né?
5: E tamo aqui.
0: Um beijo pra você.
5: Tomando chimarrãozinho, depois vamos começar com as coisas aí.
0: Aí é bom, hein?
5: E um abraço pra você e tudo é bom.
0: Beijo! Alô, Elisandro.
5: Manda uma música boa aí pra nós, da tua escolha daí.
0: Posso escolher? Então tá. Então tá. Elisandro Ribeiro tá com a gente lá no bairro. Leandro tá participando do sorteio também. Pediu um Amadão. Vamos colocar na sequência. Bom dia, Dina. Quero participar do sorteio do Mercado Vitória. Tava com saudade de você, menina. É a Roseli de Quadros do bairro Aparecida. Beijoca pra você. Mas quem? O Luiz Segueto também tá com a gente participando do sorteio. Oi, beijo. Bom dia. Bom dia, Dina. Quero participar do sorteio. Nós estamos aqui no Corre da Semente da Galinha. Bora, bora que bora. Meu querido amigo Dobradiça tá de companhia hoje. Aí sim. Tá de piolho de gavina? Aquele abraço, galera toda do Puxo do Ovo. Tá sintonizado com a gente também, pessoal da ACAP. Beijinho. Oi, Dina. Aqui é o Igor Eduardo dos Santos. Quero participar do sorteio do churrasco e pedir a música do Daniel pra ser feliz. Aquele abraço. Mais um. Oi, Dina. Bom dia. Aqui é a Jenny. A Jenny tá com a gente também, tá sintonizada. Tá em Faxinal dos Guedes participando do sorteio do kit churrasco do Mercado Vitória. Desejando a todos que estão ouvindo um ótimo e abençoado final de semana. Ela tá lá com o filhote Nicolas. Tá ensinando a jogar play. Será? Ouvindo a Momento FM. Beijaca pra Jenny Amaral que tá com a gente então. Vai sair. Lá em casa também. Ele tenta me ensinar, mas não vai pra frente não, viu? Eu só apanho. Eu só perco. Uma atrás da outra. É absurdo como é que pode.

0: Oiê, bom dia! Agora é 9:30.
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0: Bom dia especial para a equipe maravilhosa da Segunda Pele Moda Íntima, nossos vizinhos, né? Agora a gente veio aqui para perto. Beijo, Maura, beijo para a equipe toda que tá com a gente, sempre sintonizados, ó. Beijoca, beijo. Estão lá, ligadinhas comigo, que é bom demais, né? Minha fornecedora oficial de meia calça, é sempre lá. Beijo! Agora eu vou fazer o seguinte, ó, tô devendo um mundo de moda e eu tenho um mundo de beijo para mandar também. Mas de agora eu vou tocar, pelo menos umas três, para mim diminuir um pouquinho dessa minha dívida, e aí depois eu volto pra gente conversar mais um tiquinho. Enquanto isso, você continua mandando seu recado pra cá no 991237132, que tá valendo aquele kit churrasco especial do Mercado Vitória.

0: Agora, 16, faltando para as 10.
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0: Bom dia e bom dia pra você, bom dia, pera lá, vamos ouvir, vamos ler as mensagens, bora mandar bom dia pra esse povo lindo, vamos colocar a trilha primeiro, aqui, pronto, agora sim, tá. Dinheiro, quero participar do sorteio do churrasco do Mercado Vitória. Meu nome é Rezeli Mendes, está participando já, tá bom, minha linda? Pessoal de Ervaldo Oeste sintonizado com a gente, beijo, bom dia. Oi, Dinheiro, Selami Bordinhon, quero participar do sorteio do churrasco do Mercado Vitória com beijos, beijo, bom dia.
1: Bom dia, Dina.
0: Bom
1: tudo
0: dia.
1: Bem? Aqui é a Marlene Cerioli, do bairro Tonial. Gostaria de participar ali do sorteio do Mercado Vitória.
0: Uhum.
1: E se puder tocar a música Barquinha de Ouro, eu agradeço.
0: E agora, meu bem.
2: Bom dia, Dina.
0: Bom dia.
2: Bom dia, Momento FM.
0: Tudo bem?
2: Simplesmente a melhor.
0: Ah.
2: Bom te ouvir, minha querida. Bom retorno aí. Bom
0: Obrigada.
2: Bom retorno na parte da manhã. Na programação da Momento FM, todos estão de parabéns. Momento FM, top!
0: Top bom demais!
2: Dia.
0: Abraço pro Luciano, que tá lá em São João del Rei, é lá em Minas Gerais. Tá lá, mineirinho, sintonizado com a gente. Aí é bom, viu? Galera de longe sintoniza aqui. Por quê? Porque é gostoso, porque é feito com coração, com amor, com Deus no coração. Só tem que dar certo, né? Só tem que dar certo. A gente joga pra você muita alegria, muita energia positiva. A gente joga aquilo que tem aqui, ó, dentro do nosso peito, dentro do nosso coração. Nós somos muito, muito, muito, muito, muito gratos em ter a sua audiência. Eu acho que é por isso que tá cada vez melhor, né? Porque a gente trabalha junto. Você manda energia positiva de lá, a gente devolve por aqui. Só tem que dar certo.
3: Bom dia, minha amiga Dina.
0: Bom dia!
3: Aqui é o Ademir Narciso, da linha Voltão. Toca Tranco Velho Fandangueira pra nós, hein? Só pra...
0: Tamo de volta.
3: Escutar
0: tamo
3: e coloca no sorteio do churrasco. Obrigado por atendido.
0: Vamos tocar. Tranco Velho Fandangueira. Tá aqui, ó. Pronto, já tá na sequência. Minha querida Ieda Invis, bom dia pra você. Tava com saudade, menina. E eu tava doida de saudade de mandar aquele beijo pra vocês. Você nem imagina, viu? Logo, logo eu tô de volta. Beijoca, tá participando do sorteio já também, tá bom? Beijinho.
4: Bom dia, Dina.
0: Bom dia.
4: Gostaria de participar do kit churrasco do Supermercado Vitória.
0: Uhum.
4: Toca a próxima pra toda a galerinha do agro aí.
0: Que tá muito bem. Aquele abraço. Oi, Dina, bom dia. Um abraço bem apertado pra você. Obrigada. E a minha querida Neider Fabiana Menegoto, lá no bairro Colato, tá participando do sorteio do churrasco do Mercado Vitória. Tá ouvindo o Barco do Amor dos Atuais. Ela quer ouvir, né? Tá ouvindo a Momento FM. E tá fazendo o quê? Um pãozinho integral. Aí sim, que bonito, viu? Eu tô com plano de fazer pão lá em casa também. Deixa eu contar que eu inventei de fazer um dito pão recheado lá em casa. Simples, só coloca presunto e queijo dentro. O Pedro tá apaixonado. Aí parou de comer porcaria pra comer o pãozinho da mãe, né? Então hoje eu tenho planos de fazer ele de novo na parte da tarde, né? Então fazer um pãozinho lá em casa também. Oi, Dina, tudo bem? Que saudade de ouvir você. Eu quero participar do sorteio do Mercado Vitória. A Ivete Granert tá sintonizada com a gente lá no bairro Bela Vista. E quer ouvir Renan e Raí? A minha escolha? Posso escolher uma? Então tá bom, beijinho pra você. Alô, Jorilde da Silva Moreira também tá participando do sorteio do churrasco por aqui. Rosane Vargas participando, beijinho. Alô, Vanderlize de Almeida do bairro João Winkler tá participando também por aqui. Sabadaço do churras, tá bom demais, hein? Beijinho. Alô, meu querido Valmir, também tá com a gente no bairro São Pedro, tá sintonizado, garradinho, beijo, bom dia. Bom dia. Um bom dia para meu querido Vilmar Zanin, que tá sintonizado com a gente, equipe maravilhosa toda lá da Hora Joias. Pois bem, finalmente voltou pra locução, ainda não, viu? É só hoje mesmo. Só hoje pra nós conseguir cumprir a escala, né? Pra conseguir dar folga pros meninos. Só hoje. Semana que vem ainda não, depois na próxima sim. Depois na próxima tá tudo em ordem, daí eu não largo mais isso aqui, gente. Se vocês soubessem que esse aqui é o meu combustível de vida. É, a gente trabalha, faz outras coisas, né? Vocês sabem que, além de comunicadora, eu sou, com muito orgulho, com muito amor no coração, a gerente da emissora, né? Então, com essa questão de mudança, tem toda a parte de mudança, de obra, de reforma que a gente fez. Estamos tudo colocando em ordem, a parte burocrática, a parte dos documentos, autorizações e tudo mais. E a gente tá lidando disso. E para isso eu preciso usar as minhas manhãs. Mas logo eu volto pro ar para poder sobreviver de novo, porque não tá fácil não, viu? Bora pra igreja? Final de semana tem que ir, né, Zanin? Beijoca para você. Alô, Leandro Lopes participando do sorteio também por aqui. Mas quem? Oi, Dina, bom dia! Que bom que você voltou. Tava com saudade, meu querido Vildo Marzanella, lá de Xaxim. Aquela galera maravilhosa, querida, do Puxo do Frango. Galera das caixas cor de abóbora. Lá de Xaxim, né? Xaxinha de abóbora, do Belardama de laranja, do Quilomba de Pitanga. Galera toda que tá sintonizada sempre. O povo do Push, Aquele abraço. Mais um Depois Moda.
5: Bom dia, Dina.
0: Bom dia.
5: Urizadinha aí, vindo da Belardo.
0: Como é que estamos?
5: Qualquer música aí.
0: Qualquer
5: aí. Estamos acelerando o carrão aí na rodagem.
0: Bora, então.
5: Estamos em Bom Jesus. Daqui a pouco temos, ó. Xererê, câmbia.
0: Câmbia.
5: Queria que tocasse qualquer música e ofereço pra minha esposa Juliana aí. Tá em casa aí no Bar Matinho. E pra minhas primas aí, a Mari e a Andréia aí, ó. Nossa Senhora de Lourdes e câmbio.
0: Câmbio, aquele abraço. Bora de indústria musical? Como num filme.

0: Agora, meu bem, nós vamos para um bloco comercial e volta já, tá? É rapidinho. Rapidinho, pô, medo para você. Bom dia, coração. Bom dia. 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
0: Somos nós. Bom dia, bom dia, bom dia, bom dia. Tem gente pra mandar beijo por aqui? Beijo para a Marli, que tá sintonizando com a gente. Marli, não vou te colocar no ar, que você me mandou um áudio de 2 minutos, menina. Se eu colocar teu áudio, nós deixamos de tocar uma moda. Mas um beijo pra você, tá bom, minha querida? Deixa eu abençoar e guarde, ilumine sempre. Mai, quem tá com a gente? Oi, bom dia. Ah, não, pera, que se eu não aumentar o volume, ninguém escuta, nem eu. Nem eu, nem tu, nem ninguém.
8: Fala, Dina!
0: Fala!
8: Grande Dina, como é que tá, minha?
0: Eu tô bem, e tu?
8: Dina, aqui é o Maia do Bugansão, aí tamo ligadão no momento, daquele jeito, né?
0: Ah.
8: Toca aí, Christian Ralph, vira, vira, virou pra nós, pode ser? Tamo aí ligadaço, bom trabalho, é nóis!
0: Valeu, beijo, bom dia!
9: Bom dia, Dina, tudo bem?
0: Tudo minha bem?
9: Neiva. Eu gostaria de participar do sorteio do churrasco do Mercado Vitória.
0: Pronto, participando. Beijo, bom dia. Alô, Karen, tá sintonizando com a gente em Ibicaré? Ai, que bom que você retornou, nós já tava com saudade. Passando para desejar um abençoado sábado a todos e, se possível, toca Apartamento Vazio da Banda Legal. Mas claro que sim, minha linda. Tá friozinho aí, Karen? Tá frio? Tá geladinho? Tá lá tomando chimarrãozinho com duas rosinhas lindinhas e com o fogão lá, com o fogo aceso. Eita, aqui tá quente, viu? Vou contar para você que aqui deu uma chuvarada de madrugada e nós temos previsão de muita chuva para os próximos dias, né? Para hoje, para amanhã, para segunda, tem um acúmulo considerável de milímetros de chuva para ver, né? Segundo o Peter Shaw. E se o Peter falou, tá falado, né? Porque ele nunca erra. Não, Peter é uma perfeição na previsão que não tem, né? Não tem. E aí diz ele que vai chover, ele vai descer ele de água. Nesse dado exato momento, 24 graus e a temperatura. Era 10 para as 4 da manhã, choveu. Eu sei porque eu estava acordada quando começou a chover. 10 para as 4 da manhã era. E... Oi, Dina, bom dia. Eu quero participar do sorteio do kit churrasco do Mercado Vitória. É o Ronelso Fraga que está com a gente também por aqui. Beijo, bom dia. Oi, Dina, estamos aqui ligado na Momento FM. Quem quer o Neudi, tá lá funcionando, trabalhando. Galerinha toda funcionando lá na silagem, né? Então dele. Galera que não para nunca de jeito nenhum.
10: Bom dia, Dina.
0: Bom
10: Tudo
0: dia.
10: Bem? Aqui é a Juliana. Gostaria de participar do sorteio do Mercado Vitória. E que bom que você tá de volta. Tava com saudade de
0: eu ouvir. Também tava, viu? Eu também tava, meu Deus do céu. Meu querido Leuri Barbosa, beijo, bom dia. Ô, Dina, toca Rogério Magrão? Toca daqui a pouquinho, deixa pra mim.
11: Bom dia, Dina. Quero participar do sorteio do kit churrasco do Mercado Vitória e quero pedir a música Barquinha de Ouro.
0: Já toquei
11: Seja
0: a Barquinha hoje.
11: Dina, beleza, já estamos com saudade de você. Você
0: viu?
11: Bom trabalho, minha amiga. De lei do bairro Martinho. Obrigada, tchau, tchau.
0: Muito bem. Beijo pra você, minha querida de lei. Beijo. Oi, Dina. Quero participar da promoção do Mercado Vitória. A Tânia Barros com a gente por aqui. Oi, Dina, que bom que você voltou, menina. É a Lúcia Míticos que tá com a gente também por aqui. Beijo, bom dia. Alô, Emílio, tá com a gente por aqui participando do sorteio. Beijo.
12: Bom dia, Dina.
0: Bom dia!
12: Dos esportes. Gostaria de participar do kit churrasco no Mercado Vitória aí.
0: Uhum.
12: Uma música do Nando Moreno. É Morena do Corolla Branco. E é bom ouvir você novamente aí no Momento FM, retornando às atividades. Locutora. E Dina, o Momento FM sempre em primeiro lugar, gente.
0: Sempre, né?
12: Sempre.
0: Não tem,
12: top,
0: né?
12: Top demais. Um abraço.
0: Aí sim, aquele abraço.
13: Olha o Portal Gaúcho chegando aí, tocando uma marca especialmente aqueles que gostam de dançar um trancão, velho. 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

0: Eu vou bem, muito obrigada. Bom dia, bom dia. 10 horas, 18 minutos. Tenho bom... Nossa, mamãezinha canta bolinha verde pra mim mandar bom dia aqui. A galera veio, veio com força. Vocês estavam com saudade também, né? Ai, alada. E como é que eu não fico com o coração absurdamente feliz desse jeito? Qual é a chance, meu Deus do céu?
1: Bom dia, equipe, um momento.
0: Bom dia!
1: Sou o Valdecir Luiz Bonavigo. Gostaria de participar do sorteio do kit churrasco do Mercado Vitória. Abraço a todos e ótimo final de semana.
2: Bom dia, momento. Aqui é o Bruno de Campos Duarte. Queria participar do churrasco do Mercado Vitória. E queria pedir uma música dos Monarcas. Qualquer uma que tocar pra mim tá bom.
0: Deixa pra mim.
2: Muito obrigado, ótimo sábado a todos.
0: Aquele abraço!
3: Bom dia, Tina. Aqui é o Amantino Oi. Veloso. Queria participar do sorteio do churrasco do Mercado Vitória. E pedir uma música do René aí. Qualquer uma delas escolha, na sua escolha aí. Tenha um bom dia. Fique com Deus.
4: Bom dia, Dina.
0: Bom dia.
4: Genoir Lucas, toca aí para nós. Um novo guiar, dia de formatura. Tá na locução de volta, Dina.
0: Você viu?
4: A Dina é aquela que cobra o escanteio e vai para a área cabecear.
0: É.
4: Beleza, Dina. Um ótimo fim de semana aí.
0: Aquele Conta abraço, lá. Meu querido. Obrigado pelo carinho da audiência, né? Tamo aí, né? Tamo aí. Estamos batendo falta, estamos defendendo bola, estamos fazendo assim, né? Bateu escanteio, tá lá na área para cabecear e fazer gol e sair gritando ainda. Não é bem assim. Dá, esquieto. Aqui a gente não se aperta, né? De jeito nenhum. Oi, Dina, bom dia. Aqui é a Adrilei Batista. Quero participar do sorteio do kit churrasco do Mercado Vitória com beijos. Beijo.
5: Bom dia, Dina.
0: Oi, Anália.
5: Dina, quero homenagear minha filhada Maria Eduarda, que Linhares, que esteve de aniversário ontem.
0: Uhum.
5: Manda uma música bem bonita pra ela, Dina. A Dinda ama ela muito.
0: Tá dando recado, beijo. Bom dia. Ó, diz que lá em Ibicaré tá fresquinho. Tá fresquinho, tá gostosinho. Alô, Heloísa, Carolina, Gabriel também tá com a gente por aqui participando do sorteio do kit churrasco do Mercado Vitória.
6: Bom dia, Dina.
0: Bom
6: Tudo
0: dia.
6: Bem? Tô aqui na escuta. Meu nome é Clonice Franco Ferreira. Quero participar do kit de churrasco do supermercado Vitória.
0: Uhum.
6: E te desejar um ótimo final de semana. Que Deus te abençoe sempre. Um abraço.
0: Amém. Beijo. Bom dia. Alô, Cris. Tá com a gente lá no bairro Colato. Beijo pra você. Eu morei um tempão lá no Colato, viu? Acho que eu morei lá uns 6, 7, 8 anos até. Morei um tempão lá no Colato. Aquele abraço a todo o povo querido por lá, né? Estão sintonizados também. Beijo, Cris. Tem mais. Oi, bom dia.
7: Bom dia, Dina. Tudo
0: bom
7: certo?
0: Bom dia.
7: Delmir Base por aqui. Quanto tempo aí, tava sumida.
0: Você viu?
7: Casa nova, tudo novo, né?
0: E?
7: Parabéns, sucesso.
0: Obrigada.
7: Me coloca no sorteio aí
0: claro
7: do,
0: que
7: do
0: sim.
7: churrascão. Abraço.
0: Abraço.
8: Bom dia, Dina.
0: Bom
8: tudo
0: dia.
8: Bem? Meu nome é Vera, eu moro no bairro João Vinter. Eu gostaria que você me colocasse no sorteio. E se for possível rodar aquela música Sou Seu Fã com o Terceira Dimensão, te agradeço, tá? Tenha um ótimo dia de trabalho, que Deus te abençoe.
0: Amém.
8: E ficamos felizes em você ter voltado.
0: Oh, que alegria. E eu tava mais ainda. Um beijo. Alô, Bia, tá sintonizada também com a gente por aqui. Que bom te ouvir novamente. Bom dia, bom dia, bom dia, bom dia. Me pediu o João Carreiro. Também tá com a gente por aqui, beijoca.
9: Ô, oh, bom dia, Dina.
0: Bom
9: Tudo
0: dia.
9: Bom? Giovanni aqui do Refúgio Grill.
0: Como é que você tá?
9: Manda um abraço aqui pras meninas.
0: Tá mandado.
9: Saudade de você.
0: Ah.
9: E toca uma música aí do Amado Batista com o Gustavo Lima. Essa... que ele regravou agora. Beleza?
0: Beleza.
9: Um abraço a todos.
0: Abraço.
9: Bom final de semana.
0: Alô, Salete, tá com a gente também sintonizada lá no bairro Colato. Beijo pra você, beijo pra família toda também. Aí, para lá que veio o áudio da Carla. Pera, que se é da Carla. Se for da Carla, sim, mexe com o meu coração, mas não tanto. Mas se for da sementinha da Carla, daí, ó, peraí que eu vou até respirar melhor.
10: Oi, Dina.
0: Ai, meu Deus.
10: É muito linda. Ah. No meu coração.
0: Ai, gente.
10: Beijo, tchau.
0: Não, pera, de novo, de novo.
10: Oi, Dina. Você é muito linda. No meu coração.
0: Off. Ai, guria.
10: Beijo.
0: Ô, guria, se tu tivesse aqui agora, pois, olha, esse ia levar um apertão, mas um esmago tão esmagado, pelo amor de Deus, Antonella. Um beijo pra você, coisa linda, maravilhosa do meu coração. Deus do céu. Não, chega a me dar umas coisas assim, ó. Me dá uns negócios diferentes. Sabe aquele amor, Felícia? Deus do céu. Meu coração explode de tanto amor por você. Coisa linda. Beijo. Beijo pra você. Um aperto, um cheiro, um abraço. Só não pode morder, porque senão daí as crianças deixam de gostar, né? É. Meu padrinho mordia eu quando era criança. Daí eu não gostava dele. Não gostava. É. Pode? Pois bem, Antonella, sinta-se beijada, amassada, cheirada, esmagada, afofada, tá bom? Um beijo pra você, um beijo pra Antonella, pra Carla, também pra vó Ede, pro vô Sassá, pra Morgana, pro Vandy, mas quem que eu esqueci, pras meninas, né? A Yasmin e a Sofia, e pra aquele povo todo lindo lá no restaurante do Sassá, e também da Fest Lar, lá de Bom Jesus.
11: Oi, bom dia, Dina.
0: Bom
11: tudo
0: dia.
11: Bem? Oh, quero participar do sorteio do churrasco do Mercado Vitória. Meu nome é Rosalinda Gomes, tá? Estamos aqui curtindo o Momento FM. Tchau.
0: Abraço, beijo. Dina. Abraço.
12: Bom dia, aqui de Ouro Verde, Elcio Giacomini. Quero participar do sorteio do churrasco do Supermercado Vitória. Peço uma

E eu tava com muita, muita, muita saudade de todos vocês também. Coisa boa receber esse carinho, viu? Só Deus sabe o quanto eu sou grata por ele ter colocado os melhores ouvintes na minha vida. Vamos de moda? Um beijo pra mãe, Dona Lídia. Saí de casa hoje, ela disse: vou ligar o rádio pra te ouvir.

0: Ei, modão, abraço pro tio Valdir, pra toda a família Tuati lá em Xaxim, sintonizados, os parentos estão tudo me ouvindo, achando que é. Pelo menos os parentos incentivam, né? Abraço, tio Valdir, pra ti, pra tia Dete, pra família toda. Beijo! Bom dia, agora 29, faltando pras 10.
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0: que é isso, Mirosmar? Que é isso? Acabei de receber uma visita. Veio só pra me dar um abraço, correndinho. O Otávio, lindo, maravilhoso, meu goleiro favorito. Otávio e o Papai Gilson lá de cima da bolsa, né? Passaram aqui, tá um oizinho pra mim. Coisa mais boa, ganhei o dia agora. Bora mandar mais beijo pra galera que tá por aqui.
1: Olá, bom dia, Dina.
0: Bom dia.
1: Eu sou a De Costa, do bairro São Romero.
0: Eu
1: queria pedir aquela música do Uriquirê, né?
0: Qual?
1: Diga que ainda me ama. Diga que ainda me ama. E quero oferecer pra vocês da rádio, oferecer pra todos que estão escutando no momento, pra todos meus compadres, e pra minha esposa nega, e participar do sorteio do kit churrasco do supermercado Vitória.
0: Muito bem.
1: Valeu.
0: Valeu, aquele abraço. Oi, Dina, bom dia, aqui é Ana Rubete, agora participando do sorteio do churrasco do Mercado Vitória. Toca uma do Guilherme Santiago, toco daqui a pouquinho.
2: Bom dia.
0: Bom dia.
2: Onde mora o bairro São Jorge? Quero participar do kit churrasco do Mercado Vitória. Momento e emoção o tempo todo.
0: Muito bem. Alô, Janete Moreira, que também está com a gente no bairro, Daniel Sintonizada. Beijo, bom dia.
3: Bom dia, minha
0: bom
3: amiga
0: dia.
3: Dina. Me coloca no sorteio aí do churrasco do Mercado Vitória. Estamos aqui trabalhandinho, como sempre, e curtindo a melhor, né?
0: Muito bem, beijo, bom dia. Mas quem é Neiva Lemos também tá com a gente por aqui, beijoca.
4: Bom dia, Dina.
0: Oi.
4: É o Vasco.
0: Como é que você tá?
4: Casa aqui do bairro Veneza. Que bom que vieram morar nesse bairro.
0: Você viu? Estamos aqui pertinho.
4: Mais cobiçado agora que veio o momento para cá também.
0: Coisa boa.
4: Coloca no sorteio aí o churrasco do Mercado Vitória.
0: Uhum.
4: E toca aí PF no bailão.
0: Toco.
4: O DNA. Do teu gosto, tá bom? Deus abençoe essa chegada aí no bairro. E abençoe todos vocês e a equipe de vocês, tá bom?
0: Amém, obrigada, um beijo, bom dia. Alô, Neloíra Aparecida dos Santos, está participando também por aqui do sorteio do churrasco de musical JM. Daqui a pouquinho a gente
5: Oi,
0: toca.
5: Dina, bom dia.
0: Oi, bom dia.
5: Nedir dos Santos, do bairro Monte Castelo. Quero participar do sorteio do churrasco do Mercado Vitória.
0: Tá participando já, minha linda. Beijo, bom dia.
6: Bom dia, Dina.
0: Oi. Quero
6: participar do sorteio do churrasco do Mercado Vitória. Toca a música para nós do quiosque, tio Angelinho, bairro da esquina. E... que bom que você voltou, né? Tô sentindo falta de vocês, eu passo por ali agora, nem você, nem o Cris, ninguém ali, né? Me dá tchauzinho.
0: Oh,
6: né?
0: Meu Deus, vem aqui pra cima.
6: Onde é que for agora, nem
0: estamos aqui no topo da La Salle.
6: De volta. Agradeço por atendida, Analice Moreira do São Romero. Um ótimo sábado pra ti.
0: Agora sim. Ô, Analice, deixa eu contar pra você que agora ficou mais fácil ainda de encontrar a gente, porque agora a gente tá num lugar grande. Grande, lindo, com uma placa grandona, pintadinho de roxo e laranja. Estamos aqui no topo da Avenida La Salle, quase na frente do colégio. Bem na frente da rótula da esquina de cima do colégio, viu? Colégio La Salle. Aqui no topo da La Salle tem o Momento FM, tem estacionamento amplo, gigante pra atender todo mundo. Estamos por aqui. Ficou muito fácil de achar nós. Ficou fácil demais.
7: Bom dia, Dina.
0: Bom dia. Bem?
7: Aqui é Maria Lotéria da Luz. Dina, tava achando falta de você aí na rádio, Dina.
0: Meu Deus do céu.
7: Nossa, uma voz feminina aí faz falta na rádio, sabia? Dina, me põe aí no sorteio aí do kit churrasco aí do Mercado Vitória, tá?
0: Tá.
7: Um ótimo final de semana para todos nós. Que Deus abençoe muito as nossas vidas.
0: Amém.
7: Beleza, Dina? Tudo de bom.
0: Beijo, bom dia pra você. Ô, gente, deixa eu contar pra você, o povo tá pedindo, você tava de férias? Tio Valdir ligou pra mim e falou, ô, bonita, você tava de férias? Tava não, gente. Tava não, tava funcionando, né? Os meninos, inclusive, vivem falando isso, né? Eles estão sempre falando, né? Que eu não estava no ar, mas estava funcionando, fazendo as outras coisas, né? Lidando com as outras coisas. A gente está lidando com as coisas da obra, da reforma. Gente do céu, o que foi feito nesse recinto? E olha só, eu digo que a gente ainda não está recebendo visitas porque ainda estamos com a casa bagunçada, tá? Ainda tem móveis novos que estão para chegar, ainda temos alguns lugares para terminar de arrumar, tem algum retoque aqui lá, algum detalhe, algum acabamento. E aí, quando ficar tudo bonitinho, tudo no lugar que não vai demorar, a gente vai fazer, claro, uma festa de lançamento do nosso novo endereço, né? Uma festa de reinauguração da Momento FM. Vamos lançar também a nossa nova programação, a nossa nova plástica. E aí, a gente vai convidar todo mundo, tá? Teremos música ao vivo, churrasco, chopp, tudo com aquele jeitinho Momento FM que você já conhece. Então, assim, quando tiver tudo ok, tudo bonitinho, a gente vai chamar vocês para comemorar junto com a gente. Combinado?
8: Bom dia, Dina. Aqui
0: bom dia.
8: Do bairro Tonial, queria concorrer o kit churrasco do Mercado Vitória. E queria escolher uma música. Pode ser a sua escolha, a próxima.
0: Vamos sua.
8: Aí. Beleza? Obrigado, bom fim de semana para você e tudo de bom, hein?
0: Muito bem, beijo, bom dia. Oi, Dina, tudo bem com você? Quero participar do sorteio do kit churrasco do Mercado Vitória. É a Silvia, beijoca!
9: Bom dia, minha amiga Dina,
0: bom
9: tudo
0: dia.
9: Bem? Aqui é o Ademir, da Linha Rodrigues. Estamos aí, voltando para casa. Cuidado, bicharedo. E curtindo o momento. Queria participar do sorteio de churrasco do Mercado Vitória. E também ligadaço. Falou em momento, falou show. Falou em Dina, então nem se fala.
0: Coisa boa.
9: Ligadaço um momento aí. E vão participar do Churas aí. E desejar um final de semana abençoado para todos os ouvintes da Momento. Valeu.
0: Valeu, guria. Aquele abraço. Obrigado pelo carinho. Obrigado pela audiência. Beijoca. Oi, Dina. Me coloca no sorteio do Mercado Vitória. Lucimara Padilha, do bairro Bortolom, também tá com a gente. Bora de moda? Diga, vai. Diga que ainda me ama. Rick Renner.

0: Eita, moda, hein? Aí é bom demais dar conta. Paulinho e Fábio no Bailão e o amor da gente. 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Muito bom dia pra você. Agora 10, faltando pras 11. 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O tempo todo, bom dia. Madre de Deus, canta bolinha que tem. Um beijo pro Pedro, meu filhote. Mandou um recado pra mim dizendo, mãe, quando a senhora fala, é porque ele me chama de senhora, gente. É, me chama. É, um pouco porque eu tô velha e outro porque o menino é bem educado, né? Ele disse, mãe, quando a senhora fala, tá falando alto e a música tá saindo baixinho. Regula esses botão aí direito, mãe. O pessoal de casa merece ouvir tudo bonitinho. Obrigado pela dica, tá bom, meu filho? Continua ouvindo aí, me diga se tá bom, tá? Se melhorou agora. Me diga. Choveu, onde é que eu parei aqui? Aqui. Bom dia, equipe da Momento FM. Que alegria imensa sintonizar essa rádio. A nossa locutora querida voltou e trouxe. Ai, meu Deus, pera que meu coração já fica, ó, batendo diferente. Nossa locutora querida voltou e trouxe de volta a luz, a emoção e a alegria que tanto ilumina os nossos dias. A programação ganha outra vida com você no comando. Seja bem-vinda de volta. Oh, meu Deus, oh, eu vou chorar daí. Vera Lúcia, minha linda, um beijo pra você. Obrigada, tá? Encheu mesmo só de lágrima. Encheu. Vocês são maravilhosos demais. Eu tenho de longe os melhores ouvintes desse mundo.
1: Bom dia, bom dia.
0: Bom dia.
1: Aqui é a Brena, a Ruiva da Chofer 46. Quero participar do sorteio e dizer que estou muito feliz de estar na presença de vocês.
0: Coisa boa, a gente fica feliz saber que você tá por aí rodando e levando a gente de carona, tá bom, linda? Beijo! Oi, Dina, é a Ana Talasca, me coloca no sorteio do churrasco do Mercado Vitória. Um abençoado sábado pra você também, tá bom, linda? Bom dia, Dina, bem-vinda de volta! Quero participar do sorteio do churrasco do Vitória. Amanda dos Santos, beijoca pra você, coisa linda!
2: Bom dia, Dina!
0: Oi,
2: tudo bem? Que bom que você voltou, tava fazendo falta.
0: Tava com saudade, hein?
2: Gostaria de participar do sorteio,
0: uh-huh.
2: É a Gisele Gonçalves.
0: Então tá bom, beijo pra você. Beijo pra você. Mas quem? Oi, Dina, Artemia Borges, quero participar do sorteio. Beijo, bom dia.
3: Bom dia, Dina.
0: Bom dia.
3: Quero participar do sorteio do churrasco da Casa Vitória.
0: Ah.
3: Desejar a todos um bom final de semana, para você um bom programa.
0: Obrigada.
3: Se eu volto uma leite, se for possível pedir uma música, seria O Céu Chorou Por Mim. Valeu, um abração, bom programa pra você.
0: Muito bem, beijoca. Mas quem? Bom dia, Dina. Que bom ter você de volta no ar. Quero participar do sorteio do churrasco do Mercado Vitória. Luciana dos Santos, beijoca.
4: Bom dia, Dina.
0: Bom dia.
4: Tudo bem?
0: Bem.
4: Eu sou a Larissa.
0: Ah.
4: O pai é Sofiati. Eu quero... Vocês põem uma música.
0: Qual que você quer?
4: Do Valdir e Casmarão. A Roda Chimarrão.
0: Tá bom. Vou colocar pra você. Tá bom, meu Benzi. Beijo pra você. Beijo. Mas quem? Aqui.
5: Bom dia, Dina.
0: Bom dia.
5: Estou participando do sorteio do churrasco no
0: uh-huh.
5: Mercado Vitória.
0: Tá participando. Um beijo. Bom dia. Espera que eu tenho que trocar de mouse aqui. Agora aqui.
6: Bom dia, Dina.
0: Bom dia.
6: Ana Faustina, aqui do bairro Monte Castelo. Tô na escuta da Momento.
0: Ah.
6: E queria participar desse churrasco do Mercado Vitória.
0: Uhum.
6: Momento FM, emoção o tempo todo.
0: Muito bem, beijoca, bom dia pra você. Oi, Dina, bom dia. Aqui é o Eugênia. Eu gostaria de mandar a música Morena e Misteriosa pra minha filha Eloá, que adora essa música. Oh, meu Deus, eu já toquei ela hoje, mas eu toco de novo sem problema nenhum, tá? Alô, Tatiane Gonçalves da Silva também tá participando com a gente do sorteio por aqui. Tá pedindo voo pra Santa Catarina. Talvez esteja em Araguá, Joinville ou Blumenau.
7: Oi, Helena Bonato do bairro João Winkler.
0: Coisa
7: queria
0: linda.
7: Queria participar do kit do churrasco do Mercado Vitória.
0: Já tá participando, minha paixão.
8: Bom dia, Dina.
0: Bom dia.
8: Do bairro Castelo Branco. Quero participar do sorteio do churras do Mercado Vitória. Pedi a música de João Paulo e Zum, Fim da Estrada. Obrigado, se for atendido.
0: Abraço. Oi, Dina, quero participar do sorteio do Mercado Vitória. Aqui é Jennifer Murinel, tá participando já, linda. Alô, Karen Yasmin Wolf Mores, tá participando do sorteio também. Beijinho.
9: Bom dia, Dina.
0: Bom dia.
9: Franciele Valtério da Luz. Queria participar do sorteio do churrasco do Mercado Vitória.
0: Uhum.
9: E oferecer uma música aí, terceira dimensão aí, né? Cor dos Olhos Teus.
0: Fui na
9: e
0: cor dos olhos.
9: E oferecer pro meu maridão que tá em casa aí, o Itamar Lopes. Para minha filha Maikele e para todos que estão curtindo o momento.
0: Muito
9: pra você
0: bem.
9: Também.
0: Obrigada. Tá? Beijo.
9: Um abraço e bom final de semana.
0: Para nós, né, querida? Beijoca para você. Alô, Regiane Wolff também está com a gente participando do sorteio do Mercado Vitória. Beijo, bom dia.
10: Meu nome é Livro Craco, moro na Vila União. Quero participar do sorteio do Mercado Vitória. Peço uma música do Dori Sampaio.
0: Muito bem, beijinho. Oi, Dina, tudo bem? É Claudinete, quero participar do sorteio do churrasco do Mercado Vitória. Bom dia, Dina! Voltou a luz, o brilho, a energia, a motivação diária. Que alegria ter você de volta. Oh, meu Deus! Oi, Dulce! Beijo! Obrigada, obrigada pelo carinho. Ai, gente, eu sem vocês sou nada, viu? Não vejo a hora de estar tudo em ordem para mim poder passar todas as minhas manhãs por aqui. Que do mesmo jeito que eu tento mandar muita coisa boa para vocês, vocês é que são o combustível da minha vida. Ter esse carinho, ter esse retorno de vocês é o que faz tudo valer a pena. Ah, meu Deus do céu. Vamos de moda?

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Não, todo mundo procurando você, onde é que você tá, morena? Onde é que você tá? Ai, ai, ai, ai, ai, desse jeito. É desse jeito. Bloco comercial e a gente volta já com muito mais. Aguenta aí, é rapidinho, é pai bola. Quanto isso, você manda seu recado pra cá. 991237132. 991237132. Manda seu recadinho. Me diz qual música que você quer ouvir nessa manhã gostosinha de sábado. Me diz também o seu nome completo, que daqui a pouquinho, ó, meia horinha, eu tô fazendo sorteio de um kit churrasco do Mercado Vitória pra você.

0: 11h14, bom dia!
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0: Pois bom dia pra você, bom dia, bom dia. E aí, tomou um chimarrãozinho já? Eu tô com meu lavado, já que eu cheguei aqui, a primeira coisa que eu fiz foi, antes de vir dar bom dia pro Jocely, eu fui lá esquentar água pra fazer o mate. Já tá quase lavado, de tanto que eu tomei.
1: Bom dia a todos e todas,
0: bom
1: ouvintes
0: dia.
1: Aí da Rádio Momento FM, bom dia Dina. Eu sou o Neemias de Oliveira, do Bairro dos Esportes, e gostaria de participar aí do sorteio do Mercado Vitória. Um abraço, muito obrigado.
0: Abraço!
2: Bom dia, Dina.
0: Bom aqui dia!
2: Porque...
0: Como é que você tá?
2: Me pôr no sorteio do churrasco do Mercado Vitória.
0: Aham.
2: Uhum. Já bom trabalho pra você.
0: Obrigada.
2: E desejar um bom final de semana pra você e pra todos que estão vindo ao momento. Obrigado por atender. A música fica à tua escolha.
0: Posso escolher?
2: Beleza?
0: Então tá bom. Aquele abraço! Oi, Dina, bom dia! Aqui é Daniela Riqueta, quero participar do sorteio do churrasco e mandar parabéns, feliz aniversário para o cunhado, Valderi Sene. Que Deus continue abençoando a vida dele. Tá de parabéns hoje, então? Parabéns pra você.

0: feliz aniversário, meu caro.
1: Bom dia, Dina.
0: Bom
1: aqui
0: dia.
1: É a Rafa, queria escutar uma música, participar do sorteio no Mercado Vitória. Mandar um abração aí pra minha filha. Hoje tá completando 15 anos, a Yasmin Cristina.
0: Parabéns, Yasmin.
1: Toca aquela do Rick Renner, dos 15 anos lá.
0: Bom dia, Dina. Que bom que você voltou para alegrar as nossas manhãs. É Ana Maria Menegoto. Bem, joga para você, minha querida. Oi, Dina. Aqui é a Marli, do bairro dos Esportes. Eu quero participar do sorteio do Mercado Vitória. Já está participando. Pronto.
2: Bom dia, Dina.
0: Bom dia.
2: Bom dia, pessoal da Momento. Aqui é Francisco Gilicoski. Estou na escuta do programa. Queria que tocasse uma música para mim, do Monarca. Beijo. Bem largada. Valeu, um abração. Quero participar do sorteio do Mercado Vitória do Churas.
0: Tá participando já. Aquele abraço. Oi, Dina. Quero participar do sorteio do mercado. É a Lourdes Alves da Silva Wolf. Eu moro na linha Guarani Entre Rios. E tá com a gente também. Beijinho pra você. Mas quem? Deixa eu ver. Aqui, agora sim.
3: Bom dia, Dina.
0: Bom dia.
3: De Florencio. Eu queria participar do sorteio do churrasco do Mercado Vitória. Queria pedir a música Encontros Imperfeitos com o Renan Jair. Agradeço se for atendida, Dina.
0: Aquele abraço. Oi, Dina, bom dia. Aqui é o Paulo Rogério Cavagnoli, o Nego da Embrave. Quero participar do sorteio do churrasco do Mercado Vitória e pedir uma música especial a todos que estão na audiência. Com aquele abraço.
4: Bom dia, aqui é Nilva de Ouro Verde. Quero a música do Amado Batista, Fecha as Cortinas do Apartamento. Quero oferecer para todo quem estiver curtindo a Momento.
0: Aquele abraço. Mas quem está comigo é a Neuci Piscine Bonato participando também. Beijo, bom dia.
5: Oi, Dina.
0: Oi!
5: Nossa, do bairro Jardim Tarumã. Queria participar do kit churrasco do Mercado Vitória. Agradeço se for atendida.
0: Muito bem, beijinho pra você. Juliane Bandeira também tá com a gente por aqui. Mas quem? Deixa eu ver aqui. Oi, Dina, aqui é a Gieli Graef. Quero pedir música para a Eloir de Souza, do bairro Frederico Ferronato, que tá de aniversário hoje. Parabéns pra você nessa data querida. Alô, Lourdes de Oliveira também tá com a gente por aqui participando do sorteio. Beijoca. Bom dia, quero participar do sorteio do Mercado Vitória. Claudete Calegari com a gente também por aqui. Oiê!
6: Bom dia, Dina, tudo bem? Aqui é o Miguel Valmoro Toves, aqui do bairro Vista Alegre. Gostaria de participar aí do sorteio do churrasco da Vitória. Um bom final de semana a todos vocês aí. Abraço!
0: Abraço!
7: Na escuta, Dina, quero participar do sorteio do churrasco.
0: Já tá, meu caro!
8: Bom dia, Dina, tudo
0: bom
8: bem?
0: Dia.
8: Aqui é a Zelira Marquese, gostaria de participar do sorteio do Mercado Vitória e ouvir a próxima música. Obrigada, se eu for atendida.
0: Muito bem, beijoca pra você. Alô, Dani Kufner, do bairro Nossa Senhora de Fátima. Tá sintonizado, participando também do sorteio. Ô, Dina, bom dia. Olha o nosso almoço de hoje, que vai ser polenta com carne moída. Meu Deus, que delícia. Olha, Debão, eu não sei o que vai ter de almoço hoje em casa, mas eu tô com uma bênção lá em casa da minha mãe. Ah, fui buscado na Lídia segunda-feira. Aí eu disse assim, tava conversando com ela, né? A gente conversa pela Alexa. Aí ela mora lá em Xaxim, né? Daí ela disse assim, se eu tivesse aí, eu te ajudava, pelo menos. Quando você chegava em casa, tinha um almocinho pronto, daí você almoçava e ia descansar um pouquinho. E não sei o quê, não sei das quantas, eu disse, não seja. Por isso, né? Se for por falta de te buscar, eu tô indo. Aí fui, né? Aí fui buscar ela segunda-feira, dela tá comigo essa semana. Tá me ajudando demais da conta que eu tô trabalhando pra 10? Com a bênção e a graça de Deus, que trabalhar é bom demais. E aí, eu chego em casa, já tenho o almoço pronto, tá fazendo todas as montagens do Pedro. Aí é outra coisa, aí é outro nível de vida, né? Aí é outra coisa. Banda legal, que a gente gosta demais da conta.

0: acabou mais uma, eu venho desse jeito. Não é à toa que tá com fome, não. Já é 11h30, meu bem. Já é 11h30.
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0: Pois bem, bom dia pra você, quanta honra, quanto prazer, quanta alegria saber que eu tenho você aí do outro lado do rádio, hein? É bom demais saber disso, saber que você me dá um tiquinho da sua companhia, saber que de todas as opções você tá escolhendo o Momento FM, tá escolhendo o horário da Dina, não tem como é que eu não vou ficar feliz desse jeito nessa minha vida.
1: Bom dia, Dina.
0: Bom dia.
1: Meu nome é Bairro Sofiati, queria participar do sorteio do Mercado Vitória. E oferecer a próxima música para todos que estão ouvindo e para você também. Bom domingo para todos.
0: Bom domingo, né? Bom, bom domingo. Que amanhã o dia seja bom, mas que o de hoje também, né, minha linda? Um beijo para você, que Deus te abençoe, guarde e ilumine, tá bom? Tem mais. Oi, bom dia.
2: Bom dia, Dina. Aqui é Maurília Ivanete Batista. Eu queria participar do sorteio do Mercado Vitória.
0: Muito bem, beijo pra você.
3: Bom dia, Dina.
0: Bom
3: tudo
0: dia.
3: Certo? É o Josemar do Monte Castelo. Estão de casa nova, então?
0: Tamo.
3: Isso aí, parabéns pra todos.
0: Obrigada.
3: Hein, e estamos ligados na programação, hein? Oi, Dina, aqui é a Jelly. Me coloca no sorteio do Mercado Vitória.
0: Uhum.
3: Juras. E, se possível, toca a música do Zezé de Camargo Luciano. Átomos. Valeu, Dina.
0: Valeu.
3: Abração a todos e Deus abençoe.
0: Abraço. Obrigada pelo carinho da audiência. Mas quem mais? Oi, Dina. Aqui é a Elonir, do Frederico Ferronato. Quero participar do sorteio do churrasco e de uma música da sua escolha, oferecendo para a esposa Marisete Terezinha Rubas. Tá oferecido já. Aquele abraço. Bom dia, Dina. Meu nome é Ivanir dos Santos. Quero participar do sorteio do Mercado Vitória. Mas quem tá com a gente por aqui? Deixa eu ver. Aqui. Ponto. Pera que tem mais gente. Aqui.
4: Bom dia, Dina. Aqui é o Leymar de Tony. Quero participar do sorteio do churrasco do Mercado Vitória.
0: Uhum.
4: Também pedi uma música aí, musical Calmão, terceiro amante. Valeu, um abraço.
0: Ah, aquele abraço. Alô, Giovana Machado, do bairro Castelo Branco. Também tá com a gente por aqui. Quero participar do sorteio do Mercado Vitória. Manda a música do de Paulo e Paulino para nós. Estão aí fazendo almoço e ouvindo a melhor. Bom demais. Oi, Dina, bom dia. Meu nome é Luiz Fernando da Luz. Quero participar do sorteio do churrasco do Mercado Vitória. Desejar um ótimo sábado para você e a todos que estão ouvindo. Ô, potência, aí sim. Oi, Dina, quero participar do sorteio do kit churrasco do Mercado Vitória. É a Karen Mariane. Beijo para você. Mas quem? Vitor Fabrício participando com a gente. Oi, Dina, quero participar do sorteio do Mercado Vitória. Elizabeth, oi, beijo, bom dia. E aí, qual a canção que você quer ouvir, hein? Pede pra gente, manda seu recado. Ó, você tem mais 15 minutinhos. E aí eu vou fazer o sorteio. 15 minutinhos. E aí depois não vem brigar comigo, dizer que não deu tempo, que eu não avisei, que não sei o que, não sei das quantas, tá? É, não venha depois brigar comigo. Ah, porque você não falou e não sei o que, tá? Tô falando, desde as 8 da manhã que eu tô aqui. Desde as 8 da matina que eu tô aqui mandando aquele recado pra você, então não venha me brigar. Ê, Safira! Isso é Safira. Chorando no boteco.

0: bloco comercial rapidinho, eu volto já pra gente fazer o sorteio juntos, hein? Momento FM. 15 faltando para o meio-dia.
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0: 14 para o meio-dia.
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Muito bom dia para você. Agora 13, 12, 12 faltando para o meio-dia. Bora ver quem é que tá participando com a gente por aqui. Quem é que tá mandando seu recadinho para cá? Nossa, muita gente. Muita gente. Alô, Maristela, beijoca para você. Alô, Elenir. Alô, Dani, também tá com a gente. Loriana Azevedo, beijoca para você. Sérgio Smieski, Valdecer Zanella, também tá com a gente por aqui. Alô, Venenoso, beijoca para você. Tá sintonizado também, beijo para ele. Para as tias, para a mamãe que estão sintonizados, um beijo. Beijo para o meu querido afiliado, Maico Andrin. Um beijo também para a Gabi, para o Mimão, para a Dona Sandra, para a família toda. Beijinho para vocês, tá bom, meus amados? Deixa eu fazer o sorteio por aqui, né, que tá na hora, né? Não podemos nos atrasar. Não pode, até porque meio-dia tem o programa eleitoral gratuito, né? Então a gente não pode atrasar de jeito nenhum, senão depois o TRE complica pro nosso lado. Já pensou? Então bora fazer o sorteio juntinhos. Eu, você, você e eu juntinhos aqui na programação da 97. Galera toda que participou, que mandou seu recadinho pra cá. Aqui. Vamos jogar todas as participações aqui no nosso sistema. Muita gente, hein? Muita gente, desde o cedinho, participando com a gente, fazendo o coração da branquela rabiscada feliz. Bom demais receber esse tanto de mensagem, hein? A gente fica feliz demais. Ainda mais eu que faço dias que tô um tanto quanto longe, né? Tô por aqui, mas tô fora do ar, longe dos microfones. Receber tanto carinho, receber tanta mensagem, alegrou meu coração. Pois bem, carregou todas as mensagens por aqui, carregou todo o povo. E agora o sorteador vai escolher uma única pessoa, né, meu querido? Uma única pessoa. Temos um kit churrasco agora, mas daqui a pouquinho já tem outro, tá? Daqui a pouquinho o Cris já vai fazer um sorteio de outro kit churrasco também. Nem precisa se incomodar, nem precisa se estressar. Se você não ganhar agora, você ganha depois. Calma que ele tá escolhendo, tá fazendo sorteio aqui. Tá rodando, que é muita gente. Muita gente que participou com a gente desde cedo na programação por aqui. Bom demais. Aqui, pronto. Tá aqui. O telefone é o 499-9929-8097.9. Quase que eu falo. 99298-0-Momento-FM. Fatura o kit churrasco de presente do Mercado Vitória. Orbanir Santos, do 499-9929-80-Momento-FM, foi quem faturou, então, de presente o kit churrasco na manhã de hoje. Queridinhos do meu coração, vou tocando as minhas últimas de hoje, deixando meu beijo carregado de todo o meu carinho. Também deixando meu abraço com toda a minha gratidão para você que ficou até agora, participou com a gente por aqui. Vou deixando as minhas últimas. A partir do meio-dia e 25, tem Cris Júnior fazendo companhia para você na programação da Momento FM. Beijinho no coração, fica com o papai do céu que eu vou com ele. Fui!

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0: Momento agora, 12:26.
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0: Muito bem, seus lindos e bonitos, 29 minutos faltando para uma hora da tarde, depois de um show de comunicação com a Dina. Momento F. Cheguei, seus lindos.
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0: Sábado show na Momento FM. A partir de agora tem Cris Júnior e você, junto e misturado por aqui, até as 5 horas da tarde. Eu já almocei, já alimentei esse corpinho aqui. E você, você deve estar almoçando agora, né? Qual o cardápio aí? Churrascão hoje, sabadão, vai? Um arroz, um feijão, ai que delícia, aquele ovinho frito, aquele bifão na chapa também, tá valendo! Não importa onde você esteja, ou seja lá o que você estiver se alimentando ou fazendo ao momento, está sempre com você 24 horas por dia com o melhor da música e a sua melhor companhia. E sempre com um show de prêmios, né? Um show de prêmios, a Dina sorteou pela manhã e Kit Oasso do Mercado Vitória e a partir de agora então, Cris Júnior, eu vou liberar para você participar comigo. 991237132, valendo a partir de agora um kit churrasco máximo. Um kit churrasco qualidade máxima. É isso aí, um kit churrasco do Máximo Express.
22: Júnior!
0: E é claro que você tem que responder pra mim. Responder pra mim, mandando áudio, escrevendo sua mensagem. Qual é o supermercado aqui de Chancherie que tem a melhor carne para o seu churrasco? Máximo Express, tá liberado então, já capricha na mensagem, já reúne a turma aí pra pedir aquele som sertanejo, aquela música gaúcha, aquela música de banda, pintando pra você até as 3 horas da tarde, sábado show, e na sequência, depois, até as 5, das 3 às 5, tem Toca Tudo da 97. Bora ser feliz na sintonia da Momento e ouvindo o Cris. Bom almoço, bom trabalho, que Deus abençoe sua tarde de sabadão que tá só começando. Muita energia positiva, muitos pensamentos bons nessa cabecinha. Bora ser feliz, bora curtir a vida, bora aproveitar o final de semana.

0: Essa é aquela musiquinha lá que no final do mês a gente tem que oferecer para todos os bancos que a gente está devendo, né? Risque meu nome, nossa gente. Mais ou menos assim o Brick, né, o meu amigo Juarez? Como é que tá aí, Joe, velho? Bom, sapecando o osso, tá lá pilotando a churrasqueira hoje. Abraço, amigo Juarez, dona Vilma também, na sintonia junto com a gente. Um abraço com carinho, meu amigo Paulo Vustro, Joãozinho, a Ana, a equipe lá dos sabores da Ana. Servindo aquele almoço gostoso lá ao meio-dia. Amanhã tem churrasco, né, Paulo Vustro? Não, ontem fui lá, ontem à noite, eu e minha esposa fomos lá jantar, tomamos uma cervejinha bacana, legal, trocamos umas ideias lá. O nosso amigo Paulo Vustro e também minha amiga Ana. Vou atender o Povarel por aqui participando. Ô, Celso, como é que você tá, Celso? Fala aí, queridão.
1: Bom dia, Cris. Boa tarde.
0: Boa
1: aqui
0: tarde. Celso,
1: do interior de Xanxerê, Aterroa. Queria participar aí do kit churrasco. É Máxima?
0: Máxima Express.
1: E daí vendeu muito sorvete ontem lá. No...
0: Vendi bastante.
1: Estabelecimento da Maçoca, no segundo lá.
0: Vendi pouco, mas o que deu de graça de picolé ontem foi uma loucura.
1: Mandar um áudio ontem de noite, tava. Celular meio. Você foi a bateria, cheguei em casa pra recarregar, né? E peço uma música aí, pode ser aquela lá, Estante Jaraguá, Joinville.
0: Lá por Fabrícia, Santa Catarina.
1: Que é o programa aí. E ofereço pro meu amigo Edson lá da FM, pra todo mundo que tá escutando a rádio.
0: Muito bem, meu amigo Celso Leite. Daí curtindo sempre a Poderosa, né, Celso? Se cuidar aí, final de semana, né, ô Celso? Vai beber demais aí, sei lá o que é em volta, né, meu querido? Eu me preocupo. Chega final de semana, tem uns 4, 5 ouvintes aí que eu me preocupo, né? Só os anjinhos. O Clanice Froze, como é que você tá? Um abraço, ótima tarde, Deus abençoe. Deixa eu mandar um salve lá pra galera de São Domingos. Estão ouvindo o Cris Júnior por lá. Um grande abraço pra Pati, abraço aí pro José, pra Poli, pra Pamela. Família querida se ligando com a gente por lá em São Domingos, né? Estão se ligando com a gente por lá também. Vão marcar esse churrasco aí que faz 2 anos que a gente tá tentando marcar um churras e não tá se ajeitando, né, José? Vamos lá, vamos aproveitar essa piscina agora, tá chegando o verão. É o que eu digo e falo sempre, não preciso ter dinheiro nem casa com piscina. É só ter os amigos ricos que tem piscina, tem os brick aí, né? Tem os pila na conta. Aí é tudo nosso. Abraço, José, abraço, Paty. Deus abençoe essa família querida em São Domingos, se ligando e ouvindo a 97.9. Quem mais? Alô?
2: Bom dia. Genuíno Ilustre Custódio, eu gostaria de participar do sorteio do mercado aí. E obrigado por ter atendido. Peça qualquer música da sua vida.
0: Não, tem que responder pra mim. Qual é o supermercado de Xanxerê que tem a melhor carne para o seu churrasco? E a resposta é Máxima Express. Tá? Tem que responder. Tem desculpa não. Se eu for girar o sorteador, cair aqui a participação do ouvinte que não mandou o nome completo, não falou de onde é que estava participando, não respondeu para minha pergunta, eu automaticamente já faço um outro sorteio. Então capricha aí, é o Máxima Express presenteando o nosso ouvinte do Sábado Show do Toca Tudo daqui a pouquinho a partir das 3 com kit churrascão. E o detalhe, né, não é qualquer kit churrasco não, é um kit churrasco com a qualidade máxima. Bora de bagual, corcoviador, tia João Luiz Correia. 18 faltando para uma. Tá almoçando, mas que coisa mais linda. Engraxou o bigode hoje.

0: Mas bate, tá aí a moda Galdéria, aquela de fundamento. Mandar um abraço aos bodegueiros aí, né, de plantão. A você que está pelos bares da cidade. Lembrando, se beber, não dirija, hein? 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Meio-dia 47.
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11: Isso aí, meus queridos. Bora lá que a tarde é toda nossa para fazer essa baguncinha boa por aqui, 97.9. Onde você tá ouvindo ao momento? Me conta aí, quem tá aí com você hoje? Quem? Tá sozinho? Sozinho você não tá, porque eu tô contigo, hein? Ah? Ou eu não sou nada na sua vida? Ah? Tenho certeza que um pouquinho de diferença eu faço no teu dia, né, meu amigo, minha amiga? Então sozinho você não tá, não. Descarta essa possibilidade. Tá com a galera? Tá com a família? Então aproveita, aproveita. Sabadão tá aí, um sol brilhando na capital do milho. Já tivemos um tempo feio pela madrugada, né? Isso, livre esse tempo, velho. Eu vou ter que contar uma coisa. A previsão é chuva, a previsão é umas pancadas isoladas de chuva ainda a qualquer hora do dia aí, segundo o nosso meteorologista Peter Scheuer. Bastante chuva em algumas regiões. 27 graus agora a temperatura aqui em Chancherie, dos altos da Avenida La Salle. E o Cris Júnior atendendo você com muito carinho. Lembrando que está rolando por aqui o sorteio de um kit churrasco máximo express. Mas tem que responder, né? Tem que responder para mim. Tem que me contar aí qual é o supermercado aqui da cidade que tem a melhor carne para o seu churrasco. 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Genoir Lucas, por onde andas? Fala pra mim.
0: Boa tarde, Cris Júnior. Tudo bem, Genoir Lucas? Eu ia escutar a música com Teodoro Sampaio. Espora do Amor. Beleza,
11: Cris? Espora do Amor.
0: Tem um ótimo sábado, um ótimo fim de semana.
11: Beleza, Genoir. Um abraço pra você e pra Flávia. Tamo junto. Quem mais tá por aqui? Alô?
12: Boa tarde, aqui é Maria Terezinha. Peço para tocar a música Os Quatro Cantos da Casa. Ofereço pro meu esposo, Cláudio Grade, para vocês da rádio. Quero participar do sorteio do churrasco. E agradeço se for atendida. Muito obrigado.
11: Valeu, Maria Terezinha. Um abraço, ótima tarde para você e para toda a sua família. E Deus abençoe o final de semana de vocês.
13: Boa tarde, tudo bem?
11: Tudo ótimo.
13: Aqui é a Franciele Canani.
11: Fala, Franciele.
13: Quero participar do sorteio do kit churrasco do supermercado Máximo Express. 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
11: Emoção e alegria todo dia. Aqui sim você ouve esse sertanejo diferenciado. Aquelas boêmias, aquelas sertanejas que dói. Que é doída, mas é boa de ouvir. Chora não, filho, chora não.

0: Chama da Pressão, que é modão, tocando aqui na na Rádio do Povão. Ai, ai, eu me pego uns botões aqui, os botões tudo atravessado aqui, agora vai. Aí sim, Boêmio, tem Boêmio do colarinho branco, hein? Tem. Conhece alguém ou não? Fala nada, não. Não precisa dar aquela olhada assim, tipo, ó, o Cris tá falando contigo lá na rádio. Alô, Everton, abraço, galerinha da Conecta Autoelétrica. Tudo de bom, turminha? Ótima tarde pra vocês, bom sabadão. Agora 13 horas e 2 minutos, boa tarde.
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0: Vamos lá, 27 graus é a temperatura. O clima tá bom, hein? O clima tá gostoso, né? O clima tá gostoso, o clima tá bacana demais, sabadão. Finalzinho do mês de agosto. Como foi esse mês pra você? Foi bom? Foi maravilhoso? Foi lindo? Foi incrível? Não foi tudo aquilo, não? Pois bem, é, faz parte também, né? Nem tudo nessa vida são flores. Nem tudo nessa vida são flores. Mas bora lá, desanimar nunca. Tá chegando aí mês de setembro. Próxima semana tem feriado, né? Quando é que tem feriado? É a semana que vem? Segunda? Segunda-feira que vem, né? Feriado, 7 de setembro. Boi de bom. Né? Dá uma descansadinha. Já é medo do feriadão, já. É medo do feriadão. Vamos lá atender esse povo lindo participando, interagindo e concorrendo a um kit churrascão no Máximo Express. 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Que hoje o Cris Júnior vai até às 5 da tarde. Alô?
9: Boa tarde, Cris Júnior. Manda uma música bem bonita pra nós. Estamos curtindo o seu programa. Um sábado abençoado, Cris.
0: A música bem bonita pra minha amiga Anália Baldiceira, que tá aí se recuperando, né, Anália Baldiceira? Se recuperar logo pra lá no Rama, dançar uns bailes lá, né, Anália? É, pra testar a coluna tem que ir lá agora. Alô?
13: Eu, Cris, tava organizando umas coisas aqui, e daí lembrei de te mandar uma mensagem aí, pedir uma música boa pra nós escutar.
0: Qual é a música?
13: Toca aí um, pode ser qualquer uma.
0: Qual?
13: Do MC Jacaré. Pode
0: MC
13: ser?
0: Jacaré.
13: Tu toca aí pra nós ou fica difícil?
0: Mas que saci é isso do MC Jacaré?
13: Viu, eu só pedi essa porque eu sei que você gosta também, né, fã do MC Jacaré.
0: Mas vai aonde?
13: Aí pode ser essa.
0: Ô, Johnny, é o seguinte, eu sei que você ficou sentido de eu não poder ir hoje à noite na sua casa jantar, tá? Eu já tenho outros compromissos, mas dependendo das coisas eu vou ver aí uns negócios ainda, tá bom? Mas não vou ter que confirmar nada pra não marcar contigo e com a Roberta que me convidou. Mas vem me pedir MC Jacaré, mano do céu. Não, mas me peça um Pablo Vittar, mano, me peça um MC Jacaré, homem. Não adianta. Eu tento ajudar, mas não me ajudo, né? Valeu, Johnny. Valeu, Roberto. Enquanto o MC Jacaré cantava, eu comia camarão e tomava uísque, ô Johnny. Foi mais ou menos assim. Eu sei do que você tá falando. Manda uma luzinha especial, meu querido amigo Rivelino. Ô, Rivelino, tô com saudade de ouvir os teus áudios, Rivelino. Grava um áudio aqui, que daí eu te coloco no sorteio. Grava um áudio. Tô te achando meio triste. Manda um áudio aí pra mim, sentir pela sua voz. Como é que você tá, meu amigo Riva? Alô?
14: Boa tarde, Cris Aquadida. Eu queria participar do sorteio do Mercado do Máximo Express. Cris, me dá com a música do padre lá. Foi atendido, obrigado, tchau, tchau.
0: A música do padre, aquela do padre famoso? Padre Ezequiel, a bênção, bênção em mim? Já vou tocar a bênção aí pra abençoar todo mundo na tarde da momento, tá? Ô Marivone De Marco, tudo bem? Já almoçou, Marivone? Curtindo a tarde de sabadão, valeu. Meu amigo índio do Veneza, tá aí com o rádio, velho, bombando. Os alto-falantes, tremenda casa, hein, né, o índio do Veneza? Também que esse radião aí, rapaz. Olha a potência do rádio do meu amigo índio lá do Veneza. Tamo junto e misturado, queridão.
15: Boa tarde, Elcio Jacomini de Ouro Verde.
0: Ô, seu Jacomini.
15: Quero participar do kit churrascos no Mercado Máximo Express. Peço música do Zé Rico.
0: Milionário Zé Rico. Eu prefiro tocar esse MC. MC Milionário, MC José Rico, MC Eduardo Costa. Tem um MC aqui, ó. MC Guilherme e o MC Santiago. Essa aqui, ó. Bora na pressão que é modão. Ô, seu Jacomini já ganhou o kit churrasco do Máximo uma vez, né? Tá aí tentando a sorte de novo. Abraço, ouvintes em Ouro Verde, Chavantina, Ponte Serrada, Vargeão. Boa tarde, turma de Vargeão.

0: Por quê? Mas vai, como é que vai ser certo uma coisa dessa, né? Mas da onde, tchê? Do outro lado da cidade. Tá aí, Guilherme Santiago. Do outro lado da cidade. Tem alguém cantando, eu não. A Morena já meio atravessada aqui já, viu? Ótima tarde pra você, agora 13 horas e 12 minutos.
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4: Bom, que vamos, segue por aqui que a tarde é toda nossa. É o nosso sábado show. Já ia falar Toca Tudo, né? Habituado com o Toca Tudo durante a semana. Mas, daqui uns dias estão comentando, falando pelos corredores. E você sabe que eu gosto de uma boa fofoca. Vou contar pra ti que agora, nos próximos dias, nós vamos, assim que finalizar o estúdio principal, porque a gente tá transmitindo aqui do estúdio onde vai ser a gravadora. Então a gente tá meio... Tá meio atravessado aqui, né? Tá tudo meio... Mas tá funcionando. O importante é isso. Tá tudo meio atravessado aqui, mas tá funcionando. Aí a hora que o estúdio principal ficar pronto, tudo bonito, coisa mais linda do mundo. Gente do céu, eu sinto orgulho em acordar de manhã cedo e vir trabalhar. Não muito cedo, que não é o meu forte, né? Mas acordar de manhã e vir trabalhar. Ficou linda a nossa casa. Agora eu posso dizer que eu tenho uma segunda casa. Aliás, essa é a primeira, que eu passo mais tempo aqui do que na própria minha casa, né? E eu moro no apartamento, então posso dizer que essa aqui é a nossa nova casa agora. Ficou tudo bonitinho, organizado. E assim que tiver tudo ok, nós vamos convidar você para vir aqui conhecer as dependências da rádio, para você ver que realmente o que a gente está falando é como ficou, né? Dois andares. Mas o que eu mais gostei desse novo espaço aqui foi que agora eu tenho uma churrasqueira aqui para assar a carne. Então, né, volta e meia, você que tá aí de boa, você só me manda um áudio, Cris Júnior, acenda o fogo na churrasqueira que eu tô chegando com a carne. Aí eu deixo tudo pronto, até espeto eu vou comprar, né? A carne é por conta do ouvinte, mas aí o carvão aqui, a papelada pra acender o fogo, nós damos um jeito. Tá, mas fora de brincadeira, realmente um espaço bem legal, mais amplo, mais moderno. E nós vamos lançar nova programação nos próximos meses aí, já nova programação da rádio, tá? Com novos programas, novos quadros, sem perder a essência do modão, do sertanejão, da bandinha, do gaúcho. Isso já se tornou marca registrada da nossa emissora, é por isso que nós vamos conquistando, né? E vemos conquistando aí o coração da nossa audiência, não só de Xanxerê, mas de toda a região, que gosta de ouvir música boa, de qualidade, não aqueles tuti-tuti, tec-tec-tec. Né? A bateção de lata, não, aqui é música que traz essência, até porque a nossa rádio é uma rádio familiar, a criança pode ouvir, o papai, mamãe, vovô, que com certeza as músicas falam de amor, né? Falam de carinho, a gente dá uma loqueada aqui com as músicas de bodegueiro, né? Que é aquelas músicas mais boêmia, mas é uma programação voltada para você, e prêmios de montão. Então aguardem que nos próximos dias nós já anunciaremos aí a nova programação, novas vinhetas, novas trilhas, novos comunicadores. Será? Será que vem mais gente para somar no time? Pois bem, nos aguardem. Meu amigo Gerson da Nadalete, o homem saiu do serviço, veio aqui me dizer um boa tarde. Ô Gerson, dá boa tarde pra audiência aí, meu velho.
5: Boa tarde, Cris, boa tarde a todos os ouvintes da Momentos aí.
4: Ele veio aqui ver se já tinha terminado meus pés de moleque, né?
5: Isso! Mas como diz o gordinho falante, já comeu tudo os pés
4: de moleque. Já foi os pés de moleque no mesmo dia.
5: Mas tem mais, a fábrica vai produzir mais e daqui dos dias vem mais pedra.
4: Vamos dar um abraço lá para dona Miracir.
5: Ela tá ouvindo agora nesse
4: dona
5: momento.
4: Dona Miracir, aí, fica tranquila que o Gelson está aqui comigo, está aqui na rádio e você sabe, tá comigo, tá com Deus, né? Não te preocupa, tá? Daqui a pouquinho ele já vai, ele disse que ele já foi para casa, já lavou a louça, já deixou a casa organizada. Então, ele tá aqui na rádio agora.
5: Passeando um pouquinho, né,
4: Cris? Passeando um pouquinho, veio tomar um chimarrão, né?
5: Isso aí.
4: Tá bom, meu amigo Gerson da Nadalite, nosso parceiraço aí também, né? Um abraço, Eliseu, toda a equipe Nadalite Materiais de Construção. 1h19, vamos lá atender esse povo lindo aqui participando, são muitas participações, mas a gente tem a tarde toda aí pra conversar, pra prosear e ouvir.

0: música juntinhos na nossa programação. Ô, Jandei, Roberta, um abraço para vocês aí mais uma vez, tá? Sem brincadeira agora, obrigado pelo convite, Deus abençoe vocês. Numa próxima oportunidade, eu vou estar aí em Galvão junto com vocês, jantando na casa de vocês, tá bom, queridos? Nossos parceiros da Termoclima.
1: Boa tarde, Cris. Tudo certo? Um ótimo
0: sábado. Tudo ótimo, tudo ótimo.
1: Esse calorzinho gostoso. Não sei
0: tá
1: até
0: bom
1: quando,
0: o clima
1: né?
0: Hoje, né?
1: Gostaria de participar do sorteio do churrasco do Máximo Express. Um abraço.
0: Abraço pra ti também, minha amiga Neiva. A Heloísa Carolina Gabriel também participando aqui do sorteio do Kit Churrasco do Máximo Express. Abraço pra Regiane Wolff. Tudo bem, Regiane? Como é que você tá aí? Bom final de semana. Valeu, valeu. Quem mais?
2: Bom dia, aqui é a Gabriele Valentina do bairro Vila Sésima. Queria participar do sorteio do churrasco do Máximo Express e desejar um bom dia para todos.
0: Valeu, valeu, valeu, um abraço. Quem mais?
3: Boa tarde, tudo bem?
0: Queria
3: participar do sorteio do Liderado no Momento. Se for atendido, agradeço.
0: E qual é o sorteio? Eu te pergunto, qual é o sorteio que está acontecendo agora? Do que é? Tem que me falar, eu quero participar do sorteio do Máximo Express, onde tem a melhor carne para o churrasco do final de semana. Aí sim eu já coloco você no sorteio, beleza? Tipo assim, acordei agora, vou mandar uma mensagem na rádio. Quem tiver de sorteio, me coloque. Não sei o que vocês estão sorteando, mas me coloque aí que eu sei que é a rádio que mais dá prêmios na região. Isso você não tá errado, mas tem que falar. Qualidade máxima é no Máximo Express.

0: Sei que é linda essa menina.
1: Sei que é linda essa menina.
0: Vou pra Santa Catarina, aí é bonita, essa música é maravilhosa. É, eu fui pro Paraná, eu fui pro Rio Grande do Sul e achei minha morena onde? Em Xanxerê, em Santa Catarina. Tu achou a tua prenda onde, ou encontrou a tua prenda onde, Gerson? Dona Miracir?
2: Hã? Pumirim.
0: Interior de Pumirim.
2: Isso aí.
0: Olha aí, ó. Pessoal, e tenho certeza que você tem a sua história de amor também em Santa Catarina, Joinville, Blumenau, Paraná, encontrando sua prenda amada. Momento agora 1h28.
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0: Vinte e nove minutos faltando para as 2 da tarde. É o nosso sábado show, sábado mais animado do rádio aqui na Momento FM. Vou atender esse povão aqui esperando a chuva também, ô Dirceu, esperando a chuva. Pois é, rapaz, diz que vem, né? Diz que vem bastante chuva. Daqui a pouquinho mais. Ô Cris Júnior, coloca no sorteio aí a dona Lourdes Alves da Silva Wolf. Linha Guarani Entre Rios, boa tarde para vocês aí, lindezas. Valeu, obrigado pelo carinho sempre. Marli Zenati, tudo bem, Marli? Dor de Paixão oferecendo para a equipe do restaurante Sabores da Ana. Minha amiga Marli tá por lá, mas que tal? Marli, gente boa demais. Vamos para todas as colaboradoras aí do Sabores da Nação. Pessoas maravilhosas, um atendimento incrível. Abraço, Marli, tamo junto, participando aí do sorteio. Quem mais? Deixa eu ver aqui o Leandro Lopes também, desejando uma ótima tarde a todos os ouvintes. Ela tá faxinando, limpando a casa, organizando e ouvindo ao momento. Capricha na limpeza. Mas pensa numa mulher trabalhadeira, a tal da Rosilei Raimondi. Essa semana aí no Toca Tudo ela mandou uma foto carpindo, tá? Carpindo, limpando, organizando. Agora já tá lá na faxina também, desde as 8 da manhã, coladinho, ouvindo a 97.9. Um abraço aí, o Fabiano Makoski também na sintonia junto com a gente. Tamo junto. Quem mais? Beleza, alô?
10: Boa tarde, Cris. Tava uma bem apaixonada pra nós do quiosque hoje, hein? Quero participar do sorteio do churrasco do Max Express. Agradeço por ter atendido, Analise Moreira de São Romeiro. Ótimo sábado pra você.
0: Ô, Analise, ótimo e abençoado sábado pra você e pra toda a piazada aí no quiosque do Tio Angelim. Colocando a conversa em dia, piazada aí, tomando um gole, né? Bem sossegado, bem sossegado.
13: Boa tarde, meu amigo Cris. Eu acho que você tá tomando muito uísque e comendo uma camarão aí.
0: Por quê?
13: Não é tudo isso. Avisa os clientes da Ponto Prime que hoje à tarde estará fechado aí.
14: Santiago.
13: Segunda, voltemos horários comerciais.
0: Horário normal. Ô, Tiagão, verdade, rapaz. Fui numa festa de Rick esses dias. Meu Deus do céu, rapaz. Dei prejuízo nos camarões e no uísque 12 anos, não sei de onde é que era, mas pensa num negócio bom de tomar aqui lá. Mas, homem do céu. Ô, Tiagão, então tá, Ponto Prime fechado hoje à tarde, hein? Sei que tava planejando de levar o carro pra lavar. Hoje, fechado. O Thiago, segundo ele, tá com seus compromissos particulares. Aí na segunda-feira ele volta a atender em horário normal, né, Tiagão? Abraço pra você, pra Silvana aí, valeu. Fala aí, Riva.
15: Boa tarde, meu amigo Cris Júnior. Riva, molecama. Homem, tô numa gripe, homem do céu. Jesus amado.
0: Mas que
15: quando eu tiver pronta a rádio, me convida, então.
0: Com certeza. Eu
15: levo os ossos aí pra lá espalhar a churrasqueira.
0: Combinado, Riva.
15: Fechou, meu querido. Toca aí pra nós uma toalha molhada aí, Cristian Ralf. Aquele abraço.
0: Valeu, amigo Riva. Grande abraço pra você, homem do céu. Mas com todas as cachaças que você toma, você pegou gripe? Mas então, desisti da tal da vitamina C, homem. O Riva não bebe mais, agora o Riva tá mais comportado agora, né, Riva? Um abraço pra você, melhoras aí, meu querido. Toma um chazinho de guaco com limão e mel, hein, não é cachaça não, mel.

0: Esse é o som do São Francisco e o Vestido Azul na programação da Momento e o nosso Sábado Show. Pronto, eu falei, eu vou convidar, vou mandar um convite no ar aqui pra você, quando tiver tudo prontinho, pra você vir aqui na rádio pra gente tomar um chimarrão, nós tomar um suquinho da confusão, alguma coisa ainda vai ter, tá bom? Alguma coisa vai ter. Pode ter certeza que a inauguração do nosso novo espaço, alguma coisa nós vamos fazer. Isso você pode ter certeza disso. E nada melhor do que a gente compartilhar os bons e os maus momentos juntos. Por isso que a nossa rádio é assim. É a rádio da família, da gente compartilha momentos bons, momentos não tão bons assim. Tanto no seu dia a dia, a gente está aqui sempre com essa energia boa para transmitir a você algo sempre positivo, algo de melhor. Fala aí, Vair Narciso.
1: Boa tarde, Cris. Pois é, Cris, eu também quero conhecer a rádio. Estava falando com o Leandro hoje. Tu vai ficar a coisa mais linda. Eu vou ir aí, se vou aí, vai, né? Pertinho da casa aqui, eu moro aqui no Oceano de Pátio.
0: É, pertinho.
1: E daí eu quero ir aí pra me ver, aí, quero tomar um verde, aquelas ideias. Eu quero ir quando tiver um petisco, eu não quero petisco. Eu boto uma bem enxonada.
0: Diga, eu só vou te visitar se tiver uma carninha ou qualquer coisa aí, né, Ivan?
1: Tem pra mim de Cristi, Ralfa, vale. Briga de Foice.
0: Nossa!
1: Pode que eu quero escutar, meu colega, o Ivair Narciso, Nossa Senhora de Fátio. Valeu, meu colega, eu quero ir aí também ver vocês aí. Como é que tá a coisa, Cris?
0: Tá bem, então, tudo, tá tudo tranquilo.
1: Então comendo camarão.
0: O quê?
1: Eu que morei em Floripa 20 anos e nunca comi camarão.
0: Mas
1: eu
0: gosto, homem do céu.
1: Gostava uma tainha bem assadinha.
0: É bom, gosto também.
1: Agora, tarde de camarão, não descia, ó.
0: Eu só não gosto de passar vontade com minhas coisas, homem. O resto eu gosto tudo. Isso no tempo da infância eu já passei muita vontade. Agora, eu gosto camarão. O pessoal me xaropeia assim. Mas comi sushi, esses peixes cru aí, eu gosto. Você não gosta de comer uma picanha mal passada? Eu gosto também. É, então eu gosto de comer um sushizinho. Você gosta de comer cebola? Eu, cebola, não gosto. Não, se não tiver ali na... Eu gosto de colocar na comida, assim, mas nada que me satisfaça muito a tal da cebola. O alho muito cru também não vai, mas do restante, bicho, velho, um arroz, um feijão, um ovo frito, mas, homem do céu, inclusive o Gerson que tá aqui comigo aqui, ele já jantei na casa dele lá, o dia que cheguei na casa dele, eu parecia que ele tava recebendo o prefeito Oscar Martarella na casa dele, mas era eu, homem do céu, se ele me serviu tão bem desse jeito, imagina quando vai alguém chique lá na casa dele, então, né, mas aí, picanha, como é... Né, Gerson? Churrascão que você me convidou na tua casa lá, que nós fomos lá.
2: Mas da próxima vez vamos fazer uma polenta, que o Cris gosta de polenta também, vamos fazer polenta da próxima vez.
0: Não, eu cheguei lá, era só... Meu Deus, tinha carne lá que eu nem sei o nome, não sei nem pronunciar o nome. A coisa boa de primeira, agora já falei, a próxima vez que é polenta, queijo e salame.
2: Isso aí, e um queijo frito, né?
0: E de preferência um garrafãozinho de vinho pra nós, né, equilibrar o brique.
2: Isso aí, pra ficar com o pulso firme.
0: Isso aí, né? Bacana demais. Eu gosto dessa interatividade com os nossos ouvintes. E o nosso programa do sábado à tarde é isso aqui. Quem não gosta não tem muito o que fazer, né? Vai ter que escutar o Spotify daí. Pra quem gosta de conversar, trocar umas ideias e concorrer a prêmios, o nosso sábado show com o Cris Júnior é pra isso. Né, Ademir?
3: Onde é que tá o Ademir? Ademir de Lima, por de cá. Bolei uma bem bruta aí pra nós aí. Os Bertus, qualquer uma deles aí.
0: Bertucci.
3: Bolei a nós no sorteio do kit churrasco do Máximo Express aí. Câmbio, ó. Valeu, Tubarão.
0: Valeu, queridão. Grande abraço pra você também. Tamo junto. Vou tocar na sequência aí pro amigo. Vou tocar na sequência. Uma dos Bertucci. Pra dançar mesmo. Nada de tristeza. Pra dançar, cantar e ser feliz. Sábado, show na 97.9. Abraço pro Mico. Mico. O Mico tá lá na nossa fazenda, lá na Beira Rio. Tá ouvindo a gente lá, né, Mico? Um abraço, meu amigo. Tamo junto.
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0: Muito bem, muito bem. Como diz o nosso Leandro Fernandes, muito bem. 1h48. Tá na hora do soninho da beleza já ou ainda não? Tá pensando em tirar uma soneca? Não te julgue, hein? Não te julgue. Eu, quando tô em casa depois do almoço, sou acostumado a dormir o sono, né? E velho tem que dormir depois do meio-dia, senão... Se o velho não dormir um pouquinho depois do meio-dia, fica a tarde inteira reinando. Charopeando. Vai dizer que não, Gerson? Gerson, você também faz isso, Gerson?
1: Eu não tenho tempo, tenho que trabalhar nesse horário aí.
0: Ah, só porque eu disse que é só velho que dorme depois do meio-dia. Falando em velho, quer dizer, deixa eu falar, mandar um abraço pro meu amigo Bucha. Ô, Bucha, não tô te chamando de velho, só porque eu tava no assunto do Zé aqui. Apareceu outra mensagem aqui. Meu amigo Sidney Debastiano, o grande maestro do Oeste de Santa Catarina, grande comunicador, meu amigo. E agora o Bucha me apelidou de Bucha 2, ó. Não sei se isso é bom ou é ruim, mas eu acho que é bom, né? Bucha 2. Satisfação é a minha ser chamado assim, meu amigo Sidney Debastiano. Conheci ele pessoalmente. Tem alguns comunicadores aqui da região que eu ouvi há muito tempo, antes de começar no rádio ainda. E o Bush é uma das pessoas que me inspirou a trabalhar no rádio, de ser um comunicador assim, né? Sem frescuragem, sem nhanhanhã, né? Com a essência do povão, né, Bucha? E é, foi um prazer conhecer um amigo lá no FG Salvados e a gente conversou e dizer ele, ó, a partir de hoje te batizo, você é o Bucha 2. Quem me dera ser um terço do que o homem é, né, na comunicação aí. Um abraço, Bucha, Deus te abençoe. Partiu pra Varjão ensaiar com a banda. Tá lá, né, pesadinha nos batuques lá, tocando os tambor. As fanfarras, né? As fanfarras, agora vai chegando os desfiles cívico. Tá aí o Bush e as suas 10 bandas ensaiando pra lá e pra cá e se virando. O homem corre pra um lado e pro outro, é uma banda no município, a banda no outro e dando conta sempre, né, Bucha? Abraço, meu amigo. E a pesada fazendo acontecer mesmo aí. Tô acompanhando o amigo lá no Instagram. Parabéns pelo trabalho, então, Bucha? E manda um abraço pra tua pesada, então, aí em Varjão. Diga com o gordinho falante, o Bucha 2 aqui tá mandando um abraço pra pesada aí. Alô!
2: Boa tarde, meu amigo. Roda a música aí pra mim. Rosa Branca. Meu nome é Erineu Gueira. Preço pra minha esposa Ana. Obrigado por atender. Ótimo dia pra ti, hein?
0: Valeu, queridão. Gordinho
2: falando.
0: Valeu! Um abraço pra você também. Alguns dias atrás, um ouvinte me encontrou lá no Máximo e perguntou: ô, Cris, mas você não te importa o pessoal te chamar de gordinho falante? Eu digo, mas por que que eu vou me importar, né? Hã? Mas, homem do céu... Coisa mais boa, eu gosto quando você vem prosear comigo aí, que você me encontra em volta, você vem prosear comigo, eu gosto. Alô?
3: Boa tarde, aqui o Jorge Zanella, quero participar do sorteio aí do Máximo Express e roda pra nós aí da banda Brilha Som. Obrigado, tchau, tchau.
0: Da banda Brilha Som, deixa pra mim, vamos tocar o modão aí, bem no capricho.
4: Viu, já que não quer tocar do MC, toca do João Mineiro e Marciano.
0: Qual?
4: Esta noite como lembrança.
0: MC Marciano, essa é boa do MC Marciano. E o funk pra mim, no meu, na minha playlist, um funk é isso aqui. Isso aqui pra mim é... Eita, nós, modão manso! Esta noite como lembrança, João Mineiro e Marciano. Abraço, Johnny, valeu. Agora sim, né, Johnny? É assim, tem que pedir música assim, ó.

0: amigos. Mereço mais carinho. Tudo ok por aí? Tudo em ordem? Tudo nos conformes? Como está sendo a sua tarde de sabadão? Abençoada, linda, maravilhosa, igual você? Mas que coisa mais linda então. Eu tô me divertindo aqui com essas participações, esses ouvintes incríveis, alegrando minha tarde. Momento FM. 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Agora 14 horas e 1 minuto.
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0: Cada momento tá bom demais, música boa e alegria no seu sabadão. E claro, a companhia do Cris Júnior também por aqui, metendo louco, metendo marcha, como diz o Lucas Chum, né? Metendo marcha até às 5 da tarde, cambiando as músicas pra você, hein? E tu tá onde? Me conta, hein? Tá em casa, tá de boa? Vai me dizer que você tá trabalhando um sábado de tarde, mas não é verdade. É, tá trabalhando também, ó, isso aí. Alguém precisa trabalhar nesse Brasil, nesse mundo aí, né? Alguém precisa fazer acontecer, que seja eu e você, então. Isso, seguimos trabalhando juntinhos. Eu vou até em 5 no meu plantão por aqui. E tu? Abraço pra galera do comércio aí também trabalhando. Abraço meus queridos amigos lá no Poço do Maxu, meu amigo Nelson, Abel e toda a equipe. Amigo Renatão e toda a galera do Vai Derrota Brasil. E tu, mais, tá onde? Conta aí, me escreve na mensagem, escreve. Ah, o Gilson. Abraço pro amigo Gilson, tamo junto. Tava olhando aqui, o rapazinho veio visitar a Dina hoje pela manhã. E aí, Gilson? Legal, valeu, valeu, família querida lá da Cia da Bolsa Calçados e Confecções. Alô?
15: Oi, Cris, aqui é a Elaine, quero participar do sorteio do Máxima Express.
0: Acertou. Qual supermercado que tem a melhor carne para o seu churrasco? Hã? Tereza Froza, Não respondeu pra mim, né? Mas tá valendo. Um abraço pra ti. Um alôzinho pra Karen e Mariane também, ligadinho ouvindo. Valeu, um abraço. Quem mais?
6: Boa tarde, Cris. Tudo bem? Sou a Gislane de Fátima, do bairro Colato. Quero participar do sorteio do kit churrasco do mercado Máxima Express. Desejo a todos aí um ótimo final de semana. Um abraço.
0: Abraço pra ti e pra toda a família. O Victor Fabrício também passou por aqui, já tá cadastrado pra concorrer ao kit churrasco. Cris, tô na rodagem do Vai de Rota. Manda um abraço pra minha esposa Kelly, pro meu filho Ravi e para todos os ouvintes. Alô, Gilson, na rodagem com o Vai de Rota, o melhor aplicativo de mobilidade. Tamo junto, queridão. Mandar um beijo pra minha veinha, minha mãezona. Minha mãezona é uma pessoa maravilhosa. Deixa eu mandar um beijo pra ela. Tá lá em Chapecó, tá ouvindo eu? Tá ouvindo eu? Por isso que eu não desanimo nunca. Ah, Crijuma, quem é que vai escutar você na rádio? A minha mãe é a primeira a ligar o rádio quando eu tô aqui. É, isso aí. Beijo, mãe, pra você. Tudo de bom, meu veinha. Alô?
16: Boa tarde, Cris. Aqui é a Marilene Porto. Também estou no meu trabalho. Gostaria de participar do sorteio do Máximo Express, onde tem a melhor carne para o seu churrasco. E se puder tocar Eu Te Seguro do Panda, eu agradeço.
0: Toco daqui a pouquinho. No Toca Tudo, no Toca Tudo eu toco aí o Panda e mais outros sertanejos, as músicas mais atualizados, eu toco daqui a pouco, não toca tudo. Agora é moda véia, moda bruta. Ô Wagner, como é que você tá? Trabalhando também? 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Obrigado pelo carinho. Obrigado pelo carinho sempre. Quem mais? Ô Cris, melhor carne da cidade é no Máximo. Obrigado pela atenção, meu nome é Ravi Henrique. Valeu, Ravi. Acertou a resposta aí, queridão. Franciele Canani sempre participando. Mais um aqui, daí já vão debulhar uma moda.
17: Boa tarde, aqui é a Luciane do João Winkler. Gostaria de participar do sorteio do churrasco do Máximo Express, que tem a melhor carne da cidade e da região. E aí, locutor, você vai acabar com nós hoje com essas músicas, uma melhor que a outra?
0: Acho.
17: Valeu, Deus abençoe.
0: Ô, oh, beleza, que bom que vocês estão gostando. A hora que começou o áudio ali, eu pensei, pronto, vai reclamar das músicas que eu tô tocando agora aqui, né? Vou arrumar pra cabeça, porque o chefe também tá ouvindo a rádio e vai dizer, pronto. Tá aí esse gordinho, né? Ó, oh, me ajuda a manter meu emprego. Se tu não estiver gostando das músicas, faz o seguinte. Você me pede a música que você quer ouvir. Tá bom? Se eu não tocar, daí tu escuta lá no Spotify, daí. Pensa que lá no Spotify não vai ter o gordinho falando lá, né? Duvido você ser feliz escutando essas plataformas digitais. Eu vi a momento, sim, a rádio mais feliz da cidade. Tô devendo os Bertucci. Essa aqui, ó.

0: seus Bertus, participação aí do saudoso Teixeirinha. Espero ser feliz. Acho linda essa música, essa composição. Incrível. Músicas tradicionalistas que trazem uma essência. Sábado show. Modão de qualidade pra você na audiência da Momento. Alô, boa tarde.
1: Boa tarde, meu nome é Marlete Stolarski Moreski, falo aqui do bairro Vila Sena. Gostaria de participar do sorteio do churrasco do Max Express e pedir a música Vestido Azul e oferecer para meu esposo, que acabou de chegar do serviço. Agora é só curtir. Bom
0: isso
1: final de semana
0: aí,
1: a todos.
0: Agora curti bastante, não um pouco, hein? Curti bastantão mesmo. Quem tá de boa tem que aproveitar o sabadão pra curtir, aproveitar o tempo, que daqui a pouquinho, previsão é chuva. Mas se chover também deixa que chova. Aí você aproveita, você deita, você descansa, você dorme. É, aproveita a chuva, toma um banhão de chuva, quentinho assim, do jeito que tá. Oh, eu gosto, é bom. Parece que descarrega as energias, né? Um banhão de chuva. Essa vai especial pra dona Miraci. Tá lá ouvindo o Cris Júnior, faxinando, limpando a casa, organizando tudo. Pediu pra ouvir, vai curtir, ó. Garotas tranças de ouro, Rios da Babilônia.

0: Garotas Tranças de Ouro, Rio da Babilônia. Ô Juarez, aí você quer judiar de mim assim, né? Tá de boa aí? Tomando umas escolzinhas, bem sossegado. Tamo junto aí, queridão. Valeu, ótima tarde pra você, dona Vilma também. Beba com moderação. Agora 14 horas 17 minutos.
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0: 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Sol tá brilhando a capital do milho. E você, brilhando também? Olha que coisa mais linda. Tá brilhando, tá irradiante. E não, tá brilhando, Cristiano. Tá valendo, tá valendo. Hoje tem campeonato brasileiro, né? Aos telespectadores aí que gostam de assistir um futebolzinho, hoje tem campeonato brasileiro. 18h30, o Atlético Mineiro enfrentando Vitória. Temos também às 8 horas da noite o São Paulo. Vai enfrentar aí o Bragantino. E às 21h20 tem Vasco da Gama e Cruzeiro se enfrentando aí pelo Campeonato Brasileiro Série A. E o Campeonato Brasileiro Série B tem Botafogo, São Paulo contra o Cuiabá às 18h30. Tabela do Brasileirão Série A, o Palmeiras que está aí com 51 pontos, Flamengo 45, Atlético Paranaense 44, Fluminense 41, Cruzeiro está lá em 39º. Aí o Bahia vem com 37 pontos também, né? Cruzeiro está em 5º colocado, né? Com 39 pontos. 6º colocado, Bahia com 37, Bragantino com 35 pontos na 7ª colocação. Temos o Coritiba com 34 pontos, o Atlético Mineiro com 33, Corinthians em 10º colocado aí com 32. Tem também o Botafogo, né? Botafogo está aí fazendo um campeonato legal com 30 pontos. 11º colocado, Sport Clube Vitória com 29. São Paulo, então, que joga hoje, está em 13º colocado com 27 pontos. Aí já vem o Santos com 26 pontos, na 14ª colocação. E o Grêmio e o Inter estão lá namorando, os dois lá embaixo, né? 25 pontos cada um. 15ª posição, Internacional 16ª, Mirassol com 24 pontos. Na 17ª colocação, 18º Remo com 23, 19º Vasco da Gama com 22. E a Chape, meu povo, e a Chape tá lá, né? A Chape tá lá.

0: Tá mantendo o seu lugarzinho. Tá lá mantendo o seu lugarzinho. Vamos esperar aí que vem uma reação da Chapecoense. Mas tem que reagir bonito e rápido. Não sei se vai adiantar muita coisa, mas enfim. Só pra não ficar muito lá embaixo, né? Com 14 pontinhos. Mas tem jogo pra acontecer ainda. Tem jogo pra acontecer e entre quatro linhas é uma caixinha de surpresa. Mandar um abraço aí pra Karen, tá na audiência. Momento, participando já do sorteio. Responda pra mim qual supermercado aqui em Xanxerê que tem aquela carne gostosa, saborosa para o seu churrasco do final de semana com a família, com os amigos. Máximo Express. Máximo Express. Beleza? Essa é a resposta. Só você mandar aí no zap da rádio, vai estar concorrendo então a um kit churrascão do Máximo Express. Né, Vilmar?
1: Boa tarde, meu nome é Vilmar José Moreski, moro aqui no bairro Vila Sesmo. Gostaria de participar do sorteio do churrasco do Máximo Express e pedir a música Morena do Carro Vermelho e oferecer para minha esposa. Um bom
0: Morena
1: sábado
0: do Carro Vermelho.
1: Todos.
0: Beleza, queridão.
2: Churrasco do Máximo Express aí.
1: Boa tarde, momento.
0: Boa tarde. Eu
1: lembro de Santos.
0: Bom.
1: Moro em Baixada Fátima. Queria pedir uma música do Mano Lima aí. Oferecer pro pessoal que estiver ouvindo aí no bairro Baixada Fátima. Mas eu tô aqui na Sede Roseira, tem na tele, tem um trabalhando.
0: Trabalhando sempre, né, Valmir?
1: Coloca no sorteio do Mercado Express aí. Obrigado por atender.
0: Um abraço pro amigo também, Deus abençoe a nossa comunidade lá da Sede Roseira. Nosso ouvinte se ouvindo, curtindo, trabalhando.
3: Opa, boa tarde aqui, Júnior. Aqui é o Leandro Narciso Fernandes, do Mário Vilhonel.
0: Como é que tá?
3: Tô aqui curtindo aí, você no 12, homem.
0: Bem que faz.
3: Coloca no sorteio aí do supermercado Máximo Express aí. Lugar bom de se comprar carne, show
0: bom
3: de bola.
0: Mas lá é maravilhoso.
3: E o Potência? Eu vi isso falando aí pro parente que você não gosta de comer cebola, mano.
0: Não,
3: assa
0: gosto
3: uma cebola pra você ver, ó.
0: Mas, homem do céu.
3: Quando fazer uma carninha assada, assa uma cebola, que é cebola grande. Pensa de
0: bom,
3: mano.
0: Já fiz, eu
3: bem
0: faço.
3: Esticada, homem. Assada.
0: Eu asso.
3: Ou um abacaxi também, descascadinho, assado.
0: Aí, tu melhorou. Ó, agora você falou minha
3: faz
0: língua.
3: Faz bem, homem. Junto com a carninha aí, um churrasquinho. Beleza? Toca a música do Amadão aí pra nós curtir aí. Bom sábado a todos vindo pra vocês da rádio aí. Valeu.
0: Ô Leandro Fernandes, olha o seguinte, eu não gosto de comer a cebola, aquela crua, aquela amarga, né? Tem gente que tira a cebola ali e já vai comendo crua mesmo. Nem que saia água do zóio, mas tá comendo cebola. É, eu já gosto dela assim no prato dos outros. Prato dos outros eu acho lindo, até asso. Eu asso a cebola, eu tempero, eu faço comida lá em casa, eu encho de cebola. Inclusive hoje, ao meio de almoço lá em casa, foi bife com um montão de cebola. Mas daí eu tiro a cebolinha pro lado e deixo pra quem gosta, né? Mas tá valendo, é outra coisa, chuchu, mas me diga que graça tem comer chuchu, homem do céu. Mas tem gente que gosta, e essa é a vida, né? Tem gente que gosta, gente não gosta. Eu prefiro uma picanha bem cortadinha assim, só aquela lasquinha da picanha mal passada. Tem gente que já gosta da picanha borrachuda, que é aquela seca, né? E deixar a picanha parecer uma borracha no churrasqueiro pra comer. Eu já gosto dela mais suculenta. Qualquer carne mais suculenta. Principalmente as mulheres aí já gostam dela mais passadinha, né? Mais assada. A minha mulher já é do contra. Ela já gosta da carne quase crua também, né? Alô?
4: Boa tarde, Momento FM. Meu nome é Yuri Gaboide Fernandes e queria participar do sorteio do Máximo Express.
0: Mas se tu fizer um churrasco na tua casa, também pode me convidar que eu como do jeito que for, a carne, não tem problema não. Meu amigo Roberto Carlos Líria, está pelas redondezas da nova instalação da Momento FM por aqui, rapaz. Ó os paparazzi, ó os paparazzi. Ô Robertão, um abraço, queridão, valeu. É, essa é a nossa nova casa agora, Roberto. Passou aí na frente da rádio, hein, homem velho. E eu já digo, não adianta passar buzinando agora aqui na frente da rádio, porque o estúdio tá aqui atrás. A gente tá nas peças aqui atrás por enquanto. Nós estamos transmitindo o estúdio frontal. Vamos falar na parte frontal da rádio. A gente tá na parte traseira da rádio. Na parte de trás. Tá? Então, por esse motivo aí, Paulo, eu não escuto a buzina. Tá bom? Mas obrigado aí pela companhia de vocês. Galera, passa aqui na frente, buzina, né? Tira foto, manda pra gente aqui. Bacana demais essa interatividade que só os ouvintes da Momento FM tem. Tainara Tomazoni tá concorrendo já também o nosso kit churrasco do Máximo Express. MC Milionário José Rico, lá pro Johnny e pra Roberta. O MC Milionário, isso aqui é moda de qualidade, hein?

0: Tá aí o som do Gilberto e Gilmar, pra quem pediu, curtiu e ouviu. Já já tem Baitaca, já já tem São Francisco, Os Atuais e o nosso sábado show até as 3 da tarde. Depois tem Toca Tudo, aí tá liberado pra você pedir música também. Agora 28 minutos, faltando para as 15 horas.
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0: Emoção. O tempo todo. O tempo todo. Uma ótima tarde pra você. Meu sábado fica perfeito quando? Quando o quê? Fala pra mim. Quando? Teu sábado fica perfeito quando? Você tá com a sua família? Quando você tá ouvindo ao momento? Tá curtindo o Cris Júnior? Quando você pede aquela musiquinha legal e a gente toca pra você? É isso mesmo? Então, um ótimo sábado. Seja bem-vindo ao Sábado Show em 97.9. Um abraço pra você, queridão, que tá aí lavando o carro em casa mesmo, ouvindo ao momento. É, tá se arriscando lavar o carro. Vai chover, ó, vai chover. Eu sou campeão, mano, lavar o carro chove. Né, Tiagão? O Thiago, que é lá da Ponto Prime, tá de prova disso. Mandei lavar o carro ontem e choveu hoje. Então, se alguém precisar de chuva, é só me chamar que eu mando lavar o carro, vem na hora. Ó, por dentro o capricho permanece, né? Não é só por fora, não. Por dentro o capricho permanece. Por isso que fica limpinho por dentro, pelo menos. A gente cuida uns 4, 5 dias. Só pensar nos 80 contas que pagou pra lavar o carro, que já cria um pouquinho mais de capricho, né? Não? Ótima tarde, valeu. Vamos lá, segue por aqui. Cris Júnior, vou atendendo você no 991237132. A sua participação para mim é muito importante e tá valendo o kit churrasco Máximo Express. Mas tem que responder para mim qual supermercado da cidade tem a melhor carne para o seu churrasco. Chico Ripe, tudo bem, Chico? Como é que você tá, queridão? Valeu, obrigado pela companhia. O Anderson Wolf também tá ligadão e ouvindo ao momento, concorrendo ao Que Churrasco. Mandar um abraço pra Silvia dos Santos. Ótimo sábado, Silvia. Pra você e pra toda a sua família. Alô?
7: Oi, boa tarde, Cris. Tudo bem?
0: Tudo ótimo.
7: Giuseppe Roque.
0: E aí?
7: Curtindo a programação.
0: Bem que faz.
7: E quero participar aí do sorteio aí do kit churrasco do Máximo Express. Um ótimo sábado para todos os ouvintes e pra ti aí, Cris.
0: Pra você também.
7: Um abração.
0: Valeu.
7: Obrigado por atendido.
0: Outro, Elizabeth Roque. A Luciana Santos também acompanhando, curtindo e ouvindo. Quem tá pedindo um Felipe Falcão? Quem é que tá pedindo Felipe Falcão? Ah, mandou áudio, era 1h21, daí às 2h07 pediu música. Já agora não sei como que é seu nome, tá? Se puder escrever pra mim aí, eu agradeço. Josiel Machado tá em Ipuaçu, tá pedindo Gino e Geno. Ô Josiel Machado, tava lendo agora aqui as informações de Ipuaçu, a chuva aí veio com granizo, né? Danificou mais de 200 residências essa madrugada no município de Ipuaçu. Tava lendo aqui as informações aí no Instagram da Prefeitura Municipal de Ipuaçu. Rapaz, bicho feio. Mas, homem do céu, caí no mundo e eu não me acordei, não vi. Eu ouvi a chuva, vi bastante chuva aqui em Xanxerê. Então, Ipuaçu acabou dando chuva de granizo, né? Danificou mais de 200 residências, segundo a informação que eu li agora no portal da Prefeitura de Ipuaçu. Abraço aí, José Machado. Vão tocar Gino e Geno, mas capaz que não. Daqui a pouquinho eu já debuio a moda pro amigo aí. Leandro Lopes. Leandro Lopes, ele mandou mensagem 8h24, 9h35, 10h37, 13h03 e agora às 14h09, né? O rapazinho, esse tá sempre ouvindo nós. É bonito, eu gosto. Esses ouvintes que vêm todos os dias mandando mensagem aqui pra mim, é uma satisfação em ter vocês como ouvintes fiéis da momento e não aqueles ouvintes que vêm atrás de sorteio. É, vocês acham que eu não escuto outras rádios por aí, eu não ouço o nomezinho de vocês por lá também? Esse aí tá na minha listinha aqui, ó. É, eu tenho duas listas aqui, eu tenho a lista do ouvinte fiel que em dezembro eu vou sortear um presente meu para um ouvinte do meu programa que participa sempre da minha programação, tá? Um presente meu, não é da rádio não, vou sortear um presente meu, do Cris Júnior e da minha esposa, para um ouvinte que participa sempre comigo. E aí eu tenho outra listinha daquele que eu escuto o nomezinho dele em outras rádios, pra lá e pra cá, atrás de prêmio, em volta, por aí. Posso escutar outra rádio? Claro que pode. Você pode escutar a rádio que você quiser. Né? Mas quando nós estamos no ar aqui, você tem que escutar nós. Neuci Piscine Bonato, valeu, um abraço pra ti também, até porque eu também escuto outras rádios, né? Meu radarzinho tá sempre funcionando, meu radarzinho. Ô Jussara Batista, valeu. Vão tocar o apartamento 104 pra Jussara. Te faz feliz aí eu tocar essa música, Jussara? Eu vou tocar 104, apartamento 104 então.
8: Boa tarde, Cris Júnior. Tudo bem?
0: Boa tarde.
8: Bilha, Baile Aparecida. Gostaria de participar do sorteio do Máxima Express, onde nós encontramos as melhores carnes. E onde temos também a Semana da Carne, com os melhores preços da cidade. Um abraço, tudo é bom?
0: Valeu, meu amigo. Grande abraço pra você aí, meu amigo Juarez Bilha. Tamo junto, meu irmão. Tamo junto aí 5 da tarde aqui.
9: Oi, Cris. Sou Juliana Canossa, do bairro Jardim Tarumã. Queria participar do kit churrasco do supermercado Máximo Express. Agradeço por atendida.
0: Beleza, minha amiga. Tá participando já também. Recebi um áudio aqui, eu nem ouvi. Não sei nem o que ele vai falar. Se ele vai me xingar, se ele vai... Vai pedir música, o que que é, eu nem ouvi, vou colocar no ar. Dê o que der.
10: Um abraço pra ti também, até porque eu também escuto outra parte.
11: Que tá bravo aí, homem?
0: Eu não tô bravo, né? Eu tô bravo com alguns ouvintes que eu tô ouvindo o nome deles aí, né? Por aí. Ô Everton, como é que você tá? Vai me dizer que tá aí no Bar do Franja. Se tiver no Bar do Franja, manda um abraço pra ele. Manda um abraço pra ele. Quem que perdeu no sinuca ontem de noite? Fui dormir, daí não acompanhei mais o áudio de vocês na rádio. Ontem eu tava ouvindo a rádio aqui ontem de noite. Tava aí o Everton, jogando sinuca lá no Franja, né? Abraço aí pra amanhã na equipe da Conecta Autoelétrica. Alô!
12: Fala, Cris Júnior! Grande Cris!
0: Oi!
12: Como é que tá, meu nobre?
0: Eu tudo tô certo? Bem, graças a Deus.
12: Aqui é o Maia do Bugansão, tamo ligadão na momento, daquele jeitão lá, né? Toca aí Chico Rei Paraná de lá pra cá. Pode ser, irmão? Tamo aí, daquele jeitão. Bom trabalho, é nóis!
0: É nóis, que heróis! Ah, também. Ah, tá aqui.
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0: Adivinha?
13: 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E pra cantar o Brasil inteiro.
0: Saiu da onde, Baitaca?
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0: Mas, uiahaha. Asa, Baitaca, velho. Essa vai pro Everton, né? O Everton Sinuqueiro.

um dos maiores nomes do tradicionalismo da música gaúcha. Tá aí ele, Baitaca, Fundão da Grota. Meu amigo Ivonir, o Ivonir, o almoço dele hoje foi uma chuletinha. Chuleta e cheia de cebola em cima, né? Pra dar um gostinho, né, Ivonir? Dá um gostinho. As obras do céu, já bolear no meio de um pão isso aí, bora pra dentro. Louco de bom, mano. Agora faltando 12 minutos para as 15 horas.

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5: Sábado show, sábado show. Sabadão em família, com os amigos descansando, passeando. E a Momento FM no seu rádio bombando. Juntinhos, Cris Júnior, daqui a pouquinho já, às 15 horas, eu vou dar o play no Toca Tudo. Tá, o Toca Tudo é aquele programa que você tem voz e vez. Você participa, você pede sua música e a gente atende você com muito carinho sempre. 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E o sabadaço do churrasé aqui no momento, já tivemos sorteio de kit churrasco lá sexta-feira, né? Ontem nós tivemos sorteio do Bugança no Toca Tudo. Nós tivemos sorteio hoje pela manhã já do Mercado Vitória, agora do Máximo Express. Amanhã pela manhã tem kit churrasco também do Mercado Vitória e amanhã tem bolo e refrigerante também da padaria do Alemão. E amanhã à tarde, durante a programação, tem milkshake da Maçoca. 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Alô?
6: Tudo bem, Tereza Antunes Marcante do São Romero. Eu gostaria de participar do kit churrasco do Máximo Max Express.
5: Participando, participando.
6: E pedir uma música com Teodoro Sampaio, Quatro Cantos da Casa. Se for atendida, obrigada. 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
5: Onde? Onde? Máximo Express, né, Terezinha? Acertou, acertou. Alô? Máximo
7: Express. Boa tarde, meu amigo Cris.
5: Buenas tardes, Chiru, velho.
7: Tudo bem?
5: Eu tô bem.
7: Roda pra mim aí, terceira dimensão, 99 e alguma coisa.
5: 99.
7: E me põe no solteiro churrasco do Máximo Express. Beleza, meu amigo? Bom trabalho.
5: Ô, meu amigo Chico, Chicão, velho, homem, velho, não perde um programa, né? Tá sempre de pé na patrola junto comigo aí, acelerando e cambiando a programação Momento FM. Alô?
8: Boa tarde, Cris, tudo bem? Aqui é a Iona Jussara de Almeida. Quero participar aí do churrasco do Máximo Express. Bom, um grande abraço aí.
5: Valeu, Ione. Tudo certinho por aí, Ione? Bom sabadão. E aí na tua casa? Tudo tranquilinho? Tudo nos conforme? Então tá bom, vamos debulhar essa moda aqui, ó. Ei! Terceira dimensão. 99, alguma coisa. É nesse telefone que tem kit churrasco. 991237132. Manda sua participação, se cadastra aí.

0: assim vamos encerrando por aqui. Então, o Sábado Show de hoje, que começou lá às 8 da manhã. Mas a boa música não para, não. Já já tem Toca Tudo 97 para você gravar um áudio, para você pedir sua música, cantando, se alegrando e participando junto com a gente e concorrendo a kit churrasco do Máximo. Ótima tarde para você, 15 horas e 3 minutos.
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0: 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Nossa programação Toca Tudo começando. O meu, o seu, o nosso programa de todas as tardes no momento.
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0: Toca Tudo. Bora de Toca Tudo. Manda ver seu recadinho, pede seu som, fica à vontade. Reúna a galera e bora ser feliz na audiência. Momento e ouvindo o Cris
8: Júnior.
0: Deixa eu mandar um abraço com carinho pra Flávia e pro meu amigo Geno. A Flávia veio me trazer creme. Você já comeu creme? Você já provou? É, mas é uma delícia, tchê. Falei pra ela agora, muito obrigado, eu gosto, eu adoro creme, potão de creme. Ganhei minha semana, ganhei meu dia. Quer ver um arroz, um feijão, um ovo frito, um bife e um creme. O creme de bom, homem. Creme de ospá de bom, né, Flávia? Obrigado. Muito carinho, tá? Obrigado pelo carinho seu e também do seu esposo Eugênio. Melhoras pra ele. Deus abençoe. Temperatura 27 graus na capital do milho. Céu entre nuvens, tempo nublado, cara de chuva. E você tá fazendo o que nesta tarde de sabadão? Me conta aí. Tá pelo centro da cidade, tá ouvindo no seu carro. Obrigado pela carona. Meu amigo caminhoneiro, tá na rodagem, tá aí pela 282, tá pelas BRs do nosso país, do nosso Brasil aí. Deus abençoe. Que a Nossa Senhora proteja vocês, livrando de todo acidente, de todo mal. Beleza? Deus abençoe. Com muito carinho mesmo aos amigos caminhoneiros, essa classe que tem que ser mais valorizada e respeitada. A você, meu amigo do interior, você, meu amigo agricultor. Tamo junto, satisfação em ter um amigo também aí no campo, colhendo, plantando e ouvindo sempre a Momento FM. Obrigado, obrigado, tirando leitinho da mimosa. Alguns descansando na rede, de pernas pro ar, aproveitando. A semana foi puxada, a semana foi intensa. Mas ao momento tá aí a sua companhia de todos os dias, né? Vamos te tocar tudo agora, você comanda aqui pedindo seu som, pedindo sua música. Quem eu não atendi ainda, tá bom? Você manda um joinha que eu toco a música que eu tô devendo pra ti. E hoje eu quero finalizar o programa às 5 da tarde sem ficar devendo música pra ninguém. Quem que vai vencer hoje? Será que eu vou vencer vocês? Ou vocês vão me vencer nas participações? Valendo a partir de agora, então.
8: Boa tarde, Cris. Aqui é a Rosângela dos Santos. Gostaria de participar do sorteio do churrasco do mercado Máximo Express, o melhor preço da cidade.
0: Isso aí.
8: E pedir a música do Daniel, Pra Ser Feliz.
0: Pra ser
8: agradeço
0: feliz.
8: Se for atendida.
0: Do que o ser humano necessita? Linda essa música. Alô.
9: Sou a Nália Valdeceira, tô curtindo o seu programa aqui, estou sozinho em casa. Manda a música bem bonita pra
0: mim. Bem, bagual.
9: Você recuperando aqui. A Natalia foi dar o tio dela matar a galinha.
0: Beleza, Nália Valdeceira. Alô.
10: Boa tarde, Cris Júnior.
0: Boa tarde.
10: Terezinha de Oliveira, sou aqui do Bairro João Vinter. Gostaria de participar do sorteio do churrasco do Máximo Express. Muito obrigado.
0: Eu quero saber se tem mais alguém no João Winkler que tá ouvindo o Cris Júnior, tá curtindo o momento. Tem mais alguém aí? Faça um sinal de fumaça, manda uma foto, manda uma fotinha pra mim do que você tá fazendo aí. Se tu puder, claro, né? Se tu puder. Se tu puder. E se não quiser, não precisa também. A Lediane Sara Bertuzzo tá aqui em Xanxerê, tá ouvindo o momento, tá participando do sorteio do Máximo. Quem mais?
11: Máximo Express.
12: Boa tarde, pessoal da Rádio Momento.
0: Boa tarde.
12: Quero participar do kit churrasco do Mercado Máximo Express. É a Adriane Lotério, aqui do bairro São Pedro.
0: Adriane
12: Gostaria
0: Lotério.
12: Muito de ganhar para amanhã fazer churrasco.
0: Pensa só, ganhar um kit churrasco hoje, amanhã já dá para bolear na churrasqueira. Bom, né? Garantir um churrascão da família. Ana Cléia de Souza. Cris, um abraço para você e um abraço para a Lid. Ó, tô mandando um abraço para você aqui, mulher, também, ó. É, tá mandando outro, ela não sabe quem que é, mas tá mandando. Ana Cléia de Souza. Conhece a Ana Cléia?
13: Sim, trabalhei com ela.
0: É, ela trabalhou com a Ana Cléia, então tá. Beleza. Eu, sabadão, trabalho bem assessorado aqui, né? Muito bem acompanhado, inclusive. Luiz Segueto, tamo junto, valeu. A Rose Cris, me coloca um sorteio do Máximo. Se puder, toca a música Folha Seca do Amado Batista. Ó, você sabe que esses dias os ouvintes que estavam me encontrando na estrada aí e me pedindo por que eu fico tocando modão, né? Você toca modão, Cris, só modão. Eu digo, mas também, olha meus ouvintes aqui, Folha Seca, né? Amado Batista, estão pedindo Panda agora, Corpo Nu. É, os atuais, só musicão aí, o quê? Eu entro na onda de vocês e fico tocando essas músicas aqui, ó. Que culpa tenho eu se eu tenho os ouvintes mais apaixonados do sul do mundo? Chama! Esse é o Panda, Corpo Nu.

0: Aí, pedido ao ouvinte, toca a todo momento, tarde de sabadão. Mas diz com a Simone Simaria.
1: Fazia um dia bonito.
0: As ex-coleguinha, né? As ex-coleguinha. Folha Seca é o nome dela. Fez o maior sucesso na época e até hoje. Os ouvintes pedem pra ouvir nas rádios de todo o país. E aqui no momento é assim, o ouvinte pede, é o momento, toca. Ô Maia, tô devendo pra você o som do Chico Rei Paraná. Vou tocar na sequência, fica aí, vou tocar de lá pra cá. Tô devendo Irmão da Lua, Amigo das Estrelas do Zezé, Os Atuais. E até em 5 tem Toca Tudo na Momento.
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0: Ótima tarde pra você, agora 3:17.
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0: Vamos lá, segue por aqui mais música, mais alegria na sua tarde de sabadão. Momento FM atendendo você no 991-237-132. Ai, que sede. Ezequiel Antunes, ótima tarde pra mim também. Valeu, tamo junto, misturado por aqui. Aquele abraço, Dona Vanilde. Fala, Dona Vanilde.
1: Isso, tudo bem? Aqui tudo é a Vanilda Ferraz Bertuzzo. Queria participar do kit do churrasco do Máxima Express. Agradeço por atendido. Um ótimo resto da tarde pra vocês aí. Tudo de bom.
0: Ô, Dona Vanilda, tudo de bom. Deus abençoe. Obrigado pela participação, tá bom? Tá aí ligadinha sempre. A Rosilei Raimundi tá lá. Agora mandou uma foto aqui. Tá tomando uma original. Bem sossegada, né? Terminou a faxina já, ô Rosilei Raimundi? Ah, não, porque se não terminou, não vai render muita coisa a partir de agora também, né? Deu cedo também, menina? Deu cedo? Tu imagina eu falando a tarde inteira aqui. Alô?
2: Boa tarde, Cris. Estamos aqui trabalhando. Hoje é sabadão. Curtindo a melhor.
0: Isso aí.
2: Gostaria de participar do sorteio do Máximo Express. A melhor carne da cidade.
0: Quem é você? Quem é você? Você falou o nome? Deixa... Eu vou até colocar de novo aqui. Vou repetir o áudio para mim ouvir se você falou seu nome.
2: Boa tarde, Cris. Estamos aqui trabalhando.
0: Não falou, né? Aí, como é que eu vou te colocar no sorteio? Me explica, menina. Como é que eu vou te colocar no sorteio? Tem que falar o nome. Eu não consegui, eu não terminei minha aula ainda de... Daqueles lá de não é adivinhação. Agora eu sempre esqueço, quando eu vou falar, eu sempre esqueço. É, de vidente. Eu não terminei minha escola de vidente ainda. Aí eu não consigo adivinhar. Escreve o nome aí, por gentileza, me ajuda um pouco, me ajuda.
3: Boa tarde, Cris, que é Rosângela Bueno.
0: Isso.
3: Quero participar do sorteio do Máximo.
0: Isso.
3: E queria pedir uma música com o PF do Bailão, qualquer uma.
0: Qualquer um do PF.
3: E desejar uma boa tarde a todos e para você também.
0: PF do Bailão, toca daqui a pouquinho então, porque agora eu vou pagar esse modão do Chico Rei Paraná, que eu

Tô devendo desde o meio-dia. Me lembrei agora que eu tava devendo essa música pro homem. Eu disse, vou tocar, porque ele tá lá, senão depois ele me cobra. Chico Rei Paraná. De lá pra cá. Chico Rei, o Paraná, inclusive, não, acho que ele não tem mais, mas o Paraná que se apresentou ontem no Parque de Barretos.

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0: Nossa Senhora, uma tarde de sabadão. Ouvindo Mirosmar, meu querido, minha querida, me desculpem, mas... Ai, ai. É daquele jeito, é daquele jeito. Sofre, pode sofrer que eu não julgo ninguém. Só o que eu digo, não vai chorar, pelo amor de Deus, né? Não quer ninguém chorando do meu lado aí, não. Canta, Mirosmar, Zezé Luciano. Irmão da Lua, amigo das estrelas, uma música que depois de mais de duas décadas voltou a tocar nas rádios de todo o país e tal, tá o maior sucesso, Zezé Luciano, essa dupla aqui. Vem cantando milhares de pessoas em todo o Brasil, né? Um com seu estilo, outro com o seu outro estilo, mas enfim. Nunca deixarão de ser eternizados, Zezé Luciano. Agora 28, faltando para as 4 da tarde.
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0: Deixa eu mandar um abraço pra Nani, a Nani já mandou pra mim aqui, Cris Júnior, carne assada com creme, é bom, e é bom mesmo, verdade. E agora eu tenho o creme, só me falta a carne. Mas isso é mole pra nós também, já vamos resolver isso aí. Né, Dani? Valeu, um abraço. Isso aí, coisa boa. Ganhei de um ouvinte aqui hoje, um potão de creme. Coisa boa demais. Eu vou bolhar comer esse creme agora também. Essas pipocas aí, será que vai ou não, nega? Nega. Nega, chega junto, né? Tocar uma música da Morena daqui a pouco, hein? Homenagem pra mulher que fez uma pipoquinha no capricho. Meu amigo Lauri tá aqui tomando chimarrão comigo também. Isso aí, coisa linda, né? Ô Silvia, tudo bem? Ótima tarde, valeu. Eu que sou fã de todos vocês. Obrigado pelo carinho. Alô Marlene, a Marlene Terezinha Pompermaier. Aquele abraço. Valeu a Silvia, claro, ligadinha sempre. Meu amigo Rafael Gavasso, popular caixa d'água.
11: Na escuta, Cris. Quero participar do sorteio do Máximo.
0: É, tem que responder pra mim. Qual o supermercado da cidade que tem a melhor carne para o seu churrasco? E falando em churrasco, é final de semana. Tem que ter churrasco, tem que ter churrasco, maionese, um Chico balanceado, sobremesa. Tem que ter, isso é de lei. Domingão, sem churrasco, sem maionese, sem um Chico balanceado, parece que não é domingo, né? Parece que não fica daquele jeito. Ah, Cris, tem que ter a cerveja também e o gole. Aí é contigo, né? Eu não bebo, eu parei de beber. Agora, ultimamente, é só água. Água com gás. Né, Morena? É só água com gás, né? Saborizada. E o Mir Moreno, do bairro João Winkler, tá ligadinho com a gente também, lembrando sempre, se beber, não dirija. A gente brinca aqui, dá risada, descontrai, mas falando sério agora contigo. Tem gente que bebe, enche a cara, começa a incomodar, xaropear, sair em volta, loquear. Principalmente álcool e direção, tá bom, meu querido? Não faça isso, não faça isso. Não quer estragar o teu final de semana, não estrague dos outros. Mas principalmente quer estragar o teu, beleza, mal dos outros não, né? Se beber, não dirija. Douglas de Lázari, um abraço, meu amigo, tamo junto, obrigado, valeu, valeu. Eu que sou fã de vocês, esse carinho enorme que vocês têm por mim aí, eu só retribuo através de música e alegria aqui na programação, não tem outra forma de retribuir total carinho que vocês têm comigo, tá? O Ademir tá aí na rodagem, tá rodando pelas ruas do centro da nossa querida capital do milho, levando a momento e o Cris Júnior de carona, tamo junto. Quem mais? A Belonila Alves também tá concorrendo já ao kit churrasco do Máximo. Minha amiga Carmen. A Carmen tá pintando as unhas de quem aí, Carmen? Me conte.
10: Isso, tudo bem? É Carmen Anki de Veneza. Toca a música do Indústria Musical.
0: Qual é?
10: Como num filme.
0: Como num filme.
10: É. E tudo de bom pra você. E tô aqui, eu e a Suzy, tô fazendo as unhas dela.
0: Ah, tá fazendo as unhas da Suzy?
10: Um abraço, um ótimo fim de semana.
0: Mas
10: pra você.
0: Olha só, ô Morena, já achei alguém pra fazer tuas unhas aqui, ó. Hã? Ô Carmen, é só faz particular assim pra quem tu conhece ou também você aceita novos clientes? Se você aceitar novos clientes, a minha morena tá aqui, ela vai fazer as unhas e eu vou indicar pra você fazer as unhas dela. Se você quiser, é claro, né? Então, um abraço, inclusive, pra toda a mulherada no salão de beleza em volta aí, ouvindo a gente. Como é que é o nome da... É a Mari, né? A Mari? Um abraço pra Mari, o salão da Mari. É a mulherada lá no salão da Mari. Aham, então sempre com o radinho ligado lá. Sempre, sempre. Todo dia mesmo, 24 horas ouvindo ao momento. E o fígado, como é que tá?

0: Tá aí, Mississippi, os atuais Thalita Elisa. É só mais uma sequência, é o nosso Toca Tudo Especial de Sabadão, 29 de agosto de 2026. Já pintando o mês de setembro, tá chegando, tá chegando. 12 minutos faltando para as 4, boa tarde.
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0: O que você quer ouvir? Me conte tudo, não me esconda nada. Pode pedir. Pede seu som aí. À medida do possível, o Criciúma vai atendendo todas as participações. Eu vou vencer vocês hoje. Hoje, quem vence essa disputa entre locutor e ouvinte, hoje quem vence sou eu. Hoje sou eu que vou ganhar de vocês. Quero ver. Quer ver? Ó, já vou largar o áudio aqui. A Suzana Parisotti do Veneza tá participando. Um abraço. Meu amigo Ivonir. O Ivonir tá aí. Cadê o Ivonir? Fala comigo, Ivonir. Vai.
6: Boa tarde, Cris. Quem tá falando é o Ivanildo dos Santos. Moro no bairro Sérgio Fátima. Viu, o Cris podia tocar uma música aí pra mim do... Rodar uma música aí do Jean Giovanni.
0: Jean Giovanni?
6: Terceiro profissional do bairro Sérgio Fátima.
0: Tem alguma isso?
6: Pessoal aqui do... Da Sede Roseira. Temos aí agora descansando um pouco, tomando uma cervejinha de boi.
0: Bem sossegado. Eu também. E...
6: Tudo de bom pra vocês aí, bom sábado pra vocês aí, da rádio aí. Muito obrigado por atender.
0: Ô queridão, obrigado você pela participação mais uma vez aí, realmente tá desde o meio-dia acompanhando e ouvindo o Cris Júnior, ligou o radinho, ficou aí sintonizado com a gente, tá curtindo a tarde na companhia da Momento FM. Camille de la Beta também mandou uma foto de uma vaca aqui, o que nós vamos fazer com essa vaca aí, Vamos assar essa vaca aí, ô Camila. Vamos botar ela na... Não, capaz, Cristina. Essa aqui é para o leite. Então tá bom, vamos fazer um queijo. Vamos fazer queijo então, né? Ô Camila de la Beta, grande abraço para você. É, o agro não para. Tá lá, inclusive, a vaquinha ouvindo o Cristina também. Olha que coisa linda. É daquelas holandesas, né? Aquelas manchadinhas de branco é holandesa, essas vaquinhas, né? Não entendo de vaca, mas ela comeu um queijinho e eu sou penteado. Um abraço aí, Camille, pra você e pra toda a galera do agro. Meu querido amigo Josias Sampaio, por onde andavas, Josias? Tava com saudade de você, meu amigo.
7: Boa tarde, meu nobre amigo Cris Júnior.
0: Buenas tardes.
7: É Josias Sampaio, depois de tempo parado aí.
0: Pois é.
7: Eu tô sempre assistindo e ouvindo a momento, né, Cris? Nunca deixo de ouvir, né? Hoje estou aqui iniciando, já comecei sábado passado, corte de grama aqui na minha sede, mas para deixar bonito, um dia quero te convidar para vir aqui, tá bom,
0: Cris? Aí eu vou, aí eu vou, pode ter certeza
7: que o programa está excelente, né?
0: Que bom.
7: E ainda mais com o sorteio do supermercado
0: Máximo
7: Express. Quero participar também desse sorteio aí, meu nobre amigo Cris Júnior, porque o Cris Júnior e a Momento e o Max Express aí é... Potência!
0: Aí é bonito, é coisa linda, aí eu fico feliz. Assim o locutor fica totalmente feliz da vida com o áudio, igual do amigo José Sampaio. Combina com essa música aqui, Taça de Pranto, modão tocando na Momento.

0: Vamos falar em água no Zá de Tarde aqui. Ô, Vander, um abraço pro Vander, o nosso corretor aqui, né? O nosso, ah, não, corretor é imobiliário. O Vander, o que que tu é, Vander? O Vander é de tudo. Ele fala, é homem, velho, vai brique. Precisou, chama o Vander. É, você quer anunciar na Momento FM, chama o Vanderlei, ele vai conversar com você também. Ele vai aí com uma proposta bacana e legal pra gente divulgar tua marca, tua empresa, dar mais credibilidade ainda na sua marca anunciando na Momento FM. Tá aqui, né? Tava de Vard em volta aí, pelo jeito, então resolveu vir aqui. Ô, Vander, dá boa tarde pra galera aí, queridão. Dá boa tarde pra galera, meu.
1: Tudo bem? Boa tarde, Cris.
0: Bem,
1: boa tarde
0: a todos a Deus.
1: Os ouvintes aí, né, da nossa potência da audiência.
0: Pelo momento, jeito, né? Acordou agora do soninho.
1: Não,
0: da tarde.
1: Cara, tava trabalhando desde as 6 da manhã.
0: Desde as 6 da manhã? Em função da corra... Não, o Vander, ele é muito... Ele... Cara, o Vander é o seguinte, eu admiro ele porque ele tem uns 5, 6 trabalhos, né? Daí ele resolveu agora, já que é pouco ainda, ele resolveu agora trabalhar com comercial da rádio. Ô, tu é instrutor, né?
1: Isso aí, sou instrutor, né? Técnico de segurança do trabalho, também agora engenheiro de segurança do trabalho, instrutor aí.
0: O que mais?
1: De treinamentos, né? Ministro dos treinamentos, referente às normas regulamentadoras que as empresas precisam, né, Cris? Então, ajudamos aí. Momento também aqui, né?
0: E agora, isso nosso aí. Consultor de vendas aqui isso na aí. Momento FM.
1: Isso aí. Inclusive, fiz uma pequena visitinha hoje de tarde ainda.
0: Foi fazer aonde?
1: Corrida ainda, né?
0: Você sabe que eu fui entregar uns picolé. Ontem eu estava ali na região do Ecoparque entregando picolé. Ontem eu voltei às minhas origens, lá quando eu tinha meus 12, 13 anos, rapaz, que eu vendia picolé. Pegava um carrinho de picolé lá em Chapecó e saia na rua. Ó, oh, picolé, olha sorvete. Naquela época eu vendia. Daí ontem o Maurício me chamou pra entregar 1000 picolé. Eu disse pra ele, homem do céu, eu vou entregar picolé, 1000 picolé numa tarde aí. Não tem como, né? Mas aí eu gritando lá, olha o picolé de graça, eu me lembrei do tempo que eu vendia picolé. Foi bom, foi bacana, foi legal, foi uma lembrança, graças a Deus, né? Já não faz mais parte da minha vida, mas foi uma lembrança bacana. E o amigo tá aí, então fui visitar os teus clientes lá da Agroterra.
1: Ô, gente boa, pessoal.
0: Gente boa demais, um abraço, pessoal da Agroterra. Lá pertinho da Maçoca também agora tem a Stop Pneus. Isso. Né? Em breve nós vamos ter a pizzaria Donatella, que vai voltar a anunciar com a gente também.
1: Hoje eu visitei a DBS, DBS Estética, né? Estúdio, né?
0: DBS Estética Estúdio.
1: Isso em breve vai ser também
0: um... Um abraço pra moçada lá, então. Né?
1: Eu não esqueci o nome do rapaz lá, mas enfim.
0: O rapaz da empresa aí.
1: Da DBS, né?
0: DBS.
1: Então, uma empresa que vai, segunda-feira, pra nós passar lá, Cris, pra nós fechar
0: vamos o contrato. Vamos passar lá, vamos passar lá. Eu mando um abraço pra Franciela, essa semana fechamos um contrato top aí com o pessoal da Papelaria Atual e quem anuncia no momento sempre vende mais. Meu amigo Vander, obrigado pela tua visita. Se o amigo quiser buscar uma aguinha pra mim, eu aceito uma aguinha com gás daí, tá?
1: Ok.
0: É, eu gosto de uma aguinha com gás, saborizada. Para matar minha sede, que tá calor, rapaz. 28 graus a temperatura. Tarde de sabadão. E você, tomando água? Tomando um suco? Tomando um chimarrão? O que é que você tá fazendo? O El Suquinho da Confusão, agora 4 e 2.
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0: Vamos lá, segue mais do Toca, Toca Tudo 97. Daqui a pouquinho tem o Jonathan Williams comandando aí a sequência do Toca Tudo. E o Cris Júnior vai com você até as... 16h46, aliás, 17 horas, né? Até as 5 da tarde, filho, é nóis, até as 5 da tarde. Meu amigo Everton, um abraço, queridão, pra você, um abraço aí pro Matheus. Matheus e o Thiago estão lá na Stop Pneus, estão lá trabalhando, ouvindo ao momento. Um abraço pro meu amigo Fábio, também tá ligadinho junto com a gente. O Marcão, a Daia lá no Mecânica Pesada Três Irmãos. Tá aí o Marcão, né? Aquele abraço. Família Santim lá do Aterro Alto. Meu amigo Vomir lá da Cambuinzal também. Eu vou quinta-feira. Quinta-feira eu vou lá na Cambuinzal lá. É, lá tomar um chimarrão lá com o Valmir e toda a comunidade da Cambuinzal. Próxima quinta-feira. Quem que tá passando pano essas horas aqui? Meu Deus do céu, rapaz. Tá ajudando a esposa na faxina aí?
1: Ô, boa tarde, Cris. É o César por aqui.
0: Fala, Cris, Cezão.
1: Ele aí, ó. Se pediu pra mandar a foto, mandamos aí.
0: Isso.
1: Estamos aqui na faxina.
0: Coisa linda.
1: Eu trabalho com máquinas pesadas e sou sozinho.
0: Aham.
1: Choveu ontem, hoje vamos fazer isso, né, Cris?
0: Bom demais.
1: E a música eu vou deixar pra tua escolha aí. Tá bom, Cris? Um grande abraço e bom final de semana, meu amigo.
0: Ô, meu amigo César, um abraço. Caprichou na faxina hoje aí, rapaz. Tamo junto. Eu ia falar que você ia ajudar a mulher na faxina, mas não tem mulher, então... É, mantendo o capricho da casa, né? Abraço, queridão. Alô!
2: Oi, Cris. Boa tarde, tudo bem? Aqui é a Lorena Teles, da Nossa Senhora de Fátima. Queria participar do sorteio do churrasco do Cosmos Express, tá? E também queria desejar uma boa tarde para você e um bom domingo. E pedir uma música para minha filha Roberta e para... vocês aí da rádio.
0: Combinado, valeu.
2: Valeu. Especialmente para uma pessoa bem especial. Valeu, Cris. Roda um musicão do Leonardo aí para nós.
0: Leonardo.
2: Beleza? Um abraço, tudo de bom.
0: Leonardo não tem música ruim, né? Só musicão de qualidade. Já vou selecionar uma do Leonardo para você ouvir aí. Dedicando a essa pessoa tão especial, né? Essas pessoas especiais, ela tem nome, ela tem endereço, mas não vem ao caso agora, né? Lorena Teles, ótimo sabadão, valeu!
3: Boa tarde, Cris, boa tarde, aqui é Maria Ricardo, gostaria de participar do sorteio do Máximo Express, onde tem a melhor carne da cidade. Beleza? Obrigadão!
0: Valeu, Maria. Grande abraço. Quem mais está por aqui também no bairro Leandro? Curtindo a Daia do bairro Leandro. Isso, Daia. Tá participando agora, sim, do Kit Vasco do Máximo Express. O Leandro Lopes também curtindo e ouvindo. Cris, a mulher que levou o creme para você tem creme para vender? Pois olha, Alessi. Alessi, eu não sei. Eu ganhei. Não me falaram que eu tinha que pagar. Eu ganhei, né? Mas eu vou me informar e te aviso aí, tá bom, Alessi? O Zanella de Xaxim também, espuma da cerveja, viu, do Mar Zanella. Aí é judiaria total, meu querido. Se der tempo eu rodo pra ti, porque eu já toquei Jean Giovanni agora há pouco, tá? O Serginho tá lá em Espera Feliz, Minas Gerais, curtindo ao momento. A Nirley Batista participando do sorteio por aqui também.
4: Boa tarde, Cris Júnior, Silvana Faustino, aqui do bairro Monte Castelo. Tô em casa, faxinando, escutando a momento, e queria participar do sorteio do kit churrasco do Máximo Express. 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
0: Ah, beleza, me lembrei de uma música aqui agora do Leonardo, que é essa aqui, ó.

0: Menos é mais com ela, mineirinha Simone Mendes. Toca tudo. Junta a galera e pede seu som aí pra deixar sua tarde mais alegre e feliz na companhia da Momentos, juntinho ouvindo o Cris. Cris Júnior com muito carinho fazendo o que eu amo na rádio que eu amo. Pra você ouvinte que é a razão principal do nosso trabalho. Tá ligadão? Onde é que você tá ouvindo? Me conta aí, manda seu áudio, participa. Alô?
1: Fala, Cris Júnior, fala, Cris, grande Cris Almaia aqui de novo, tamo aí. Toca pra nós, Milionário José Rico, volta pra casa, pode ser, irmão? Essa aí é daquelas que tem que escutar agora, nesse horário da tarde, da sábado, aí, né, irmão? Toca pra
0: judiaria,
1: nós aí,
0: judiaria.
1: Tamo aí, ligadão, beleza? Vamos trabalhar, é nóis.
0: Essa daquelas modas de tocar, o filho chora no canto da rodoviária, a mãe não vê. É, de soluçar, inclusive, né, ô Maia? Tá doido, Maia. Alô?
2: Ô, Cris, aproveita e roda uma pra nós. Pode ser do Nave Som, pia.
0: Nave Som, lá pra galera da FG Salvados. Vou tocar na sequência pra vocês aí, tá bom, Wagner? Um abraço pro amigo, tudo de bom. 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
1: 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Trabalhando, apesar lá, Tem mais alguém trabalhando ou tá de boa? Já tá descansando? Sábado, qual momento é show? E agora toca tudo. 4:18. Até agora nada de chuva por aqui não. Tá chovendo aí? É. Esse tempo já fez bagunça em alguns municípios durante a madrugada de hoje, né? Que Deus abençoe que não venha. Só vem uma chuva calma, serena e tranquila. Boa pra dormir de preferência. Você gosta de dormir com chuva? Eu gosto. Não com a chuva, eu gosto de dormir com o barulho da chuva. Vamos se explicar melhor, né? Ô Cris, junto, tô te ouvindo, meu amigo, o Altair, lá em Faxinal dos Guedes, aquele abraço pro amigo também, José Alves de Quadra. Beleza, queridão, já tá participando, é isso, tem que responder pra mim qual é o supermercado aqui de Xanxerê que tem a melhor carne para o seu churrasco. A resposta, claro, Máximo Express. É José Alves, alô, bairro Veneza, tem mais alguém na audiência aí no bairro Veneza? Tem. Manda seu alô também. A Carla da Toque Lar Tintas até que enfim mandou uma mensagem pra mim, né, Carla? Eita, o que que aconteceu? Resolveu mandar uma mensagem pro Gordinho Falante hoje aqui de boa tarde também. Obrigado, hein, Carla? Um abraço pro o Alex, a Raíssa, a Carla, toda a equipe da Toque Lar Tintas, nossos parceiros aqui no momento, e também a Carla, né, que tá sempre aí curtindo a nossa programação. Obrigado pelo carinho e a participação também. 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Ô Wander, você subiu no meu conceito comigo agora, cara. O Wander, ele é um cara diferenciado, ele vê que o locutor tá passando sede, ele vai lá no mercado, ele compra uma aguinha com gás, ele traz pra gente aqui, traz um lanchinho. Esse meu colega Wanderley agora subiu no meu conceito. O Wander é... Ô produção, o Wander é...
2: potência!
1: O homem é diferenciado. Valeu, Wander, tamo junto, Wanderley. Alô!
3: Oi, gente, para a vida. Capaz de baixo dedo do mercado, Máximo Express.
1: Ô potência, são vocês, seus lindos e bonitos. A criança participa, pai e mamãe. A momento é a rádio da família. Tem mais ouvinte ligado?
4: Boa tarde, Cris. Eu queria participar do sorteio do Máximo Express.
1: Bora!
4: Teresa Alzira Piovesão, mora aqui no bairro São Jorge. Máximo Express, sempre com as boas promoções. E eu queria pedir uma música do Wanderley Rodrigues,
1: Wanderley Rodrigo.
4: Possível, qualquer uma das músicas dele. Eu sou muito linda essas músicas.
1: Um abraço,
4: bom final de semana, tudo bom.
1: Você sabe que eu sou fã do Wanderley Rodrigo, eu gosto das músicas do meu amigo Wanderley Rodrigo. Eu sou muito amigo do Rodrigo Maná, que é filho do Wanderley Rodrigo. Já convidei ele um monte de vezes para vir na rádio aqui. Tá me devendo um montão de visitas já. Vamos tocar na sequência. Navisson lá pra galera da FG Salvados. Wanderley Rodrigo. E vai tocar mais um montão de músicas aí. Bora. Aumenta o som.

0: Isso aí é o som do Vanderlei Rodrigo. Ouvinte pede ao momento, toca, toca tu 97, seguindo a sua melhor companhia da tarde, momento. Sábado. Oi, agora 4h29.
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0: Tá no momento, tá bom demais, tá bom demais. 29 faltando para as 5 da tarde. Vamos lá atendendo por aqui o ouvinte para mim vencer vocês, né? Porque do jeito que tá chegando participações aqui, eu vou perder minha aposta hoje de novo, que eu apostei que eu ia vencer atender todo mundo hoje. Nanda Branco, tá em Xaxim, tudo bem, Nanda? Como é que tá a família aí? Tudo em ordem? Tudo tranquilo? Que bom ter você junto com a gente por aqui, tá bom, Nanda? Quem mais tá participando? Delmir Base, fala aí.
1: Tudo certo, Delmir Base, quero participar do sorteio do churrascão aí do Máximo Express. Abraço.
0: É o Máximo Express patrocinando aquele churrascão top, mas tem que responder para mim. Qual é o supermercado de Xanxerê que tem a melhor carne para o seu churrasco? Alô, André, alô, Mari, ótima tarde para vocês aí também. Valeu, estão curtindo o momento, ouvindo o Cris Júnior. Mandar um abraço para ele, meu ídolo. Se o Cris Júnior é o comunicador que é hoje, né, do nosso jeitinho, do meu jeito, eu sou comunicador do meu jeito, não gosto de copiar ninguém, nem devo, né, nem tenho porquê tá copiando outras pessoas, quero mandar um abraço para ele, meu querido amigo César Brito, você já conhece, você sabe quem é, você sabe o que eu tô falando, né, ô negão, abraço para você, meu irmão, obrigado pelo carinho, tá aí ouvindo ao momento, obrigado pela companhia, obrigado pelas palavras e você sabe que o Cris Júnior é hoje é graças a você. Tive um bom professor, por isso que o Cris Júnior é assim, né? Tive um bom professor, essa é a verdade. Mas aí o professor me ensinou de um jeito, eu fiz de outro. Eu aproveitei as coisas boas que ele me ensinou e agreguei um pouquinho das minhas loucuragens e saiu isso aqui. Aí o Cris Júnior é isso aqui que vocês ouvem hoje, né? Sem muita melação. Abraço, César Brito. Obrigado pela companhia, tá? Alô, Fabiana do Carmo, tá na audiência. Mandar um abraço pro meu amigo Jura. O Jura tá lá em Quilombo, ouvindo ao momento. Grande comunicador também, né, Jura? Tamo junto, meu irmão. Fabiana do Carmo tá pedindo o quê? Pérola Negra. Hoje não. Ah, Pérola Negra. Vou tocar Pérola Negra. Tá participando do sorteio do Máximo. Meu amigo Celso Leite tá tomando uma daquelas que desce bem redondo e bem geladinho, inclusive, né, Celso? Eu só na água aqui, ó, só na aguinha aqui, ó. Oh, Deus, pai, mas daqui a pouquinho vai dar minha felicidade também. Aham, daqui a pouquinho. A Elizabeth Batista participando junto com a gente, valeu, é o Máximo Express. A Tatiane chegou por aqui também.
2: Boa tarde, Cris, tudo bem?
0: Tudo ótimo.
2: Aqui é a Tatiane Gonçalves da Silva, na audiência aí da Momento FM. Também quero participar aí do kit churrasco delicioso do Máximo Express. Vamos ver se ganhamos, né, Cris? Esse churrascão aí pra comer com a família. Um abraço, um bom final de semana pra todos.
0: Boa, Tatiane. Bom final de semana. Deus abençoe você e tua família também. Obrigado pelo carinho. Tatiane participa a semana toda comigo no Toca Tudo. E tá aí participando desse sabadão à tarde também, concorrendo ao kit churrasco do Máximo Express. Embaixador Gustavo Lima, lá pro Tiagão da Stop Pneus.

0: Tá aí, corpo e alma, Wagner Schneider, Ritmo Caliente. Eu acredito que foi um dos últimos trabalhos musicais que tem a voz e a marca Wagner Schneider junto ao corpo e alma. E agora, pra onde vai Wagner Schneider? Já sabe? 20 faltando para as 5 horas da tarde. Pois bem, eu também, Wanda, eu também achei que era destaque nacional. Até surgiram várias informações. Sabe que o mundo digital hoje ele ajuda, como também ele polui muita coisa. Muitos sites estão informando que Wagner Schneider, DNA, banda destaque nacional. Outros falam que ele tem uma porcentagem, uma parte da banda. Outros dizem que ele comprou a banda. Outros dizem que ele já não vai mais pro destaque nacional e tudo mais. Pois bem, eu vou aguardar, meu amigo Wander. Eu vou aguardar o Wagner Schneider fazer o seu pronunciamento direto nas redes sociais oficialmente. Vai que ele surpreende aí com uma nova banda, né? Por que não? Wagner Schneider é sucesso, o cara estourou aí no Brasil e no mundo afora, com seus sucessos junto ao corpo e alma. 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
0: 16h42.
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0: 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E curtindo a poderosa do Oeste Catarinense, a Momento FM, a número 1 de Xanxerê, a rádio mais querida do Brasil. Atender aqui, eu vou vencer vocês hoje, eu vou vencer vocês aqui. 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Cris Júnior, Cris, a mulher que levou o crente, hein? Ah, esse aqui eu já li, né? Pergunta pra ela. Olha esse, calma, deixa eu terminar meu programa aqui, daí eu vou ver esse negócio do crente. Vou arrumar um brick de crente pra você. Qualquer coisa...

0: junto, tamo junto.
1: O Carlos apagou a coca essa semana, graças a Deus, né? Meu Deus, por isso que o tempo tá assim, nublado e vai chover, né? O Carlos resolveu pagar uma coca pra nós aqui. Ô, Cristina Girelli, tudo bem? Como é que você tá? Um abraço, obrigado pela companhia. Quem mais? O Paulo Rogério Cavagnoli, o nego da Embrave. Fala, nego, véi. Como é que você tá, meu amigão? Tamo junto, hein? Pássaro sem ninho, se der tempo eu toco. Se não der tempo, daqui a pouco vocês vêm aqui e pedem pro Jonathan. O Jonathan vai dar sequência no Toca Tudo. Aí vocês vêm e pedem pra ele a música que ele toca. Quem mais tá na audiência ao momento?
2: Oi, gente. Aqui é a Nayumi.
1: Oi, Nayumi.
2: Foi no sorteio.
1: Claro.
2: A gente tamo no sítio.
1: Ô, Nayumi, beijo do tio Cris pra você também. Eu gosto quando as crianças vêm participar aqui, que elas falam que gostam de ouvir o nosso programa, é porque é sincero, né? Criança não mente. Então, por isso que eu confio mais nas crianças. Tá bom, Nayumi, obrigado pela companhia. E pra você aí no sítio na Cambuizal. Eu vou estar na Cambuizal. Atenção, atenção pra você que quer conhecer o Cris Júnior, você que quer autógrafo, você quer tirar uma foto comigo. Quinta-feira eu estarei na linha Cambuizal. Vou estar eu e a Morena, hein? Eu e a Morena, vamos lá. O que, que nós vamos fazer lá? Não sei. Eu vou estar lá. Eu vou, não sei o que eu vou fazer, mas eu vou estar lá. Vou estar por lá. Assombrando a linha Cambuizal na quinta-feira à noite. É, tem a inauguração do asfalto, né? A inauguração lá, essa conquista do povo da linha Cambuizal, que inclusive não é, é a inauguração, a celebração de inauguração da estrada asfaltada, uma conquista de muitos e muitos anos, a linha Cambuizal solicitando, correndo atrás e bem no fim agora tá aí, né? Um asfalto, coisa mais linda, até na comunidade, uma conquista que merece ser celebrada. Então eu vou estar por lá junto com os amigos para comemorar essa conquista e também eu vou conhecer a linha Cambuizal. Pode dar risada, mas eu não conheço. Eu vou lá conhecer, vou conhecer, quero conhecer você, ouvinte, que vai estar por lá também. Se você me enxergar no meio da multidão, você vem me cumprimentar. Que você me conhece, eu ainda não, mas eu quero te conhecer também. Combinado? Quinta-feira. Quinta-feira eu vou estar por lá. Loriane Azevedo. Quem tá dormindo aí, Loriane? Que foto é essa, menino do céu? Tem alguém desmaiado dormindo aí já? Meu Deus, eu vou dormir daqui a pouquinho, meu soninho da tarde. Não dormi hoje ainda. Cris, me coloca no sorteio. Manda um abraço pra nós. Estamos comemorando meu aniversário. Foi terça-feira, mas a festa é hoje. Amarildo Rodrigues. Refrigeração top mais. Manda uma daquelas bem boa. O gordinho falante somos... Somos nós dois, valeu, valeu, valeu. Ô, meu amigo Amarildo Rodrigues, como é que você tá, homem? 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Tá de aniversário? Aniversário foi terça, mas a festa é hoje. Então, já que eu não toquei os parabéns pra ti na terça-feira, onde é que tá os parabéns? Vou tocar agora aqui, ó. Parabéns pra você. Valeu, queridão. Deus abençoe. Muita paz, muitas, muitas felicidades. Tamo junto, tamo junto. Até que é isso aí? Não, mandou um vídeo aqui pra quê? Pra quê? Já falei que não adianta ficar mandando vídeo se não é pra mandar o convite junto, tá?

0: Banda Ébanos, Conversaiada. O que foi, meu amigo Wagner? Conta aí.
1: Agora as novas vocal de frente, eu e ele.
0: Quem?
1: É dupla, né?
0: Quem?
1: Já que a banda Ébanos lá não me quis, agora contratamos ele.
0: Ô, meu amigo Wagner, pensa no lado positivo da situação. Banda Ébanos não te contratou porque o Wagner Schneider queria fazer dupla contigo, no Megasom. Será que vem Wagner Schneider no Megasom? Será? Será que é verdade esse bilhete? Daria boa, daria boa. Wagner, Wagner e Wagner. A dupla do bailão, Wagner e Wagner. Ai, ai, abraço, meu amigo Wagner, lá da FG Salvador. Você tá engraçadinho hoje, né, Wagner? Você voltou de Florianópolis fazer, né? Tá valendo. Quinta-feira diz que vai pagar uma água com gás lá no, lá na Cambuizal. Vamos lá conhecer o teu sítio lá, né, Wagner? Não, tá valendo, tá valendo. Diz que tem campo de futebol, só convida os melhores amigos pra ir lá. Dona Neucinda Souza tá no bairro Matinho ouvindo ao momento. A Alzenira de Fátima também no bairro Colato tá curtindo a gente. Quem mais mandou uma foto aqui pra mim? Quem que tá trabalhando? Cris, ó, estamos trabalhando, hein? Toca pra sua música. É, estamos aí na logística, trabalhando e ouvindo ao momento FM. Quem mandou mensagem? Quem? A Mari. Ô Mari, beleza. Joana Transportes, um abraço pra vocês aí da Joana Transportes. Obrigado pela companhia de vocês, bom trabalho, bom sabadão, um excelente, abençoado final de semana. Pelo que eu tô vendo na foto aqui, tá trabalhando com monitoramento dos caminhões, né? Eu trabalhei 3 dias nesse negócio de monitoramento de caminhão em Chapecó, abandonei esse trem. Não. Tem que pensar demais, tem que ser forcejar demais, com a cabeça. É, então, um abraço aí pra toda a equipe do Transportes. Joana, é de São Lourenço do Oeste. Eu passo sempre aí na frente, quando eu vou lá pro meu sogro, eu passo aí na frente da transportadora. Vanderleia.
2: Boa tarde, Cris. Quero participar do sorteio do churrasco do Mercado Máximo Express e pedir uma música com as federais, Nada Mudou. Meu nome é Vanderleia Alberti.
0: O que o meu compadre Evandro tá me mandando aqui agora? Deixa eu mandar um abraço, compadre Evandro, a comadre Sul, o Mateuzinho, o João, essa família mais do que querida. Cris, estamos por casa, hein? Quiser chegar, estamos aqui. Tá? Tipo assim, venha. É isso mesmo, meu compadre Evandro. Mas então tá, eu vou aí porque depois nós temos outros planos pra ir hoje. E vocês estão inclusos pra ir com nós. Aham. Que agora, 5 horas da tarde, vai dar o meu final de semana daí, tá bom? Então, um abraço com carinho, Evandro. Abraço Sul, daqui a pouquinho tô aí, pode ter certeza. Vou tomar um chimarrão, né, Evandro? Vou tomar um chimarrão aí contigo daqui a pouco. A Elisane dos Santos também participando. A Salete Sandrin Lago também tá por aqui, curtindo ao momento FM. O Alceu Gonçalves também na audiência, um abraço. A Carmen Tomasi do Castelo Branco, Leandro Lopes. É, o Marcos. Cris, tô ligadinho ao momento, toca aí Corpo e Alma. Um abraço especial pro Edilson Carlos Lourenço. Um alôzinho pra ela que tá aí. Leandro, Cris, toca a música do Boca Brava, parece castigo. A Lidiane Seguer também tá pedindo os atuais. Pronto, parei de enrolar porque ele chegou. Tava enrolando aqui até ele chegar, pois bem, ele chegou, então posso parar de enrolar agora. Deixa eu colocar mais um ouvinte no ar aqui.
3: Boa tarde, Cris Júnior. Aqui é a Raquel de Camuizal.
0: Se quero participar papai, do
3: sorteio aí. Eu ofereço uma música para minha netinha, Nayumi, que está aqui no sítio em Camuizal comigo. Um abração, fica com Deus. Tchau, tchau.
0: Um abraço, Raquel, para você. Sua netinha é muito especial. Ela participa comigo sempre aqui. Beijo com carinho, tá bom, família querida? Mais um aqui. Daí eu já vou embora. Deixa eu vou embora.
4: Boa tarde, Cris.
0: Tarde.
4: Ai, ai, ai.
0: Ai, ai, ai.
4: Como é que você tá, Cris?
0: Tô mal.
4: Tá, dá um alô pra nós aí, Cris.
0: É.
4: Tamo no 12 aí, amém.
0: É, você tudo.
4: Tá no churrasco, Cris.
0: Crendias, pá. Vamos chupar um rosa agora aí. O Edson, um abraço pra ti, meu querido. Tamo junto. Ó, Edson, eu parei de beber, mas o meu colega que tá chegando agora aqui, o Jonathan Willer, você pode convidar ele pra beber uns tragos aí, que ele gosta, né, o Jonathan? Boa tarde.
5: Boa tarde, Cris. Boa tarde a todos os nossos ouvintes.
0: Não, e esse perfume, mano?
5: Eu ganhei da namorada.
0: Rapaz, o homem tá com perfume aqui.
5: Já arrumei da namorada? O que tu achou aí disso, Cris?
0: Tu já arrumou a namorada de Xixirê?
5: Já achei alguém pra
0: gente,
5: me mandar.
0: Gente, ele tava louco pra contar essa novidade pra vocês aí, tá?
5: E ainda bem que foi no teu horário, porque eu gosto. Você brinca, você tira deboche com a cara da gente.
0: Você vai dizer que eu sou culpado de acabar com a vida amorosa da mulher.
5: Sim.
0: Pronto.
5: Viu, achei uma pra mandar em mim que nem você tem a lead, entendeu?
0: Não, eu digo pra ti o seguinte, eu cheguei em Xanxerê, encontrei o amor da minha vida, a cidade que eu tenho o maior carinho, respeito e admiração, eu tenho os melhores ouvintes por aqui e esse programaço nosso. Aí você foi lá e arrumou a namorada também.
5: Eu fiquei em viagem, Cris, você me falou tanto que aqui arrumou uma namorada.
0: Não, eu falei pra você que Xanxerê é uma cidade abençoada e maravilhosa, não falei pra você arrumar a namorada.
5: Então eu entendi errado, Cris, desculpa.
0: Você arrumou a namorada.
5: Mas eu arrumei, agora não tem mais o que fazer, não, é tiro dado.
0: Gente, então, em primeira mão, você, nem eu não tava sabendo disso, então em primeira mão agora... Vocês saibam que o nosso colega Jonathan Williams, ele tá namorado, tá?
5: Mas as mensagens de carinho...
0: Uma salva de palmas, uma salva de palmas para o casal, tá onde? Tá onde? Onde é que tá a salva de palmas aqui?
5: Não, o Cris é demais.
0: O homem desencaiou, gente!
5: Aleluia!
0: Xanxerê fez bem pra ele,
5: Tamo junto, tá? A partir das 17 horas, daqui 2 minutos, estamos aí no comando.
0: Ó, vamos fazer o seguinte, eu já enrolei que chega aqui. E eu perdi a aposta, que eu apostei com os ouvintes que eu não ia vencer atender todo mundo hoje.
5: Isso é impossível.
0: E pra variar, né? Eu perdi minha aposta. Vai ficar um monte de ouvintes aí pra você atender.
5: Pode deixar.
0: E já que a gente tá com essa audiência maravilhosa todos os dias, mas um monte de ouvintes ainda pra se cadastrarem no sorteio do Máximo Express, 6 da tarde você vai fazer o sorteio.
5: Pode deixar comigo.
0: Bora?
5: Bora, com certeza.
0: Que o Vander...
5: O Vander tá se batendo, ó.
0: Não entendi.
5: Ô, Vander, não tomou o remedinho hoje?
0: O Vander não tomou o remedinho dele hoje. O que aconteceu, Alice?
5: Não, tá se dando tapa sozinho aqui, eu acho.
0: Mas o quê? Ele viu uma assombração e se deu um tapa.
5: Ou a mulher não deu os tapas suficientes nele na semana, ou ele tá se tapeando porque gosta.
0: Um pernilongo, pronto.
5: Não, mas o tapa que você levou, eu pensei que... Você lembrou da tua mulher na hora que você deu esse tapa
0: passou
5: aí, né?
0: Passou um pernilongo na frente do homem, ele se deu um tapão agora aqui, que quase caiu da cadeira. Deus que me defenda. Jonathan, bom trabalho.
5: Obrigado, Cris.
0: E o seguinte, meu querido, eu quero desejar para você, então, já que hoje você veio aproveitar nossa audiência aqui para contar que você está namorando e eu dedico isso aqui, ó.
5: É o amor! Ai, meu Deus, eu disse que ele é o cara mais debochado da Momento FM, é Cris Júnior, o gordinho falante.
0: Ó, então, atenção, mulherada solteiras, não adianta mais, tá? Vocês ficarem insistindo que o homem tá comprometido agora, tá? Beijo do Cris Júnior, fiquem com Deus, a gente se fala segunda-feira, 16h. Está chegando Jonathan Williams comandando a sequência do nosso Toca Tudo e ele vai fazer o sorteio do Máximo Express. Para todos que participaram desde o meio-dia, às 18h, ele vai fazer. Joguei a responsa para ele, agradecendo ao Cid, ao Ali e toda a equipe do Máximo Express pela parceria. E agora quem vai curtir o final de semana sou eu. Beijo do Cris, fiquem com Deus e até semana que vem. Até semana que vem, tá? Segunda-feira, no caso. 16h. Tchau.

0: Boa tarde, 5 e 3.
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0: 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Você que tá ligadinho nas ondas sonora da 97.9, participa comigo aqui. 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Eu sou Jonathan William e faço companhia pra você até as 10 horas da noite, trazendo muita alegria, alto astral pra você e sempre as melhores músicas, porque se é sucesso, toca na Poderosa do Oeste. Boa tarde, Salete e Sandrinho. Parabéns, Jonathan. Se é amor, não sei, com Cleitinho Camargo. Vamos tocar logo em seguida, tá bom? Estamos juntos. Ó, que mate bonito, Salete. Um abraço sempre aqui na companhia da 97 da Momento FM. Ô, meu amigo Causa, tá aí? Tá em Coronel Freitas ou não tá, meu amigo? Ah, falou que ia lá pra casa do pai dele. Tá aí ou não tá? Me diga. Eita, vou tocar, tá bom? Zezé de Camargo e Luciano nas madrugadas. Ah, que coisa. Mas pra começar bem aqui esse sabadão, esse fim de tarde e depois início de noite, pode deixar que agora, ó, sabe o que eu vou tocar, o Causa? Ó, dedica aí pro teu pai se tu tá em Coronel Freitas aí no interior, ó. João Luiz Correia, o pau que dá cavaco, tá bom? Participa comigo aqui, eu faço companhia pra você até as 10 da noite.
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0: Boa tarde, 5:15.
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0: 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Isso mesmo, você que tá ligadinho nas ondas de sono, hora da 97.9. Participa comigo aqui, eu faço companhia pra você até as 10 horas da noite. Temos áudio, temos mensagem, porque nós temos os melhores ouvintes. E os melhores ouvintes só a Poderosa do Oeste tem. Fala, Nani, boa tarde.
1: Oi, Jonathan, aqui é eu.
0: Oi.
1: Eu quero participar do sorteio do Máximo Express.
0: Tá participando já. Tá participando, tá bom? Ô, Causa, ó, que foto bonita, Causa. Tá em Coronel, então, é. Manda um abraço pro teu pai aí, tá? Obrigado por estar na escuta. Ô, Causa, nosso super parceiro aqui, né? Eletricista nosso aqui, um cara de mão cheia pra fazer uma eletricidade aqui, ó, que não tem de igual o quadro da elétrica que ele deixou aqui da rádio. Ficou sensacional. Só não entende se você, ó, vou te dizer, não vou falar as palavras, porque não pode, né? Mas ficou sensacional. Boa tarde, meu amigo Aloysio Selunque.
2: Opa, boa tarde, meu amigo Jonathan.
0: Boa tarde.
2: Tudo tranquilo aqui, é o Selunque da Selunque. Metalúrgica.
0: Tamo
2: Manda
0: junto.
2: Manda uma música aí pra nós aí, que é a do Baitaca.
0: Do Baitaca.
2: Da grota.
0: Pode Beleza, deixar, vou abraço, tocar. Tamo junto, Selunque. Selunque hoje foi me acordar cedo, 7 horas da manhã, tava na porta da minha casa, ó. Sabe o que ele foi fazer? Foi levar uma churrasqueira de assar costela. Esse homem é louco de especial. Meu parceiro, meu amigo Aloysio Selunque, ó. É, e dia 12 temos um almoço pra nós participar junto lá também, né, Selunque? Um abraço pra ti aí, obrigado por sempre estar aqui na audiência, né? Tá 97.9, lembrando que temos sorteio de um kit churrasco do Máximo Express. Isso mesmo, lá do Máximo Express. 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Vamos seguindo aqui a nossa programação aqui, ó, com Lívia e Laura, meninas do Chapéu Master, e depois eu vou tocar Fundo da Grota e vou tocar uma do Zezé de Camargo Luciano pro nosso amigo Causa também, tá bom? Então participa comigo aqui da Poderosa do Oeste, essa programação sempre tá sensacional aí, seguindo, né, a pegada do nosso amigo Cris Júnior, gordinho falante, que é um arraso nas ondas sonoras da 97.
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0: Boa tarde, 5:30.
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0: 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Você que tá ligadinho na Zona de Sonora da 97.9, participa comigo aqui. Manda o seu WhatsApp pra cá no 991-237-132. Tem participação, tem kit churrasco do Máximo Express. Participa comigo aqui, manda o seu WhatsApp pra cá no 991-237-132. Oi, eu sou o Joril de da Silva Moreira. Quero participar do churrasco do mercado Máximo Express, a melhor casa de carne da cidade. Isso, melhor. É isso mesmo, Jorildi, o melhor casa de carne, melhor mercado. Isso aí, quem mais? Valdelírio, boa tarde.
1: Boa tarde, Piazinha, tudo na Santa Paz aí.
0: Tudo na Santa Paz.
1: Brizola aqui do bairro Vinca aqui.
0: Tamo junto, Brizola.
1: Dando um trato na nave, temos no 12 no momento aí.
0: É.
1: Quer participar do sorteio do Mercado Máximo aí.
0: Tá participando.
1: Posso, bem apaixonado aí.
0: Vou tocar uma música bem apaixonada. E aí, vai arrastar o pé hoje lá no Bailão do Ramo ou não vai? Bom dia, o que é isso? Não é boa tarde, eu sou Evandro Carlos de Almeida, moro no bairro Aparecida, quero participar do sorteio do Máximo Express. Ô Evandro, tá acordando agora, Evandro? Que é isso, homem? Bom dia, não, é boa tarde, tudo bem? Andressa Gonçalves, do bairro São Pedro, quero concorrer ao kit churrasco do Máximo Express. Tá concorrendo, tá bom, Andressa? Também sempre liga aqui na programação da 97, né? Isso aí, vamos seguindo nossa programação aqui com sucessos e sucessos, né? Vamos deixar tocar um Danube Azul e depois vem mais sertanejo aí, né? Forte sertanejo desse modelo dos classe A aí que nem tem durante a semana. Isso mesmo, então participa aqui da Poderosa do Oeste, participa do sorteio do Máximo Express, porque às 18 horas eu irei fazer um super sorteio do kit churrasco do Máximo Express. Que máximo é ter você aqui! Participa, manda seu WhatsApp pra cá no 991-237-132.
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0: Boa tarde, 5h45. 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

0: 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Daqui a pouco, depois desse bloco musical, temos aí o sorteio do Máximo Express. 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

0: Boa tarde, 18 horas.
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0: 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E aí, vamos pro sorteio? Vamos pro sorteio do Máximo Express. Cruza os dedinhos e vamos ver quem vai ser o sortudo. Sorteador preparando aqui os participantes. Vamos ver quem vai ser o sortudo. Vamos ver o sortudo ou a sortuda, né? Vamos ver, vamos lendo aqui, ó. Tem mais participação, tem mais. Todos que mandaram mensagem, lembrando que estão participando. O Franciele Canani está participando. Boa tarde, meu nome é Leandro Lopes, quero participar do sorteio do Máximo Express. Está participando. Boa tarde, Elise de Xanxerê, quero concorrer ao kit churrasco Máximo Express. Manda um oi para a galera que está reunida aqui em casa, em especial para o meu esposo, Leandro. Um abraço, Leandro. Oi, boa tarde, quero participar do sorteio do kit churrasco do Máximo Express para saborear em família. Vamos lá. Boa tarde, meu nome é Vilmar Moresque, moro no bairro Vila Sésamo. Gostaria de participar do sorteio do churrasco do Máximo Express e pedir a música Rio Azul. Já toquei antes Rio Azul com os atuais, tá bom? Isso, vamos seguindo e saiu a sortuda. Olha só, foi a sortuda, ela tá participando desde manhã cedo, ela tá participando de todas as programações aqui da Momento FM. Quem ganhou foi Jorildi Moreira, Jorildi da Silva Moreira. Oi, sou Jorildi da Silva Moreira, quero participar do sorteio do churrasco do Mercado Máximo Express, a melhor casa de carne da cidade. Então, você foi a sortuda, Jorildi, tá bom? Isso aí, a Jorildi e o Valdelino, um abraço pra vocês aí, sortuda. Eita, coisa boa, participou e ganhou, né? Então participa aqui comigo também, porque eu faço companhia pra você até as 10 horas da noite. Manda seu WhatsApp pra cá no 991-237-132. Vamos seguindo aí com Edson Hudson, participação com Gino e Gênio. Depois vem Rio Negro, Solimões, João Neto, Frederico. Porque se é sucesso, toca aqui na Poderosa do Oeste, Momento FM.
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0: Boa tarde, 18h15, 6h15, hein?
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Emoção o tempo todo é momento FM, então a sortuda que ganhou um kit churrasco do kit, né, o kit churrasco lá do Máximo Express foi Jorida da Silva Moreira, tá? O pessoal tá pedindo aí pra mim quem foi que ganhou, então foi ela, final do telefone 0618, né? Sorteador sorteou ela, então foi ela, a Felizarda, isso mesmo.

0: Boa tarde, 6h28.
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0: 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Você que tá ligadinho nas ondas sonoras da 97.9, participa comigo aqui. Manda seu WhatsApp pra cá no 991-23-71-32. Eu faço companhia pra você até as 10 horas da noite. Ainda temos chão aí pela frente. De onde você está ouvindo a Momento? Da onde? De casa? Do trabalho? Ou está me levando de carona na rodagem? Manda sua mensagem pra cá e participa comigo. Vamos seguindo aí com Jade Zadson.
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0: Boa tarde, 6h46.
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0: 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Você que tá ligadinho nas ondas sonoras da 97.9, participa aqui comigo, manda o seu WhatsApp pra cá no 991-23-7132. Ô bebê, o Ledo tá ouvindo, tá na escuta da Poderosa do Oeste. Agora tá passando a carinha, ele diz agora é particular, é pra ele, né? Não é lá no restaurante. Mas amanhã tem... E amanhã tem carne assada, Ledo, tem carne? Ah, que coisa bonita essas carnes aí, ó. Tu sabe do jeito que eu gosto, né? Eu gosto de boi berrando. Eu chego lá e falo pra ele assim, ele pede qual... Que tipo de carne você quer? Eu quero, é boi berrando. Eita, coisa boa. É... Churrasco lá do Ledo, lá é, lá no Beber, restaurante Beber, é maravilhoso, amanhã fechado, ah, bom, eu não sabia, por isso te pedi, é, e tu vê como come é rápido pra digitar, né, ó, já respondeu no ato, já vou tocar César Menotti e Fabiano pra você, tá bom, meu querido? Oi, aqui é a Franciele Canani, se puder tocar Fundo da Grota, mas depois eu toco, tá bom? Vamos continuar nesse pico de sertanejo, depois eu vim com bandinhas, música gauchesca, e nós vamos seguindo esse sábado maravilhoso, né? Tá anoitecendo, já tá noite, na verdade, né? Já tá noite. Isso. Então vamos seguir a nossa programação com César Menotti e Fabiano. Participa comigo aqui, manda o seu WhatsApp no 991-23-71-32.
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0: Boa noite, 7 horas.
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0: Eita, coisa boa, você que tá ligadinho nas ondas sonoras de 97.9, participa aqui comigo, ó, meu amigo Paulo, Nego Bem Brave, tá ligadinho aí também com nós, a programação. Boa noite, Jonathan, aqui é o Paulo Rogério Cavagnoli, o Nego Bem Brave, gostaria de pedir uma música, data especial, e oferecer pra todos os que estão adiante, vamos tocar logo depois, eu tenho mais um bloco de sertanejo aqui que o pessoal pediu antes pra mim, e depois eu vou vir com Iguaria Campeira, vou tocar data especial também, vou tocar Fundo da Grota aí também, a pedido da Franciele Canani, tá bom? Depois vou pedir o meu amigo Causa, ô Causa, podia pagar a carne, né? Qual que você paga sempre, daí eu não vou mais ficar te atiçando, eu sei que você vai pagar. Agora você paga a carne pra nós, tá? Próxima vez é a carne, eu quero carne, não quero coca. Carne! Você gosta do pai, né, mãe? Eu gosto de carne. Tá bom? Vou tocar Iguaria Campeira pro meu amigo Causa também no próximo bloco aí, tá bom? Vamos atender esses últimos pedidos aí musicais do sertanejo. Depois vem aí uma seleção gauchesca, daí vai tocar data especial com corpo e alma aí pro meu amigo Nego, o Nego da Embrave, né, Nego? Um abraço pra ti, ótimo fim de sábado e também um maravilhoso final de semana aí pra todos vocês que estão na audiência da 97.9 Momento FM. Participem aqui comigo, manda o seu WhatsApp pra cá no 991-23-7132. Isso mesmo, eu faço companhia pra você até as 10 horas da noite.
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0: 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Você que tá ligadinho nas ondas sonoras do 97.9, participa aqui comigo. Olha só, Iguaria Campeira pro meu amigo Causa, Fundo da Grota pra nossa querida Franciele Canani, né? Data especial pro Nego da Embrave. E olha só quem chegou aqui, Paulo Sérgio lá de Bom Jesus. Abraço, Paulo Sérgio, sempre ligadinho aqui na programação da Momento FM. Abraço pra todos aí de Bom Jesus, né? Que sempre estão ligadinho na nossa programação da Poderosa do Oeste, da Momento FM. Abraço também lá pra uma Maia, né? O Maia da Metalúrgica Maia, que é nosso parceiro aqui da Poderosa do Oeste. Então participa comigo aqui, manda seu WhatsApp pra cá no 991-23-71-32. Isso mesmo, no 991-23-71-32. Participa comigo, eu faço companhia pra você até as 10 horas da noite. Vamos seguindo aí com o Grupo Candeeiro, Iguaria Campeira.
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0: Boa noite, 7:30.
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0: 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Você que tá ligadinho nas ondas sonoras do 97.9, participa aqui comigo. Manda seu WhatsApp pra cá no 991-237132. Boa noite, Celso Leite. Diga, meu amigo. Tá na escuta aí?
1: Boa noite, aqui é o Celso do interiorzão de
0: Xuxete. Eita,
1: Celso. Eu ofereço pro meu amigo Edson lá na Vema, ele tá pra lá no Bagdá, show de noite. E acho uma música aí da tua escolha, mas aquelas músicas lá de arrastar o pé. Aí comendo uns peixe frito aqui em casa, tomando uma cervejinha.
0: Vou tocar os atuais pra arrastar o pé, né? Os atuais, Barco do Amor, depois vem aquela dos Olhos Negros com Vanderlei Rodrigo, 99 alguma coisa com Terceira Dimensão, O Pintor com Flávio Dalcin. Sucesso toca aqui, né? Toca aqui no Momento FM, toca na Poderosa do Oeste. Essa rádio qual é um canhão de audiência. Vamos pegar aqui também, ó, quer ver, ó? Banda Legal pra nós. Tocar aqui, vamos girar, vamos botar Banda Legal. Banda Legal, aqui ó, opa, passou, achei você, amigo da rádio, vamos tocar, isso aí, quem mais tá aqui? Ô, Paulo Sérgio, abraço, tá bom, querido? Tá aí na escuta, vou mandar aí pra você uma música também, vou mandar Vanderlei Rodrigo pra você, tá bom? Isso aí, vamos seguindo a nossa programação da Poderosa do SS Rádio com um canhão de audiência. Vamos seguindo aí com Os Reis do Baile, Os Atuais.
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0: Boa noite, 7h47.
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0: 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Você que tá ligado na Zona Sonora da 97.9, participa aqui comigo. Manda seu WhatsApp pra cá no 991-237-132. Eu sou Jonathan e faço companhia pra você até as 10 horas da noite. Boa noite, Pipão.
1: Primeiramente, uma boa noite a todos os ouvintes da Rádio Momento FM. Aqui quem fala é DJ Pipo, a linda Produções. Desejando a todas as famílias um ótimo sabadão, um ótimo final de semana, sempre com muito trabalho, muita fé. Para você que está trabalhando, um ótimo trabalho. Para você que está tomando aquela cervejinha, tudo de bom, um ótimo divertimento. E para você que está precisando de saúde e fé, vai dar tudo certo. Acredita sempre em Jesus Cristo, porque tudo dá certo. Um ótimo abraço, Rádio Momento FM, DJ Pipo. Sempre ligadinho com a Rádio Momento FM. Alô, Xanxerê! 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
0: Isso aí, valeu, Pipo! Sempre ligadinho aqui na programação da Poderosa do Oeste na Momento FM. Essa rádio qual é um canhão de audiência, então participa aqui comigo. Manda seu WhatsApp pra cá no 991-237-132. Porque se é sucesso, sucesso só toca na Momento FM. Essa rádio qual é a rádio que mais dá prêmio? Exatamente, a rádio que mais dá prêmio é a Momento FM. Então participa aqui comigo, manda o seu WhatsApp pra cá. Vamos seguindo com Rogério Magrão e banda.
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0: Boa noite, 8 horas.
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0: 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Você que tá ligado nas ondas sonoras da 97, participa comigo aqui, manda o seu WhatsApp pra cá no 991-23-71-32. E aí, como é que tá sendo o seu sábado? Ah, como é que foi seu dia? Me diz aí, manda mensagem, como foi seu dia? Foi um dia lindo. Aqui em Xangerê, na capital do milho, tava a coisa mais linda. Isso mesmo, deu pra aproveitar muito bem o dia. É, tava um espetáculo. Ah, e agora fazendo 20 graus aqui na capital do milho, né? 20 graus, é isso aí. Participa comigo aqui, manda seu WhatsApp pra cá no 991-23-71-32. Fala, dona Iraci, seja aí lá da linha, ali da linha não, da, do bairro Santa Terezinha, né? Linha Bento, é, são parentes deles também, né? É, ali do bairro Santa Terezinha, Xaxim, ligadinho na programação aqui, estão pedindo rainha musical, vou tocar do luxo pro lixo, tá bom? Vou tocar logo em seguida, depois vem perigosa e linda com corpo e alma aí. Vamos fazendo o agito, né? Porque se é sucesso, toca na Poderosa do Oeste, toca na Momento FM.
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0: Boa noite, 8h15.
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0: 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Oi, Jota, hoje vamos de André Renner, sinto muito. Logo mais indo a São Miguel Verele, bom fim de noite. É Alan Rose lá de descanso, vai André Renner, é. Isso aí, bom baile pra ti, ó. Se cuida aí nessas estradas aí, né, Rose? A Rose lá de descanso, vai bastante pra São Miguel nos bailes lá, arrastar o pé. Tá certo ela, tem que aproveitar a vida, né? O bom da vida é se aproveitar ela cada vez mais. Participa aqui comigo, manda o seu WhatsApp pra cá no 991-23-7132. Eu faço companhia pra você até as 10 horas. Isso mesmo, então participa comigo aqui da programação da Poderosa do Oeste. Essa rádio qual é um canhão de audiência, Momento FM, emoção o tempo todo. Vamos seguindo aí a nossa programação com o André Renner.
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0: Boa noite, 8:30.
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0: 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Você que tá ligadinho nas ondas sonoras da 97.9, participa comigo. Manda seu WhatsApp pra cá no 991-23-7132. Eu faço companhia pra você até as 10 horas da noite. Oi, Jonathan William, um ótimo fim de semana. Beijos, música a minha escolha. Vou tocar uma depois aí da banda GDO, a participação com André Renner, tá bom? Vamos lá, abraço, sempre ligadinho aqui na programação da Momento FM, da Poderosa do Oeste, né? Abraço, vamos, obrigado por isso, sempre tá aqui na companhia, isso mesmo. Então vamos seguindo aqui com Banda Nave Som, a pedido lá do nosso amigo Paulo, lá da linha Bento, em Cordilheira Alta, né? Pedindo Nave Som, qualquer uma com Nave Som. Um abraço pra ti aí, Paulo, um abraço pra toda a tua família, né? Também sempre sintonizado na melhor do Oeste, Momento FM, isso mesmo. Vamos seguindo então a nossa programação.
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0: Flashback, banda Z, deu a participação André Renner, agora Cor de Caramelo, banda Milena Show, se é sucesso toca aqui na Poderosa do Oeste, Momento FM.
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1: Boa noite, 8h45.
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0: 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Você que tá ligadinho nas ondas sonoras da 97.9, participa aqui comigo, manda sua mensagem pra cá. É, manda sua mensagem pra cá e participa comigo. Manda sua mensagem aqui no 991-23-71-32. Boa noite, sou o Sidney de Faxinal dos Guedes. Quero ouvir a música da banda Passarela, qualquer música deles. Vamos tocar logo em seguida, tá bom? Amiga.com, banda Passarela. Vamos ver o que a Vanus tá falando aqui pra nós. Demorei a aparecer, estava na igreja, com certeza rezei por vocês. Obrigado, Vanusa. Deus te abençoe imensamente, você e toda a sua família, né? Sempre aqui ligadinha na programação da Momento FM. E olha só, aqui eu preparei um repertório muito bom para esse sábado, né? Banda Passarela, depois vem Alex Dias, Banda G10, porque se é sucesso, toca aqui na Poderosa do Oeste. Isso mesmo. Então fica ligadinho aí, participa comigo aqui. De onde você está escutando a Momento FM? De casa, do trabalho, está fazendo uma visita aí, está fazendo um churrasco com os amigos, com os familiares, hein? Onde você está ouvindo? Ou está me levando de carona aí, está levando a Momento FM de carona na rodagem, hein? Você que está na rodagem, está levando a Momento FM de carona? Então participa aqui comigo, manda seu WhatsApp para cá no 991-23-71-32. Vamos seguindo aí com Banda Passarela, pedido do nosso amigo Sidney de Faxinal dos Guedes.
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0: Boa noite, 8h59.
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